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2: A líder da diplomacia da União Europeia anunciou na última hora a aprovação de novas sanções.

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2: Sua unidade, além da adoção destas sanções, cuja aprovação já era dada como certa, os ministros dos Negócios Estrangeiros da União Europeia devem também aprovar hoje outro pacote de sanções relacionado com a realização pela Rússia de eleições legislativas nos territórios ocupados da Ucrânia. Os governantes devem também ponderar avançar com restrições a vistos para cidadãos russos, numa altura em que cada vez mais países têm denunciado ataques híbridos da Rússia em solo europeu. O objetivo é reduzir a possibilidade de haver russos a operar no território dos 27 para levar a cabo estes ataques híbridos. A Ucrânia deixará as refinarias russas sossegadas se a Rússia fizer o mesmo com as infraestruturas energéticas ucranianas. A promessa foi feita esta manhã por Volodymyr Zelensky. O presidente ucraniano pede a Moscovo que cumpra com o cessar-fogo energético que foi anunciado por Donald Trump no fim de semana, algo que até agora não aconteceu.
3: Ontem fomos surpreendidos pela publicação importante do presidente norte-americano de um cessar-fogo entre russos e ucranianos. Mas logo a seguir a Rússia atacou uma usina elétrica. Ficou por isso claro que Putin não lê a Truth Social. Se a Rússia não aceitar um cessar-fogo energético, nós vamos responder. Nós na Ucrânia aceitamos de imediato este cessar-fogo, como já o fizemos antes. E se a Rússia quer que paremos os nossos ataques contra as refinarias, então a Rússia tem de parar com os ataques contra as nossas infraestruturas e tem de parar de matar pessoas. Estamos à espera de detalhes da conversa entre russos e norte-americanos e estamos à espera de que passos é que estão os Estados Unidos dispostos a dar para garantir que a Rússia respeita este cessar-fogo energético.
2: Volodymyr Zelensky quer que a Rússia cumpra com o fim dos ataques a infraestruturas energéticas. Se isso acontecer, a Ucrânia também deixará de atacar as refinarias russas, apesar do presidente dos Estados Unidos ter anunciado um cessar-fogo destas ofensivas, ou o fim destas ofensivas no fim de semana. O presidente ucraniano garante que elas ainda não pararam. Nesta intervenção no Fórum de Segurança de Varsóvia, na Polónia, Zelensky frisou também ter sabido pelos média da notícia de uma trégua energética. O presidente francês também pede à Rússia que acabe com os ataques a infraestruturas energéticas ucranianas. Emmanuel Macron garante que Moscovo continua a atingir essas infraestruturas, apesar do anúncio de Donald Trump.
4: Não constatei nestas últimas 48 horas qualquer trégua energética por parte da Rússia. Os factos estão aí e mostram que os russos continuaram a bombardear infraestruturas energéticas nas últimas horas. Terei a oportunidade de falar com ele daqui a pouco. Penso que temos de ser coletivamente sérios. Não temos hoje, creio, qualquer razão factual para alterar a nossa posição. A Rússia continua a bombardear tanto civis como infraestruturas na Ucrânia.
2: Em declarações aos jornalistas à margem de uma feira automóvel em Paris, Macron falou também sobre os protestos estudantis que têm ocorrido um pouco por toda a França. Emmanuel Macron afirma que os jovens franceses enfrentam vários desafios, mas diz que a solução está no diálogo e não na violência.
4: Trata-se de uma juventude que também enfrenta verdadeiros desafios. Por isso temos de a acompanhar, de a ajudar, de lhe proporcionar condições para que aprenda melhor. Mas obviamente não posso de forma alguma aprovar nem justificar qualquer tipo de violência. E o que se viu entre os alunos do ensino secundário e entre todos aqueles que, já não sendo alunos, aproveitam tudo isto para incendiar, destruir ou cometer atos de violência, isso é inaceitável. Creio que está suficientemente claro para afirmar que em vários locais houve uma tentativa de aproveitar a situação. Para que as coisas avancem, precisamos que as discussões decorram com calma, num espírito de responsabilidade, para que possam dar origem a decisões.
2: Emmanuel Macron a condenar os muitos episódios de violência que se têm registado no país. Declarações do presidente francês ainda antes de se ter sabido que um jovem terá ferido ligeiramente um professor e um diretor de uma escola no sul de França. A correspondente da Antena 1, jornalista Rosário Salgueiro, está nesta altura em direto. Rosário, já se sabe o que esteve na origem deste incidente. O que é que aconteceu ao certo?
5: O Procurador da República, bom dia, diz que, ao que tudo indica, este ataque deste jovem de 14 anos, que levou uma arma de caça para o interior do liceu de Aubin, na área de Marselha, nada tem a ver com o movimento estudantil. A escola estava a funcionar.

0: funcionar normalmente, sem protestos. O jovem tentou entrar com a arma de fogo, conseguiu entrar com essa arma de caça e, perante a tentativa de intervenção do diretor de 53 anos e do professor de 37, o jovem atirou, ferindo na anca o diretor e numa perna o professor. O jovem foi depois detido, vai ser interrogado, primeiro estabilizado, diz o presidente da Câmara Local, e as autoridades dizem que é preciso primeiro tratar dos feridos, tratar desta situação. O liceu está fechado e o Ministro da Educação e o Ministro da Administração Interna vão a caminho do sul do país para depois fazerem um ponto da situação, mas há essas palavras do Procurador e do Prefeito de Polícia. Aparentemente nada tem a ver com o movimento estudantil.
1: Este incidente não terá então relação com os protestos estudantis que se têm registado em França, a reportagem em direto da correspondente da Antena 1, Rosário Salgueiro. O Prémio Nobel da Economia de 2026 foi atribuído aos economistas norte-americanos Robert Hall e Michael Woodford pelos seus contributos para a compreensão das políticas de estabilização económica. Estas políticas procuram reduzir as oscilações da economia, atenuando as recessões, controlando a inflação e promovendo a estabilidade do emprego e da produção. Robert Hall contribuiu para compreender como as famílias ajustam o consumo às expectativas sobre os seus rendimentos futuros e como os mercados de trabalho reagem às flutuações económicas. Michael Woodford revolucionou o estudo da política monetária ao demonstrar a importância das expectativas na eficácia das decisões dos bancos centrais. Estes dois economistas são então distinguidos com o Nobel da Economia 2026. São eles Robert Hall e Michael Woodford. Pela primeira vez desde 2010, o índice global de pobreza multidimensional aumentou este ano e há, nesta altura, 1.200 milhões de pessoas em situação de pobreza aguda, mais 51 milhões e meio do que no ano passado. É o que mostram os dados revelados pelo Programa das Nações Unidas para o Desenvolvimento esta segunda-feira. Tal como no ano de 2025, a maioria das pessoas mais pobres vive na África subsaariana e no sul da Ásia. Cláudia Aguiar Rodrigues.
2: Pela primeira vez desde a criação do Índice da Pobreza, em 2010, os números da pobreza multidimensional aumentaram. As crianças são as mais afetadas. Quase uma em cada três vive sem acesso a cuidados de saúde, a educação, a eletricidade, a água potável, a saneamento e a habitação adequada. O relatório detalha que a pobreza concentra sobretudo nas zonas rurais e é a África subsaariana que enfrenta os maiores desafios. Mais de 600 milhões de pessoas vivem em pobreza multidimensional na região, mas a Agência das Nações Unidas para o Desenvolvimento deixa no relatório a esperança. O progresso é possível. Dão o exemplo de 33 países que conseguiram reduzir para metade os valores do índice de pobreza em menos de 15 anos. Entre eles destacam-se a China e o Vietnã.
1: Apesar dos avanços registados em algumas regiões do mundo pela primeira vez desde 2010, o índice global de pobreza multidimensional aumentou em 2026. Há nesta altura 1.200 milhões de pessoas em situação de pobreza aguda.
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3: Quais os destaques desta edição?
4: Câmara da Horta já entregou à ANA o anteprojeto para a ampliação da pista do aeroporto. Mónica Seydi rejeita responsabilidades do Governo Regional no atraso dos apoios às IPSS e misericórdias. Santa Clara B alcançou a primeira vitória no Campeonato de Portugal e a equipa miquelense bateu em casa o Alcochetense por 2-0. A Câmara Municipal da Horta já entregou à ANA o anteprojeto para ampliação da pista do aeroporto. A intenção é aumentar a pista dos atuais 1.600 para 2.050 metros de comprimento. Para já, não se sabe qual o valor aproximado da obra, mas o objetivo é que o Estado ajude a financiar a intervenção, recorrendo também a fundos comunitários. Ricardo Freitas.
5: Já era para estar pronto há mais de um ano, mas só agora o anteprojeto para a ampliação da pista do aeroporto da Horta ficou finalmente concluído e foi entregue à ANA, Aeroportos e Navegação Aérea, para validação.
6: O anteprojeto elaborado pelo consórcio Consulgal e Indra foi apresentado ao município, foi remetido pelo município à ANA Aeroportos de Portugal, que é em concessionária e que nos termos da lei tem essa obrigação, para apreciação e validação. Se o anteprojeto, nas condições em que foi elaborado, for considerado validado pela concessionária, o município fará a devida comunicação ao consórcio para que o remeta então já como projeto de execução, de modo a que o processo possa continuar o seu desenvolvimento até à apresentação ao Governo da República.
5: Carlos Ferreira, presidente da Câmara Municipal da Horta, lembra que foi a autarquia que decidiu juntar várias entidades públicas com interesse nesta infraestrutura para encontrar uma forma de avançar com a ampliação, mas lembra que a obra não é competência do município.
6: A Câmara está, no fundo, a representar o Estado, uma vez que o próprio Ministério entendeu não ter capacidade para o fazer na altura e a NAV, que deveria ter assumido esta função, também entendeu que não estava no âmbito das suas competências, com o objetivo de garantirmos um projeto de execução que sirva os interesses do Aeroporto da Horta e da Ilha do Faial, assim como de toda a região, para que na fase seguinte possa o próprio Estado desenvolver os procedimentos, nomeadamente para o lançamento da empreitada para a ampliação efetiva da pista do aeroporto da Horta.
5: O autarca social-democrata não quis revelar, no entanto, qual o valor aproximado deste investimento.
6: Nós não vamos, naturalmente, apresentar o

0: mãos da Ana e esperamos receber a resposta o mais rapidamente possível.
1: O objetivo é que a ampliação da pista do aeroporto da Horta, a concretizar-se, seja financiada por fundos comunitários.
2: Pagamento do subsídio de Natal é um grande problema para as IPSS por culpa do governo, diz a URIPSA pela voz de João Canedo. O presidente da URIPSA, a União Regional das Instituições Particulares de Solidariedade Social, acusa a tutela de agravar as dificuldades destas instituições porque não apresenta o estudo que Lisboa exige para fundamentar custos.
3: O governo regional tem que ter uma posição e, efetivamente, esse estudo vir cá para fora, porque parece que já está concluído, e reunir a Sra. Secretária Regional da Saúde e Segurança Social com a União das Misericórdias dos Açores e a União Regional de Instituições Particulares de Sociedade Social e que esses valores estejam pagos já este mês. Porque vai ser um grande problema o pagamento de subsídios de Natal aos seus trabalhadores. E neste momento já temos até uma greve marcada pelo SINTAP para 27 e 28 de outubro. Com toda a razão, porque ainda não conseguimos aumentar os trabalhadores das IPSS. Até agora todos os trabalhadores foram aumentados, mas nós não podemos aumentar, visto que os acordos de cooperação ainda não estão definidos para os Açores.
2: João Canedo culpa o governo açoriano e afirma que mesmo as instituições particulares de solidariedade social que eram sustentáveis já não o são. E a União Regional de Misericórdias dos Açores exige a atualização de financiamento até ao final deste mês. Bento Barcelos, o presidente da URMA, diz que há instituições com dificuldades para pagar aos funcionários e aos fornecedores.
4: Estamos aflitos. Há misericórdias que estão numa dificuldade acrescida para assumir as suas responsabilidades. Não só com os trabalhadores, mas também com os fornecedores. E estamos à beira do mês de novembro, que é um mês de grande responsabilidade financeira com o pagamento do subsídio de Natal. Por isso, fazemos um apelo veemente e a nossa posição de tomada consciência das 20 misericórdias aqui presentes. E certamente as três que não puderam, por razões justificáveis, estarem connosco, que é o Governo, até o final deste mês, assuma as suas responsabilidades em articulação com os dois governos, negocie com a URMA para que possamos ter os acordos de cooperação atualizados e o financiamento a entrar nas nossas instituições.
2: Bento Barcelos diz que as misericórdias cumprem as suas obrigações e pede aos governos que também o façam. Em resposta aos apelos das IPSS e misericórdias para a atualização do financiamento, a Secretária Regional da Saúde e Segurança Social rejeita as responsabilidades do Governo Regional no atraso do pagamento dos apoios. Mónica Seidi garante que o Executivo continua empenhado em reivindicar junto da República um tratamento diferenciado para as respostas sociais na região.
5: Recordo que ainda o mês passado até foi assumido publicamente pelo Presidente da URIPSA que o atraso na entrega dos estudos estava do lado deles, ou seja, não é por falta de inércia, nem da tutela, nem do Instituto da Segurança Social dos Açores, que o estudo não ficou concluído dentro dos prazos previstos. Só em setembro, 4 meses depois, é que as IPSS entregaram e mesmo assim nem todas responderam. É efetivamente uma prioridade que o Governo Regional quer naturalmente partir para ajudar a negociação, reivindicar junto ao Governo da República e para tal tem que ter uma posição bastante sólida, será mais robusta com a análise que o Instituto da Segurança Social dos Açores irá fazer ao estudo.
2: Um estudo para apurar os custos reais das respostas sociais das instituições particulares de solidariedade social que ainda não está concluído. Já as IPSS e Misericórdias esperam a atualização do financiamento até o final deste mês. Herbicidas à base de glifosato estarão a ser usados em operações de monda química realizadas pela Câmara Municipal de São Roque do Pico e por juntas de freguesia do Conselho. A denúncia de um produtor frutícola com certificação biológica. O proprietário da Casa Manuel Pinto diz estar particularmente preocupado com as intervenções realizadas nas proximidades da sua exploração localizada em Santana. David Borges.
6: O produtor biológico certificado diz que as mondas químicas têm sido frequentes, apesar dos apelos ao longo dos anos, para não serem utilizados produtos com base de glifosato.
7: Tenho provas em que tanto a Junta de Freguesia como as autarquias estão a usar produtos com a base no glifosato. Isso para mim é preocupante, porque mesmo na minha freguesia, já estou farto de pedir a eles para não utilizar o produto, pelo menos encostado lá aos meus terrenos, mas isso acaba por não dar nada, que eles fazem o que querem.
6: Manuel Pinto lamenta esta opção da Câmara de São Roque e da Junta de Freguesia de Santo António ao utilizar aquele tipo de produtos, sobretudo quando as mondas químicas

0: secas são realizadas em dias de vento.
1: Já cheguei a apanhá-los a aplicar com vento e aquilo, claro, o vento leva coliformes para calcular. E já, inclusive, já cheguei a uma altura, eles levantaram uma canada e o produto cair no meu terreno e estar lá tudo queimado com o glifosato.
0: Sem capacidade para alterar a forma de trabalho, o empresário admite que a opção das entidades públicas pode colocar em risco a certificação biológica da sua produção.
1: Um dia pode chegar a entidade certificadora cá e fazer amostras ao terreno e ver que há glifosato ali, pelo menos nos lados, nas laterais, e isso pode me prejudicar.
0: Para evitar perder essa certificação biológica, o produtor apela às entidades públicas para evitar emondas com produtos contendo glifosato, admitindo em última circunstância avançar com uma queixa junto das entidades fiscalizadoras.
2: Os presidentes da Câmara de São Roque e da Junta de Santo António rejeitam, no entanto, a utilização de produtos à base de glifosato. Luís Filipe Silva e Marco Pereira garantem que utilizam produtos biológicos devidamente certificados. No caso da Junta de Freguesia, o presidente adianta que, depois de ter sido alertado pelo produtor, deixaram inclusivamente proceder a amondas junto da produção biológica. No futebol, o Santa Clara B alcançou a primeira vitória no Campeonato de Portugal. A equipa miquelense bateu em casa o Alcochetense por 2-0, num jogo em que a equipa de Alcochete esteve com menos um jogador desde o minuto 26. O técnico Accioli elogia a postura dos jogadores frente a um adversário experiente.
3: Um grande sacrifício da equipa, a prova de que jogar em superioridade não quer dizer nada. O Alcochetense é uma equipa muito experiente, quer no seu treinador, quer nos seus jogadores, e provou isso mesmo. Após a vitória da equipa A, o Mr. Petit teve um gesto de grande homem que ele é, e de humildade, ao dedicar a vitória da equipa A ao João Sobral, que tinha sofrido com a perda familiar. E uma pequena coincidência também é que nós também, o nosso fisioterapeuta Rodrigo Gonçalves, também sofreu mesmo essa semana. São profissionais de excelência e também nós queremos dedicar para ambos esta nossa vitória.
2: Ainda no Campeonato de Portugal, o Juventude Lagense perdeu em casa por 1-0 com o 1º de dezembro. O treinador dos terceirenses, Nuno Janeiro, deixou alguns reparos à arbitragem.
4: Nós entramos muito bem na partida. A equipa assumiu o jogo, assumiu o risco, estava com o controle absoluto da partida quando do nada, o adversário, numa bola parada ao segundo poste, faz um gol. Depois tentamos reagir, tivemos que fazer alguns ajustes no intervalo. Na segunda parte viemos outra vez para cima. Tenho sérias dúvidas no lance do penalti, que não marca um penalti e expulsam-me um atleta que não simula, aquele não simula. E depois a partida foi, com menos um, foi a tentar chutar sempre atrás de tentar chegar ao empate. Tenho dois parabéns aos meus atletas. Tentaram, correram, trabalharam muito bem esta semana. E o futebol é mesmo assim. Se a semana passada nós tínhamos tido um resultado, digamos, lisonjeiro, hoje não teve do nosso lado.
2: Lagense e Santa Clara B ocupam o 11º e 12º lugar da Série 4. Os encarnados têm, no entanto, um jogo a menos. Ainda no desporto, mas no voleibol, o Clube Kappa estreou-se ontem na Liga Feminina com uma derrota. A equipa comandada por João Carronha perdeu em casa por 3-0 com o Benfica. Rally Vinho do Pico vai para a estrada nos próximos dias 16 e 17. O jovem Pedro Câmara é o nome forte da lista de inscritos, que não conta com o campeão Luís Miguel Rego. Henrique Linhares.
5: A penúltima prova do Campeonato dos Açores de Rallys, organizada pelo Pico Automóvel Clube, conta com 31 inscritos. Luís Miguel Rego já tem garantido o título de campeão absoluto. O miquelense Pedro Câmara é o cabeça de cartaz. Bruno Silveira, diretor de prova, está satisfeito com o número de participantes, mas alerta que o clube está nesta altura com poucos recursos.
6: Temos uma boa lista de inscritos, não é das nossas listas maiores, que já tivemos até hoje, mas estamos bem satisfeitos com a lista. Não temos a presença do Luís Miguel Rego, que está a fazer outras provas, e houve aqui alguma indisponibilidade para termos porte, porque podia não chegar a tempo à nossa prova. Era preciso haver aqui uma renovação no clube, também haver pessoas que se juntem para o associativismo e que colaborem mais ativamente.
5: No primeiro dia, nota para a dupla passagem pela Pico Wine City Stage na Vila da Madalena. No sábado há duas passagens por Frei Gigante, Lagido, Rola Pipas, Terras de Lava e para a farmácia.
6: Temos trabalhado intensamente para mais um ano colocar o rally na estrada. Não é fácil, não é fácil financeiramente para nós. Fazemos muitas contas para que isto aconteça e esperamos que seja um rally bem disputado por todos os participantes que estão cá inscritos. Tentamos fazer tudo da melhor forma.
5: A 15ª edição do rally Vinho do Pico terá um total de 90 km cronometrados.
2: E o jovem Pedro Câmara é um nome forte na lista de inscritos no rally Vinho do Pico.
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3: Um relatório do Gabinete da Auditora do Estado de Massachusetts revelou falhas graves de gestão no Departamento de Apoio ao Desemprego do Estado. A auditoria referente ao período entre 1 de julho de 2022 e 30 de junho de 2024 concluiu que o Departamento falhou no apoio aos cidadãos, registando longos tempos de espera telefónicos, atrasos nos pagamentos e falta de atendimento presencial. De acordo com o documento, mais de metade das pessoas que contataram a linha telefónica esperaram mais de 30 minutos, sendo que metade desse grupo aguardou mais de uma hora. A auditoria detectou também a violação da lei estadual devido à ausência de atendimento presencial nos escritórios regionais de Lawrence, Brockton e Springfield, uma vez que o serviço presencial esteve disponível apenas em Boston. O departamento falhou ainda os prazos federais da Administração de Emprego e Formação para o primeiro pagamento de subsídios, correndo o risco de perder financiamento federal. O relatório revelou também pelo menos 33 mil trocas de mensagens eletrónicas entre o organismo e gabinetes de legisladores estaduais que tiveram de intervir para ajudar os seus eleitores a obter os benefícios. A auditora estadual, Diana Dizoglio, apelou ao departamento para que aplique com urgência as recomendações do relatório, de forma a garantir um sistema mais justo e eficaz para quem enfrenta o desemprego. A Autoridade de Transportes de Massachusetts vai começar a multar os condutores apanhados em câmaras de vigilância a bloquear faixas e paragens de autocarro na região de Boston. As multas começam a ser cobradas a partir do dia 1 de janeiro de 2027. As infrações serão registadas por câmaras instaladas nos próprios autocarros e confirmadas depois por vários funcionários. No caso do bloqueio das faixas de autocarro, o condutor recebe um aviso na primeira infração. A partir da segunda vez, aplica-se uma multa de $25, que pode subir até aos $125, caso ocorram 4 ou mais infrações num período de 180 dias. Já o estacionamento indevido nas paragens de autocarro não terá avisos prévios e resultará numa multa imediata de $100, por razões de segurança e acessibilidade. A MBTA garante que estas câmaras de vigilância não serão utilizadas para rastrear veículos e que as imagens servem exclusivamente para a fiscalização do trânsito. As multas serão enviadas por correio para a morada do registro do automóvel, tendo os condutores um prazo de 60 dias para apresentar recurso. Cada vez mais estudantes do

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1: Utilizadores sem idade legal para jogar, incluindo crianças de 13 e 14 anos. Para contornar a restrição dos 21 anos, os adolescentes utilizam dados ou telemóveis dos pais, compram gift cards em lojas de conveniência ou usam contas bancárias conjuntas. Especialistas alertam que a constante publicidade com atletas famosos tem normalizado o jogo entre os mais novos. O impacto preocupa os profissionais de saúde de Massachusetts, que associam o jogo precoce ao risco de dependência grave, problemas de saúde mental e insucesso escolar. O setor tornou-se num negócio altamente rentável, sendo que no primeiro ano de legalização do jogo online em Massachusetts, os apostadores registaram quase 5 bilhões de apostas, gerando 91 milhões de dólares em impostos estaduais. As operadoras de apostas na internet afirmam que cumprem a lei e utilizam controlos rígidos de verificação de identidade. No entanto, dada a facilidade com que os jovens contornam o sistema, a Comissão de Jogos de Massachusetts confirmou que vai realizar um estudo este ano para analisar em detalhe a extensão do jogo entre os menores no estado. O governo de Massachusetts lançou uma campanha em todo o estado para atrair mais trabalhadores para a área da saúde mental e comportamental. A iniciativa pretende combater a falta de profissionais na região, que tem dificultado o acesso de muitos residentes aos cuidados de saúde. A campanha está a decorrer em cartazes, redes sociais e meios digitais. O portal oficial da iniciativa disponibiliza informações sobre cursos, bolsas de estudo e ofertas de emprego em vários idiomas, incluindo o português. O orçamento estadual para 2026 prevê um investimento de $500,000 para promover a formação de novos profissionais no setor. Em 2025, mais de um em cada cinco residentes fez uma consulta de saúde comportamental, mas a escassez de profissionais e as baixas taxas de reembolso dos seguros continuam a afetar o atendimento. Um em cada 10 habitantes revelou mesmo ter ficado sem apoio necessário, sobretudo devido aos custos elevados. A divisão de Boston do Departamento Federal de Investigação, FBI, está a alertar a população para uma nova burla telefónica em que os criminosos conseguem que no seu telefone apareça como chamada o número oficial do FBI para roubar dados pessoais e financeiros. No esquema, os burlões começam por fingir ser de uma instituição financeira, alegando que os dados da vítima foram usados para comprar armas ilegais. A chamada é depois transferida para um suposto agente e o número principal do FBI em Boston surge no ecrã do telefone. Os criminosos tentam convencer a vítima a transferir a conversa para uma aplicação de mensagens encriptadas. Em 2025, este tipo de fraude provocou prejuízos de quase $29 milhões aos residentes da região, que abrange os estados de Massachusetts, Rhode Island, Maine e New Hampshire. O FBI em Boston aconselha a desligar a chamada imediatamente e a verificar a identidade do interlocutor através dos contactos oficiais. Ou seja, deve desligar automaticamente. E se tiver dúvidas, deve ser a própria pessoa depois a contatar as autoridades oficiais para confirmar. A Agência Federal recorda que nunca liga a exigir pagamentos, a ameaçar com detenções ou a solicitar o uso de aplicações encriptadas, devendo qualquer tentativa de fraude ser comunicada no portal de crimes da internet do FBI, o ictree.gov. Com a chegada do outono, as autoridades lembram que despejar folhas secas e resíduos de jardim em matas, ruas públicas ou perto de zonas úmidas e cursos de água é ilegal no estado de Massachusetts. A proibição está prevista na Lei de Proteção de Zonas Úmidas de Massachusetts e em regulamentos locais. O estado proíbe igualmente a colocação de folhas nos contentores normais de lixo ou de reciclagem, assim como a realização de queimadas ao ar livre devido ao fumo denso e aos riscos para a saúde pública e qualidade do ar. Para descartar as folhas de forma legal, os moradores de Massachusetts podem triturá-las com um cortador de relva ou fazer compostagem. Várias cidades e vilas, incluindo New Bedford e Fall River, oferecem recolha à porta de sacos de papel biodegradável. Como alternativa, os cidadãos podem também entregar os resíduos em locais comunitários criados para o efeito ou contratar

0: um serviço privado de jardinagem.
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4: Partilho consigo uma receita simples de carne, com um molho cremoso e muito saboroso. Alcatra com cogumelos. Corte uma libra de alcatra de vaca em tiras e tempere com sal e pimenta. Doure a carne numa frigideira com azeite e retire. Na mesma frigideira, cozinhe 6 onças de cogumelos fatiados com 2 dentes de alho. Junte 4 onças de natas, volte a colocar a carne e deixe cozinhar durante mais 5 minutos. Sirva com arroz branco ou batatas fritas.
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1: 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A palavra do dia é tribunal. A palavra tribunal tem origem no latim, em tribunal, que designava um estrado elevado ou uma plataforma onde os magistrados romanos se sentavam. Este termo deriva de tribunos, tribuno em latim, que por sua vez vem de tribus, tribo, que era uma divisão original do povo romano. O conceito evoluiu a partir da Antiga Roma, onde o tribunus era o representante encarregado de defender os interesses e os direitos do povo junto das autoridades. Os julgamentos e proclamações de sentenças eram feitos a partir dessa plataforma elevada, a tribuna, o que deu origem ao edifício da justiça e, posteriormente, ao conceito de um conjunto de magistrados com autoridade para administrar a lei num tribunal.

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2: O Ministério da Administração Interna comunicou esta manhã que o secretário-geral do MAI, Ricardo Carrilho, cessou funções. A decisão é justificada com a reorganização deste organismo e com a preparação de uma nova estrutura orgânica da Secretaria-Geral, mas de acordo com o Jornal Expresso, que teve acesso a documentos internos do Ministério, Luís Neves tomou esta decisão devido a divergências com Ricardo Carrilho sobre a capacidade de controlo e supervisão da rede Siresp. Ana Fernandes Silva.
3: Terá chegado a um ponto de ruptura a relação entre Luís Neves e Ricardo Carrilho. Em causa estarão divergências sobre a forma como é gerida a rede de comunicações de emergência do Estado. Segundo o Jornal Expresso, o até então secretário-geral do Ministério da Administração Interna alertou para a dificuldade em fiscalizar o Siresp. Entre os vários problemas, sobressai neste momento a questão da transferência de 26 milhões de euros do Estado para a empresa pública no âmbito da indenização compensatória contratualizada já em 2021. Ricardo Carrilho terá recusado validar a transferência para o Siresp por não ter garantias documentais que justificassem o pagamento. Luís Neves desmente Carrilho, rejeita as críticas à gestão do sistema e garante que as decisões financeiras são sustentadas por pareceres jurídicos. O conflito agravou-se nos últimos meses com trocas de acusações de falta de colaboração e alertas para os riscos que poderia representar para a segurança das operações de socorro, divergências que terão agora levado Luís Neves a colocar um ponto final no futuro de Ricardo Carrilho como secretário-geral do Ministério da Administração Interna.
2: O presidente do Chega já reagiu à notícia da demissão do secretário-geral da Administração Interna. André Ventura acusa Luís Neves de ter um comportamento intimidatório e volta a desafiar Luís Montenegro a demitir o ministro.
4: Esta atuação de Luís Neves mostra como sempre que alguém se lhe mete na frente e exige transparência, ou exige verdade, ou afasta, ou intimida, ou tenta condicionar. A diferença é que, ao maior partido da oposição, não tem propriamente essa capacidade, nem tem esse poder. Mas eu acho que o Primeiro-Ministro, francamente, o Primeiro-Ministro Luís Montenegro, é uma pergunta que eu deixo aqui hoje, até quando é que vai permitir que estas atitudes de Luís Neves continuem de forma...

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1: Escoelho, à SIC, Ventura mostrou-se convencido de que vai mesmo chegar o dia em que a direita se vai entender para reformar o país, como defendeu Passos Coelho, mas com o Chega a liderar, diz André Ventura.
2: O governo escolheu o PS como parceiro. Essa é a principal crítica que Pedro Passos Coelho faz e eu acho que ele tem razão. O governo escolheu governar com o Partido Socialista. Se me disser assim, noutro contexto, noutro futuro em que as coisas mudem, eu estou certo também, não vou dizer que está nas estrelas porque estamos durante o dia, mas estou certo também que esse dia há de ter que chegar em que o Chega a liderar, espero eu, nós tínhamos que fazer um corte profundo com o país e com reformas que o país precisa. Eu acho que aí estamos os dois de acordo que esse dia vai chegar.
1: A reação de André Ventura à entrevista de ontem de Pedro Passos Coelho, o antigo primeiro-ministro, admitiu que no futuro poderá ser necessário o PSD realizar entendimentos com o Chega para governar com o Chega, com a Iniciativa Liberal também e com o CDS. Os manifestantes contra os preços da habitação que estiveram acampados na Praça Dom João I no Porto desde sábado até esta manhã vão permanecer no local durante todo o dia de hoje e apelam à participação popular numa concentração que vai acontecer às 7 da tarde. O desafio é lançado por João Silvério, porta-voz deste movimento.
3: Está decidido que vai haver pessoas a permanecer aqui durante a tarde toda. A polícia neste momento não está a interferir com isso. E também está decidido então fazer um chamado para às 7 da tarde de hoje haver uma Assembleia Popular para então discutir o tema da habitação também. Isto não invalida nenhuma das outras Assembleias. Quarta-feira já está marcada de facto a Assembleia também às 7 aqui na Praça Dom João I, onde convocamos toda a gente.
1: João Silvério, um dos cerca de 50 ativistas que estiveram a dormir em tendas na Praça Dom João I no Porto, num protesto contra os preços da habitação e também contra o aumento do custo de vida, um protesto que mimetiza aquilo que tem acontecido em várias cidades espanholas. Esta manhã a Polícia Municipal do Porto retirou as tendas do local a pedido da autarquia, que argumenta que estas tendas estavam a ocupar o espaço público e que os manifestantes não tinham autorização para permanecerem na Praça Dom João I. A Rússia rejeita o cessar-fogo de 2 meses proposto por Volodymyr Zelensky para realizar eleições porque prefere um acordo de paz global. Depois das declarações críticas de Donald Trump, Zelensky tinha proposto um cessar-fogo de 2 meses para permitir que a Ucrânia realizasse eleições presidenciais, mas esta manhã o porta-voz do Kremlin, Dmitry Peskov, recusou essa proposta, sublinhando que a Rússia quer um acordo de paz de longo prazo.
4: No Kremlin, tanto o presidente Putin como outros representantes têm afirmado repetidamente que não queremos apenas uma trégua, queremos uma paz a longo prazo e estamos prontos a fazer tudo o que for possível para alcançar a paz.
1: Mais à frente, Peskov afirmou também que a Rússia equaciona parar os ataques à Ucrânia, mas só no dia das próprias eleições presidenciais. Confirmou, no entanto, conversas com Washington sobre um possível cessar-fogo energético, mas ao contrário do que afirmou Donald Trump no fim de semana, esse cessar-fogo ainda não está em vigor. O aeroporto de Riad, na Arábia Saudita, vai estar fechado durante todo o dia de hoje, depois dos ataques do último fim de semana, uma informação adiantada esta manhã pela autoridade responsável por gerir a aviação civil saudita. Este organismo explica que a decisão foi tomada para completar os procedimentos necessários para garantir que o aeroporto volta a funcionar em segurança. Esta manhã a China condenou os ataques contra o aeroporto internacional Rei Khalid, em Riad, que provocaram dezenas de mortos e feridos nos últimos dias e manifestou profunda preocupação com o agravamento do conflito. O ataque mais grave ocorreu no sábado, causando 13 mortos e mais de 300 feridos, enquanto uma nova ofensiva no dia de ontem provocou 1 morto, 11 feridos e danos materiais na infraestrutura. A China, recordo, mantém estreitas relações energéticas e diplomáticas com a Arábia Saudita e o Irão e tem defendido, ao longo do conflito no Médio Oriente, uma solução negociada e a proteção das infraestruturas civis e das importantes rotas comerciais do Médio Oriente, como são os casos do Estreito de Hormuz e do Estreito de Bab el-Mandab. Agora, a China diz que vê com profunda preocupação o agravamento do conflito entre os húteis do Iémen e a Arábia Saudita. O Prémio Nobel da Economia 2026 foi atribuído aos economistas norte-americanos Robert Hall e Michael Woodford pelos contributos para a compreensão das políticas de estabilização económica. Numa primeira reação à notícia, Michael Woodford explicou que o modelo analítico que criou defende que as pessoas devem ser informadas das políticas de estabilização económica.

0: económica postas em prática, porque quanto mais os cidadãos comuns souberem, mais hipótese há dessas medidas terem bons resultados.
1: As autoridades governamentais não deveriam encarar a estabilização da economia simplesmente como um exercício de pessoas a puxarem alavancas para controlar a economia, independentemente do que as pessoas que estão na economia entendem sobre o que está a ser feito. O meu trabalho tem sublinhado que a compreensão das pessoas que estão no mercado sobre como poderão ser as políticas é, na verdade, crucial para os efeitos dessas políticas. Por isso, acho importante criar um quadro que permita aos governos falar com o público sobre o que está a ser feito. E esse foi um dos principais objetivos ao tentar desenvolver um quadro analítico. Não era apenas usá-lo nas pessoas, mas também falar com as pessoas sobre porque é que as coisas estão a ser feitas, estão a ser feitas.
0: Michael Woodford, um dos distinguidos com o Nobel da Economia este ano, o outro economista premiado é também norte-americano, chama-se Robert Hall. O bastonário da Ordem dos Economistas contesta a atribuição do Nobel deste ano a estes dois economistas norte-americanos. António Mendonça fala, diz que estes são nomes associados a teorias que contribuíram de forma negativa para o desenvolvimento económico nas últimas décadas.
2: Foram contributos positivos para o desenvolvimento económico ou, enfim, se pelo contrário tiveram também um papel negativo no desenrolar de todos estes acontecimentos. Repare que, de certo modo, as contribuições de Draghi e mesmo vários governos foram obrigados a inverter as políticas que tinham feito durante os anos anteriores à crise de 2008-2009, designadamente em termos de alavancagem financeira, etc., não deixou de ser uma ruptura com estas concepções que eram dominantes precisamente nos anos 90, 2000, e que não podem deixar de estar associadas, se não à crise financeira de 2008-2009, pelo menos à grande incapacidade de lhe fazer face.
0: António Mendonça, bastonário da Ordem dos Economistas, a torcer o nariz à atribuição do Prémio Nobel da Economia de 2026 a Michael Woodford e a Robert Hall.
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2: Não se sabe quando nem a que horas vai decorrer a intervenção cirúrgica para remover um nódulo pulmonar, a Leão 14, mas já se sabe que o Papa vai ser internado amanhã ao meio-dia. A informação foi adiantada esta tarde pelo gabinete de imprensa da Santa Sé. Aos 71 anos, Leão 14 anunciou que vai ser submetido a uma intervenção cirúrgica para remover este nódulo pulmonar. O anúncio feito ontem perante os fiéis na Praça de São Pedro, no Vaticano. Desde essa altura têm surgido manifestações de solidariedade ao Papa de vários quadrantes mundiais. Agora sabe-se que Leão 14 vai ser internado amanhã ao meio-dia. Conhecido o afastamento do secretário-geral do Ministério da Administração Interna, a Iniciativa Liberal quer ouvir com urgência no Parlamento Ricardo Carrilho, bem como o ministro Luís Neves. Os liberais consideram que a coincidência temporal torna indispensável esclarecer os motivos da decisão e a atuação da tutela neste processo. A motivar o pedido de audição, para além da cessação de funções do secretário-geral, está a fiscalização e o financiamento da rede Ciresp. No requerimento enviado à presidente da Comissão de Assuntos Constitucionais, os liberais citam uma notícia do Jornal Expresso que dá conta de uma degradação do relacionamento institucional entre Luís Neves e Ricardo Carrilho sobre o controlo do Ciresp, a rede de emergência do Estado, a rede de comunicações de emergência do Estado. Os liberais defendem que a coincidência temporal e o interesse público inerente à segurança das comunicações de emergência justificam estas audições na Assembleia da República. O secretário-geral do Ministério da Administração Interna cessou funções por determinação de Luís Neves, no dia de hoje, anunciou a tutela, que diz que a decisão se enquadra na reorganização da Secretaria-Geral, com a preparação de uma nova estrutura orgânica e de procedimentos adequados às responsabilidades do Ministério. O presidente do Chega, André Ventura, também já reagiu à notícia de admissão do secretário-geral da Administração Interna. André Ventura acusa Luís Neves de ter um comportamento intimidatório e volta a desafiar Luís Montenegro a admitir o ministro.
3: Esta atuação de Luís Neves mostra como sempre que alguém se lhe mete na frente e exige transparência, ou exige verdade, ou afasta, ou intimida, ou tenta condicionar. A diferença é que a maior partido da oposição não tem propriamente essa capacidade, nem tem esse poder. Mas eu acho que o Primeiro-Ministro, francamente, o Primeiro-Ministro Luís Montenegro, é uma pergunta que eu deixo aqui hoje, até quando é que vai permitir que estas atitudes de Luís Neves continuem de forma arrogante, ostensiva e a fazer o que quer só quando lhe exigem transparência? Este secretário-geral foi afastado porque exigiu transparência. Eu acho que alguma coisa não está certa com Luís Neves e convinha Montenegro olhar para isso.
2: André Ventura e a saída de Ricardo Carrilho das funções de secretário-geral do Ministério da Administração Interna. De acordo com o Jornal Expresso, como lhe dizia há pouco, que teve acesso a documentos internos do Ministério, Luís Neves tomou esta decisão devido a divergências com Carrilho sobre a capacidade de controlo e supervisão da rede Ciresp. Ana Fernandes Silva.
4: Terá chegado a um ponto de ruptura a relação entre Luís Neves e Ricardo Carrilho. Em causa estarão divergências sobre a forma como é gerida a rede de comunicações de emergência do Estado. Segundo o Jornal Expresso, o até então secretário-geral do Ministério da Administração Interna alertou para a dificuldade em fiscalizar o Ciresp. Entre os vários problemas, sobressai neste momento a questão da transferência de 26 milhões de euros do Estado para a empresa pública no âmbito da indemnização compensatória contratualizada já em 2021. Ricardo Carrilho terá recusado validar a transferência para o Ciresp por não ter garantias documentais que justificassem o pagamento. Luís Neves desmente Carrilho, rejeita as críticas à gestão do sistema e garante que as decisões financeiras são sustentadas por pareceres jurídicos. O conflito agravou-se nos últimos meses com trocas de acusações de falta de colaboração e alertas para os riscos que poderia representar para a segurança das operações de socorro, divergências que terão agora levado Luís Neves a colocar um ponto final no futuro de Ricardo Carrilho como secretário-geral do Ministério da Administração Interna.
2: A Antena 1 já questionou o Ministério da Administração Interna para pedir mais pormenores sobre as razões que levaram ao afastamento de Ricardo Carrilho da Secretaria-Geral da Administração Interna. A Rádio Pública também

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1: O governo escolheu governar com o Partido Socialista. Se me disser assim, noutro contexto, noutro futuro em que as coisas mudem, eu estou certo também, não vou dizer que está nas estrelas porque estamos durante o dia, mas estou certo também que esse dia há de ter que chegar em que... Que o Chega a liderar, espero eu, nós tínhamos que fazer um corte profundo com o país e com reformas que o país precisa. Eu acho que aí estamos os dois de acordo que esse dia vai chegar.
2: Esse dia vai chegar em que a direita se vai unir para reformar o país, considera André Ventura. Ventura espera que esse dia chegue com o Chega a liderar a direita. Há pouco, o grupo parlamentar do Chega referiu que já deu entrada também de um requerimento a pedir audição urgente do Ministro da Administração Interna a propósito do afastamento de Ricardo Carrilho. O partido liderado por André Ventura diz que este novo episódio levanta sérias dúvidas sobre o que se passa no Ministério. A Iniciativa Liberal, como lhe dizia há pouco, também vai apresentar um requerimento para ouvir quer Ricardo Carrilho, quer também o Ministro Luís Neves. Vários membros do Chega, incluindo as deputadas Rita Matias e Madalena Cordeiro, invadiram hoje de manhã o estúdio da Rádio Universidade de Coimbra em protesto contra a proibição imposta ao Chega de entrar no edifício da Associação Académica. Uma proibição aprovada em Assembleia Magna da AC no passado mês de fevereiro. Os elementos do Chega invadiram o estúdio da RUC enquanto decorria um novo programa de debate político em que participavam as várias juventudes partidárias dos diferentes partidos com assento parlamentar, menos a do Chega, que tinha sido convidada a participar no programa, mas à distância, devido a esta proibição de entrar no edifício. Este debate, em que participavam elementos do LIVRE, da JS, da JSD e da Iniciativa Liberal, acabou por ser interrompido quando Rita Matias entrou no estúdio e se abeirou de um microfone, tentando intervir. Os elementos do Chega, incluindo as duas deputadas, apenas abandonaram o estúdio da RUC quando chegaram três agentes da PSP. A agência Lusa, Rita Matias, garantiu não ter retirado o microfone a nenhum dos participantes, adiantando também que o Chega apenas queria contribuir para o debate, considerando que a deliberação da Associação Académica de Coimbra de proibir a entrada de membros do Chega no edifício não é democrática nem sequer constitucional. A decisão em causa foi aprovada em Assembleia Magna da Associação Académica por uma esmagadora maioria, 273 votos a favor, 3 contra e 30 abstenções. Os manifestantes contra os preços da habitação que estiveram acampados na Praça Dom João I no Porto desde sábado até esta manhã vão permanecer no local durante todo o dia de hoje e apelam à participação popular numa concentração que vai acontecer às 7 da tarde. O desafio é lançado por João Silvério, porta-voz deste movimento.
3: Está decidido que vai haver pessoas a permanecer aqui durante a tarde toda. A polícia neste momento não está a interferir com isso. E também está decidido então fazer um chamado para às 7 da tarde de hoje haver uma Assembleia Popular para então discutir o tema da habitação também. Isto não invalida nenhuma das outras assembleias. Quarta-feira já está marcada de facto a Assembleia também às 7 aqui na Praça Dom João I, onde convocamos toda a gente.
2: João Silvério, um dos cerca de 50 ativistas que estiveram a dormir em tendas na Praça Dom João I no Porto, num protesto contra os preços da habitação e também contra o aumento do custo de vida. Esta ação mimetiza aquilo que tem acontecido em várias cidades espanholas. Esta manhã a Polícia Municipal do Porto retirou as tendas do local a pedido da autarquia, que argumenta que estas tendas estavam a ocupar o espaço público e que os manifestantes não tinham autorização para ali permanecerem. A Rússia rejeita o cessar-fogo de 2 meses proposto por Volodymyr Zelensky para realizar eleições porque prefere um acordo de paz global. Depois das declarações críticas de Donald Trump, Zelensky tinha proposto um cessar-fogo de 2 meses para permitir que a Ucrânia realizasse eleições presidenciais, mas esta manhã o porta-voz do Kremlin, Dmitry Peskov, recusou essa proposta, sublinhando que a Rússia quer um acordo de paz, mas de longo prazo.
4: No Kremlin, tanto o presidente Putin como outros representantes têm afirmado repetidamente que não queremos apenas uma trégua, queremos uma paz a longo prazo e estamos prontos a fazer tudo o que for possível para alcançar a paz.
2: Mais à frente, nesta intervenção, Dmitry Peskov afirmou que a Rússia só equaciona parar os ataques à Ucrânia no dia das próprias eleições presidenciais. Confirmou, no entanto, Peskov conversas com Washington sobre um possível cessar-fogo energético, mas ao contrário do que afirmou Donald Trump no fim de semana, esse cessar-fogo ainda não está

0: em vigor. E agora vamos em direto até junto ao gabinete do Primeiro-Ministro, em São Bento, porque uma delegação de agricultores afetos à CAPA, a Confederação dos Agricultores de Portugal, acabou de entregar um conjunto de reivindicações a Luís Montenegro. A acompanhar essa ação está a repórter Sandra Henriques, agora em direto. Sandra, em concreto, o que diz este manifesto entregue ao Primeiro-Ministro, esta carta?
1: Esta carta diz que as ajudas que os agricultores estão a ter não são suficientes para suportar o aumento dos custos de produção, nomeadamente o aumento dos combustíveis e dos fertilizantes, e por isso mesmo foi entregue então essa carta, como dizias, aqui na residência oficial do Primeiro-Ministro, depois de também já ter sido entregue na Assembleia da República. O Presidente da CAP e a delegação da Confederação dos Agricultores de Portugal acaba de sair da residência oficial do Primeiro-Ministro e está a fazer declarações aos jornalistas a explicar que foram recebidas na residência oficial e que agora vão ser analisadas. Vamos ouvir um pouco das declarações de Álvaro Mendonça e Moura, Presidente da CAP.
2: Para estas matérias, com uma visão de futuro. O que é que nós queremos no futuro? Onde é que queremos estar daqui a 5 anos, daqui a 10 anos com a agricultura portuguesa?
3: Que medidas é que entendem ser?
1: Uma pergunta sobre as medidas que são pedidas pelos agricultores.
2: As medidas que a Comissão Europeia, com as quais a Comissão Europeia avançou, dos pagamentos de crise e da reserva de crise, esses podem ser executados imediatamente. Nem sequer precisam de aguardar pelo próximo orçamento para 27, podem ser executados imediatamente e o Governo tem margem no atual orçamento para fazer. Portanto, isso não é...
1: Aquilo que a Confederação dos Agricultores de Portugal diz é que a execução destas medidas que são pedidas pelos agricultores não beliscam as contas certas do Governo e que há margem para o fazer, até porque o Executivo Comunitário tem previstas verbas que o Governo português não está a utilizar na totalidade.
0: Os agricultores querem mais apoios para o setor, querem novas medidas aprovadas pelo governo que lhes permitam não perder competitividade face, sobretudo, aos agricultores espanhóis.
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3: Um relatório do Gabinete da Auditora do Estado de Massachusetts revelou falhas graves de gestão no Departamento de Apoio ao Desemprego do Estado. A auditoria referente ao período entre 1 de julho de 2022 e 30 de junho de 2024 concluiu que o Departamento falhou no apoio aos cidadãos, registando longos tempos de espera telefónicos, atrasos nos pagamentos e falta de atendimento presencial. De acordo com o documento, mais de metade das pessoas que contataram a linha telefónica esperaram mais de 30 minutos, sendo que metade desse grupo aguardou mais de uma hora. A auditoria detectou também a violação da lei estadual devido à ausência de atendimento presencial nos escritórios regionais de Lawrence, Brockton e Springfield, uma vez que o serviço presencial esteve disponível apenas em Boston. O Departamento falhou ainda os prazos federais da Administração de Emprego e Formação para o primeiro pagamento de subsídios, correndo o risco de perder financiamento federal. O relatório revelou também pelo menos 33 mil trocas de mensagens eletrónicas entre o organismo e gabinetes de legisladores estaduais que tiveram de intervir para ajudar os seus eleitores a obter os benefícios. A auditora estadual, Diana Dizoglio, apelou ao Departamento para que aplique com urgência as recomendações do relatório, de forma a garantir um sistema mais justo e eficaz para quem enfrenta o desemprego. A Autoridade de Transportes de Massachusetts vai começar a multar os condutores apanhados em câmaras de vigilância a bloquear faixas e paragens de autocarro na região de Boston. As multas começam a ser cobradas a partir do dia 1 de janeiro de 2027. As infrações serão registadas por câmaras instaladas nos próprios autocarros e confirmadas depois por vários funcionários. No caso do bloqueio das faixas de autocarro, o condutor recebe um aviso na primeira infração. A partir da segunda vez, aplica-se uma multa de $25, que pode subir até aos $125, caso ocorram 4 ou mais infrações num período de 180 dias. Já o estacionamento indevido nas paragens de autocarro não terá avisos prévios e resultará numa multa imediata de $100 por razões de segurança e acessibilidade. A MBTA garante que estas câmaras de vigilância não serão utilizadas para rastrear veículos e que as imagens servem exclusivamente para a fiscalização do trânsito. As multas serão enviadas por correio para a morada do registro do automóvel, tendo os condutores um prazo de 60 dias para apresentar recurso. Cada vez mais estudantes do high school estão a fazer apostas desportivas através da internet, contornando os limites legais de idade. Dados oficiais revelam que quase 200 jovens menores de idade acederam a sites de apostas em Massachusetts no último ano, embora os especialistas garantam que o número real é substancialmente maior. Nos estados de Massachusetts e Connecticut, várias plataformas detectaram cerca de 400 utilizadores sem idade legal para jogar, incluindo crianças de 13 e 14 anos. Para contornar a restrição dos 21 anos, os adolescentes utilizam dados ou telemóveis dos pais, compram gift cards em lojas de conveniência ou usam contas bancárias conjuntas. Especialistas alertam que a constante publicidade com atletas famosos tem normalizado o jogo entre os mais novos. O impacto preocupa os profissionais de saúde de Massachusetts, que associam o jogo precoce ao risco de dependência grave, problemas de saúde mental e insucesso escolar. O setor tornou-se num negócio altamente rentável, sendo que no primeiro ano de legalização do jogo online em Massachusetts, os apostadores registaram quase 5 bilhões de apostas, gerando $91 milhões em impostos estaduais. As operadoras de apostas na internet afirmam que cumprem a lei e utilizam controlos rígidos. de verificação de identidade. No entanto, dada a facilidade com que os jovens contornam o sistema, a Comissão de Jogos de Massachusetts confirmou que vai realizar um estudo este ano para analisar em detalhe a extensão do jogo entre os menores no estado. O governo de Massachusetts lançou uma campanha em todo o estado para atrair mais trabalhadores para a área da saúde mental e comportamental. A iniciativa pretende combater a falta de profissionais na região, que tem dificultado o acesso de muitos residentes aos cuidados de saúde. A campanha está a decorrer em cartazes, redes sociais e meios digitais. O portal oficial da iniciativa disponibiliza informações sobre cursos, bolsas de estudo e ofertas de emprego em vários

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1: Se dos seguros continuam a afetar o atendimento, um em cada 10 habitantes revelou mesmo ter ficado sem apoio necessário, sobretudo devido aos custos elevados. A divisão de Boston do Departamento Federal de Investigação, FBI, está a alertar a população para uma nova burla telefónica em que os criminosos conseguem que no seu telefone apareça como chamada o número oficial do FBI para roubar dados pessoais e financeiros. No esquema, os burlões começam por fingir ser de uma instituição financeira, alegando que os dados da vítima foram usados para comprar armas ilegais. A chamada é depois transferida para um suposto agente e o número principal do FBI em Boston surge no ecrã do telefone. Os criminosos tentam convencer a vítima a transferir a conversa para uma aplicação de mensagens encriptadas. Em 2025, este tipo de fraude provocou prejuízos de quase 29 milhões de dólares aos residentes da região, que abrange os estados de Massachusetts, Rhode Island, Maine e New Hampshire. O FBI em Boston aconselha a desligar a chamada imediatamente e a verificar a identidade do interlocutor através dos contactos oficiais. Ou seja, deve desligar automaticamente e, se tiver dúvidas, deve ser a própria pessoa depois a contactar as autoridades oficiais para confirmar. A Agência Federal recorda que nunca liga a exigir pagamentos, a ameaçar com detenções ou a solicitar o uso de aplicações encriptadas, devendo qualquer tentativa de fraude ser comunicada no portal de crimes da internet do FBI, o ic3.gov. Com a chegada do outono, as autoridades lembram que despejar folhas secas e resíduos de jardim em matas, ruas públicas ou perto de zonas úmidas e cursos de água é ilegal no estado de Massachusetts. A proibição está prevista na Lei de Proteção de Zonas Úmidas de Massachusetts e em regulamentos locais. O estado proíbe igualmente a colocação de folhas nos contentores normais de lixo ou de reciclagem, assim como a realização de queimadas ao ar livre devido ao fumo denso e aos riscos para a saúde pública e qualidade do ar. Para descartar as folhas de forma legal, os moradores de Massachusetts podem triturá-las com um cortador de relva ou fazer compostagem. Várias cidades e vilas, incluindo New Bedford e Fall River, oferecem recolha à porta de sacos de papel biodegradável. Como alternativa, os cidadãos podem também entregar os resíduos em locais comunitários criados para o efeito ou contratar um serviço privado de jardinagem.
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5: Partilho consigo uma receita simples de carne, com um molho cremoso e muito saboroso. Alcatra com cogumelos. Corte uma libra de alcatra de vaca em tiras e tempere com sal e pimenta. Doure a carne numa frigideira com azeite e retire. Na mesma frigideira, cozinhe 6 onças de cogumelos fatiados com 2 dentes de alho. Junte 4 onças de natas, volte a colocar a carne e deixe cozinhar durante mais 5 minutos. Sirva com arroz branco ou batatas fritas.
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5: Histórico treinador do Betis deixa aviso ao Futebol Clube do Porto. Neste jornal, antevisão ao encontro dos dragões na voz de Pepe Mel. Antigo jogador do Lance projeta duelo diante do Sporting. Damien Tixier considera os leões partem na frente. Recuperado de lesão, Jota está pronto para jogar na Luz, ao serviço do Celtic. Flamengo e Palmeiras continuam separados por um ponto no Brasileirão. Seleção de futebol de praia conquistou o Mundialito. Portugal estreia-se esta madrugada no Campeonato do Mundo em patins, e Francisco Cabral a continuar a brilhar nos torneios asiáticos.
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5: Teve 10 anos no Betis, 6 como treinador e 4 como jogador. E por isso é uma das pessoas que melhor conhece a realidade do emblema de Sevilha, que esta quarta-feira recebe o Futebol Clube do Porto para a Liga dos Campeões. Diretamente de Espanha, Pepe Mel falou à Antena 1 para deixar desde logo um sério aviso aos portistas. Se o Betis marcar primeiro, será extremamente difícil aos dragões saírem do estádio La Cartuja com resultado positivo.
6: É uma equipa que tem segurança defensiva. Não é fácil marcar-lhes um golo. Fazem uma gestão das partidas, sobretudo se conseguirem marcar primeiro.
5: E o Futebol Clube do Porto deverá ter como exemplo aquilo que aconteceu com o Real Madrid já esta temporada.
6: Foi capaz de vencer o Real Madrid e estão à frente deles na Liga Espanhola. Foram muito fortes a nível defensivo, seguraram o 0-0 quase até ao final, marcaram o único golo já nos últimos minutos e venceram em Sevilha.
5: O Betis é terceiro colocado na Liga Espanhola. Em 9 jogos oficiais em toda a temporada, soma 7 vitórias, 1 empate e apenas uma derrota. Andaluzes arrancaram a Champions também com um triunfo em França diante do Lille, e se é certo que a equipa vale sobretudo pelo coletivo, há um jogador que se destaca entre os demais.
7: O
6: Betis que o Porto vai encontrar é uma equipa que gosta de ter bola. Nesse sentido, a grande referência é o Isco. Ele é um jogador que liga muito bem a equipa, que dá continuidade às jogadas entre o meio-campo e o ataque, e por isso é um jogador muito importante.
5: Nesta entrevista à Antena 1, Pepe Mel valoriza a estabilidade que o emblema da Andaluzia tem tido nos últimos anos. São mais de 6 temporadas com Pellegrini ao comando de uma equipa que também mantém as principais figuras.
6: Em linhas gerais, é uma equipa que consegue gerir bem as diferentes fases do jogo e que há muito tempo mantém o mesmo treinador e os mesmos jogadores. São 14 ou 15 futebolistas que já jogam de olhos fechados.
5: Pepe Mel na antevisão ao Betis Futebol Clube do Porto, marcado para quarta-feira às 8 da noite, para seguir aqui na rádio com o relato de José Pedro Pinto. Entretanto, ficou a saber-se esta manhã que o francês Clément Turpin será o árbitro dessa partida. Amanhã é a vez do Sporting jogar para a Liga dos Campeões. Após a vitória em Braga, os Leões treinaram esta manhã em Alcochete, com destaque para duas ausências. Rodrigo Salazar e Zeno De Bast não estiveram presentes, pelo menos nos 15 minutos abertos à comunicação social. Os jogadores devem falhar a partida em França, diante do Lance. Um encontro que foi projetado esta manhã aqui na rádio pelo antigo jogador da equipa gaulesa, Damien Tixier. Numa conversa com o jornalista José Carlos Lopes, Tixier projeta desde logo um grande espetáculo.
7: Penso que vai ser um grande jogo. O Lance está numa boa fase e a jogar muito bem. Venceram o último jogo frente ao Lyon. Acredito que vai ser um jogo excelente. E o Lance tem mais uma vantagem. O jogo vai ser em casa.
5: E se é certo que o Lance tem essa vantagem de jogar em casa, o Sporting é, por sua vez, um emblema mais experiente na Champions. Damien Tixier acredita que os Leões podem vencer a partida e explica de que forma o Lance deve abordar este encontro.
7: O Lance costuma jogar no 4-4-2 ou às vezes no 4-3-3, mas não sei se vão jogar contra o Sporting no 4-4-2. Penso que isso vai ser uma surpresa. O Sporting tem mais em jogo. Os jogadores do Lance não estão acostumados a participar na Liga dos Campeões. O Sporting pode conseguir um bom resultado contra o Lance. Eu até acredito na vitória do Sporting. Talvez 1-0, uma boa vitória fora de casa.
5: O Lance tem feito boas temporadas na Liga Francesa, foi segundo colocado no último ano e Florian Thauvin é o capitão e também, na opinião de Tixier, o melhor do plantel.
7: O Sporting deverá estar atento, principalmente ao capitão do Lance. É jogador muito, muito bom. É preciso ter cuidado com ele, mas acima de tudo é necessário ter cuidado com o conjunto da equipa do Lance. Eles estão a fazer uma temporada muito boa, semelhante à anterior. Eles estão numa boa fase.
5: Damien Tixier, antigo jogador do Lance, mas que também passou por Portugal, representou a Naval, a União de Leiria e a Académica de Coimbra. Recordo que o Lance Sporting está marcado já para amanhã, às 5h45 da tarde, para seguir aqui na rádio com o relato de Pedro Ribeiro. Quanto ao Benfica, só vai entrar em ação na quinta-feira, quando receber o Celtic na Luz para a Liga Europa. Nos escoceses, as últimas horas ficaram marcadas pelo regresso de Jota, após 18 meses afastado por lesão, ele que acabou por regressar e sentiu-se centralmente feliz por esse regresso.
8: Trabalhei no duro para voltar bem. A equipa também me tem ajudado. Obviamente que estava à espera deste momento há muito tempo, então os nervos foram normais. Mas depois de pisar o relvado, tudo ficou bem.
5: Jota pode agora reencontrar o Benfica, que ontem bateu na Luz Vitória de Guimarães por 2-0 em jogo da Primeira Liga Portuguesa. Encontro que Marco Silva diz poderia ter sido ainda melhor.
9: O Vitória não tem... Tem uma oportunidade, se podemos considerar, num cruzamento do corredor lateral, que é um cruzamento e a bola acaba por bater no posto, o resto não tem um único remate enquadrado. Portanto, ganharmos neste regresso do campeonato, na Luz, sem sofrer golos, ainda mais importante, e praticamente sem conceder uma única oportunidade ao adversário, e repito, com uma meia hora na primeira parte, no começo do jogo, de grande nível, depois podemos e devemos fazer melhor.
5: O Benfica venceu com golos de Sudakov e Samuel Dal e recuperou o segundo lugar. De ontem vem também a vitória do Arouca, na estreia de Vítor Severino no comando técnico da equipa da Serra da Freita, triunfo por 1-0 diante do Estrela da Amadora.
10: Uma grande vitória da minha equipa, uma satisfação enorme, um orgulho enorme nestes jogadores porque me receberam muito bem, a mim e à minha equipa técnica. Interpretaram muito bem a mensagem estratégica para este jogo e eu disse-lhes, respeito muito o que vocês já fizeram até aqui, mas a partir de agora, obviamente, há um novo treinador, a ideia não vai ser igual, mas o que eu quero é que ele for melhor para o Arouca e, portanto, eu vou à procura disso.
5: Estreia igualmente feliz para Vasco Seabra em Vila do Conde, o Rio Ave, reduzido a 10, bateu o Nacional da Madeira por 3-2.
11: E creio que a vitória acaba por nos assentar bem, precisamente por essa paixão, por essa dedicação. Tivemos mais percentagem de posse de bola que o Nacional, mesmo jogando 45 minutos mais 7, ou por outra, 38 minutos mais 7 com menos 1. Portanto, praticamente 45 minutos com menos 1, entrega total, vitória muito especial para os adeptos, vitória muito especial para a nossa Presidente, que também fez uma aposta forte pelo facto de estarmos aqui.
5: Para hoje, agendado o fecho desta jornada 8 da Primeira Liga, com o Famalicão Alverca, Minhotos de Carlos Carvalhal a precisarem de pontos e com preparação especial após a longa paragem.
12: Quando os jogadores vêm da seleção, às vezes não vêm, se calhar, completamente focados naquilo que são as rotinas das equipas. Por isso, pela experiência que temos, focalizámos muito rapidamente os jogadores através das imagens, principalmente do nosso adversário, o treino específico para as características do nosso adversário, os pontos fortes, os pontos menos fortes.
5: Famalicão com 7 pontos, menos 1 do que o Alverca de Sérgio Ferreira, que chega ao Minho com a promessa de fazer tudo para conquistar a vitória.
13: O que eu sinto é que a equipa está com um desejo, com ambição e com uma ousadia enorme de voltar a vencer. E é para isso que nos propomos diariamente, criar esse desafio diário de provocar os jogadores, tanto num plano mais individual como coletivo, de crescermos e de irem à procura da vitória. Aquilo que podemos prometer é que vamos dar o nosso máximo e o nosso melhor, como tem sido sempre.
5: Famalicão Alverca às 8h15 da noite, para seguir na rádio com informações de Paulo Vitor. Vidal, também para hoje, mas às 18h, o fecho da Ronda 7 da 2ª Liga, com o Benfica B a receber o Felgueiras. No Brasil, o Flamengo mantém a liderança do campeonato, um ponto mais do que o Palmeiras. A equipa de Leonardo Jardim venceu o clássico diante do Fluminense por 1-0, encontro sempre especial para o Mengão.
14: Tem a parte estratégica, tem a parte técnica, mas principalmente equiparar o jogo no duelo, porque estes jogadores do Fluminense, não é só hoje, não foi só esta época, mesmo o ano passado eu vi, são jogadores que quando jogam com o Flamengo, é um clássico e eles têm sempre aquela energia a mais para os duelos, para os confrontos, e a gente tem que equiparar. Isso eu acho que não é do plano tático, mas é do plano emocional.
5: Quanto ao Palmeiras, também venceu um clássico, mas frente ao Corinthians, 4-1, num jogo de domínio claro da formação às ordens de Abel Ferreira.
15: Quem veste a camiseta do Palmeiras sabe que todos os jogos têm que ir ao limite. O desafio que eu faço de forma de brincar com os nossos torcedores é: nós vamos fazer de cada jogo uma final. Os nossos torcedores jogos em casa fazem de cada jogo como se fosse contra o Corinthians.
5: O recado de Abel Ferreira, o Palmeiras está a um ponto do Flamengo. 7 anos depois, Portugal voltou a vencer o Mundialito de Futebol de Praia. Nas areias de Cádiz, em Espanha, Ruben Brilhante foi o melhor jogador da competição.
16: Muito contente, era algo que eu sonhava. Ninguém joga sozinho. Se eu conseguir ser eleito o MVP da prova, foi graças aos meus colegas. Muito contente, no geral, muito contente com a minha prestação, com a prestação da equipa e agora é continuar o trabalho e focar no que aí vem.
5: Triunfo sobre o Paraguai e também o Brasil deram o Mundialito a Portugal após um europeu que ficou aquém do esperado.
16: 3 equipas de grande valor, o atual campeão europeu, o atual campeão do mundo e o Paraguai, que também é uma excelente equipa. Conseguimos vencer e mostrar que o europeu correu mal, mas nós não desaprendemos de jogar futebol de praia e que estamos aqui para lutar por todos os títulos que vierem aí.
5: Portugal campeão do Mundialito de Futebol de Praia. A seleção feminina de futsal está qualificada para o Campeonato da Europa do próximo ano, após vitória diante da Finlândia por 3-0. Golos de Ana Oliveira, Mariana Marques e Ana Catarina deram o triunfo esperado à equipa de Luís Conceição.
17: Primeiro é o objetivo conseguido, é? O apuramento, era os 9 pontos, é 9. Está feito essa parte. As dificuldades do jogo, já sabíamos que este jogo seria o mais difícil. Tivemos uma primeira parte muito superior. Podíamos ter feito mais gols, acho que o resultado acaba outra vez por ser escasso.
5: O europeu de futsal feminino joga-se na Croácia em março do próximo ano. Ainda no futsal, mas no masculino, Portugal já está a preparar o apuramento para o Mundial 2028. A equipa das esquinas defronta a Dinamarca sexta-feira em Odivelas. Depois, na quarta-feira da próxima semana, joga em Targu Muros, frente à Roménia. 2 encontros difíceis para a equipa portuguesa, na opinião do jogador Silvestre Ferreira.
18: Agora é este estágio, em primeiro lugar. Esta qualificação para o Mundial vai ser 2 jogos muito competitivos. Sabemos que a Dinamarca é uma equipa muito, muito física, mas vamos estar preparados para essa qualificação. E vamos dar tudo.
5: E ainda nos pavilhões, mas no hockey em patins, a seleção masculina estreia-se à meia-noite no Campeonato do Mundo pela frente à Suíça, naquele que o presidente da Federação Portuguesa de Patinagem espera ser apenas o início de um caminho de glória.
19: A expectativa é boa. A equipa está, pelo aquilo que eu percebo, a equipa está serena, está segura, está tranquila, tem muita qualidade, tem gente muito experiente. Acho que neste momento é a bola a rolar. Portanto, é o mais importante, é começar a pôr a bola a rolar.
5: Vão ser também decisivos os pormenores nessa competição?
19: É como na vida. Como na vida, os pormenores fazem a diferença da nossa vida, portanto há de ser também aqui no desporto e espero que esses pormenores, quando for para fazer a diferença, façam a favor de Portugal.
5: Luís Chénic, entrevistado pelo jornalista Carlos Rui Abreu, que logo mais a partir da meia-noite vai relatar o Portugal-Suíça diretamente de Assunção, no Paraguai. De resto, todos os encontros da seleção portuguesa são para acompanhar com relato aqui na Antena 1. O Porto venceu o Benfica no Campeonato Nacional de Basquetebol. Os campeões em título até entraram mal na partida, mas acabaram por corrigir os erros, como salientou o técnico da equipa portista, Fernando Sá.
20: Se nós estávamos a chegar 2 segundos atrasados a todas as ações, realmente em termos de movimentação do que estava tudo a correr normalmente, mas com muito pouca intensidade. Quando começámos a corrigir isso e perceber que esse seria o caminho, portanto, todas as áreas do jogo acabaram por se inverter o sentido e tudo o que foi vantagem para o Benfica, principalmente no primeiro período, passou a ser vantagem para nós.
5: Vitória por 93-86 sobre um Benfica que, na opinião do treinador Einar Sebaktatsis, pagou na fatura física.
21: Our physical
20: mentality, our aggressiveness goes down.
0: A nossa capacidade física estava em baixo, tal como a agressividade. Creio que estávamos demasiado cansados devido ao jogo das competições europeias na Dinamarca. A meio do terceiro quarto e no quarto período, jogámos um basquete suave, o que é a pior coisa que uma equipa pode fazer.
5: Porto, Ovarense e Póvoa lideram o campeonato após duas jornadas. Vasco Vilaça passou pela tarde esportiva da Antena 1, o mais recente campeão do mundo do triatlo, não esconde que está a viver o momento mais alto da carreira, até pela forma como tem conseguido fazer felizes aqueles que estão à volta dele.
21: É incrível o momento que estou a viver, nunca tinha passado por isto. Acho que mais do que os meus sentimentos próprios, é a atenção mediática, o carinho que tenho recebido, e realmente a felicidade e a alegria que vejo nas outras pessoas, nas pessoas que fizeram parte deste caminho, nas pessoas que puxam por mim e acreditam em mim desde o início.
5: E a irmã é um bom exemplo disso mesmo.
21: Uma das coisas que por acaso me fez mais emocional depois de ser campeão do mundo, eu que realmente ainda não me tinha caído a ficha, foi a minha irmã dizer-me que isto é o dia mais feliz da minha vida. Para mim representa, quer dizer, a minha irmã, que é a pessoa por quem eu provavelmente tenho mais carinho, e poder-lhe dar essa alegria. É muito especial, é quase difícil meter em palavras, mas tem sido um momento completamente da vida, claro, desde que fui campeão do mundo.
5: Vasco Vilaça e alegria que é espelhada naqueles que estão junto do campeão do mundo. Miguel Oliveira saiu do Estoril com o 8º lugar na última corrida que fez este fim de semana para o Mundial de Superbikes. Resultado positivo na ótica do português, que já olha para o futuro e para a evolução que será obrigatória da BMW.
22: Não sou engenheiro, nem faço a moto, mas tenho muita influência e peso naquilo que posso dizer, em que direção tomar. Por isso é essa experiência que eu trago para a equipa e é com a esperança de melhoria da moto no futuro que eu embarquei nesta jornada de vários anos com a BMW.
5: A esperança de Miguel Oliveira. Francisco Cabral continua em grande forma, o tenista português a jogar ao lado do norte-americano JJ Tracy. Qualificou-se hoje para os quartos de final do Masters 1000 de Xangai ao vencer a dupla formada pelo britânico Luke Johnson e também o neerlandês Sander Arends em dois sets. Os parciais foram de 7-6 e 6-3. Fechamos com o ciclismo e com a vitória de Ivo Oliveira, que conquistou o Tour de Kyushu no Japão. O corredor português foi o mais rápido na terceira e derradeira etapa da prova, acabando por se impor na classificação geral. Este triunfo acontece poucos dias antes de Ivo Oliveira viajar até Xangai, na China, onde vai representar Portugal nos Mundiais de Pista.
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2: Sejam bem-vindos ao nosso programa O Cidadão e a Lei Portuguesa. Constança e Augusto são herdeiros de uma propriedade na qual o resto chão encontra-se arrendado há largos anos, mas sem contrato de arrendamento, como diziam os seus pais e avós. Contactaram o rendeiro no sentido de querem vender a propriedade e que ele fizesse o favor de sair do local arrendado. O rendeiro, que já lá está há muitos anos, disse que tinham os seus direitos. Constância e Augusto não ficaram nada felizes com o rendeiro, uma vez que tem um pequeno negócio de retrosaria. Foram ao espaço, mudaram a fechadura e colocaram todos os apetrechos desse negócio à porta do estabelecimento. O rendeiro, no dia a seguir, chegou ao seu estabelecimento e viu todo o seu espólio comercial na rua, vandalizado, e questiona-nos que direitos tem um rendeiro que, apesar de não ter contrato de arrendamento e lá estar há largos anos, se pode permanecer nesse espaço se for vendido e se os proprietários podem colocá-lo na rua assim, de ânimo leve. O colega Fernando, como é habitual, irá dar a sua resposta e a sua orientação jurídica.
3: A situação relatada pelos nossos ouvintes remete para uma situação de saber se o contrato de arrendamento, em primeiro lugar, vamos admitir que existe contrato de arrendamento, já poderemos falar sobre a forma de demonstrar a existência, mas no essencial é saber se, numa situação de venda de um imóvel arrendado, se o rendeiro perde o direito ao arrendamento ou se o arrendamento se mantém. A resposta é simples. Numa venda normal, o direito mantém-se porque a posição do senhorio é transmitida com a propriedade do imóvel. Levantaram-se algumas questões ao longo dos anos relativamente a se isso também seria válido nas situações de venda judicial ou até em processo de insolvência, e já existem acordos uniformizadores de jurisprudência tanto para o arrendamento urbano como para o rural.
2: Acórdãos são decisões dos tribunais superiores.
3: Acórdão do Supremo Tribunal de Justiça a uniformizar jurisprudência no sentido de dizer, mesmo que a venda seja feita judicialmente, o arrendamento mantém-se. O rendeiro não perde o seu direito ao arrendamento.
2: Neste caso, o rendeiro não perde o seu direito, mas os seus direitos foram violados com a mudança da fechadura e com colocar em perigo todo o seu comércio na rua. Que direitos terá aí o nosso, poderá para ceder novamente ao espaço, fazer uma providência cautelar? Como é que ele pode entrar novamente no seu espaço?
3: Eu diria que, na situação, se ele tiver prova bastante, e já poderemos falar sobre a forma de demonstrar a existência do arrendamento, mas se for forte e suficiente, poderia até usar a ação direta. Muda a fechadura e entra e coloca lá as suas coisas.
2: E se vir que há perda das suas coisas?
3: Poderá pedir indenização relativamente a isso, e terá que demonstrar que existe o seu direito. Naturalmente, além da ação direta, poderá recorrer, e talvez seja o meio mais correto, uma providência cautelar, em primeiro lugar para ser reposta à situação, seguida depois de uma ação em que seja reconhecido o direito ao arrendamento.
2: Os filhos, ou seja, os atuais proprietários, não satisfeitos cortaram a água e a luz ao rendeiro. Será também uma medida de proteção? Haverá uma medida de proteção para o rendeiro?
4: Sim, claro que sim. O rendeiro, na sua qualidade de rendeiro, pode ativar a luz e a água. Para isso, basta provar que está numa situação de arrendamento e ativar os serviços.
2: Já sabe que qualquer situação que envolva direitos e deveres em que existam pelo menos duas partes envolvidas, a nossa orientação vai no sentido de que consulte um advogado e já sabe que vai ficar descansado. Voltamos já na próxima semana, no horário habitual do nosso programa O Cidadão e a Lei Portuguesa.
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2: As freguesias prometem fechar todos os serviços no próximo dia 4 de novembro, caso o Governo não responda às exigências deixadas pelos autarcas no âmbito do Orçamento do Estado para 2027. Ouvido pela Antena 1 esta tarde, já depois de uma reunião extraordinária do Conselho Diretivo da Associação Nacional de Freguesias, o Presidente da ANAF, Francisco Branco de Brito, sublinha a necessidade de canalizar mais dinheiro para as freguesias, além do que está previsto no Orçamento.
3: Uma verba bastante importante para que nós consigamos fazer face às despesas que temos tido nos últimos anos, e estamos a falar do aumento dos salários, estamos a falar da inflação, estamos a falar do aumento do preço dos combustíveis. Neste momento as freguesias estão a perder capacidade de atuação e por isso vamos encerrar as portas no dia 4 de novembro, portanto a totalidade dos serviços. Isto tem um impacto direto em respostas sociais, em escolas, espaços desportivos, serviços de atendimento ao público, espaço de cidadão, postos de CTT. Portanto, estamos a falar de um universo muito grande que não está a ser reconhecido, mas que vamos encerrar também para mostrar efetivamente a diferença que fazemos na vida das pessoas e porque é que é importante que nós estejamos devidamente financiados.
2: Os autarcas querem mais dinheiro para responder a todas as necessidades. Segundo a proposta de orçamento entregue na Assembleia, as freguesias vão receber no próximo ano uma subvenção geral a rondar os 440 milhões de euros. As freguesias esperam que este valor possa ser ainda revisto durante a discussão do orçamento na especialidade.
3: Neste momento, em sede do Orçamento de Estado, neste caso já na Assembleia da República, pode haver a inclusão, particularmente desta questão do financiamento das freguesias, em sede de especialidade, e por isso, se houver o compromisso dos partidos de que esta situação será incluída, portanto, nós poderemos considerar não avançar com o encerramento de serviços. Se não for atendida, iremos certamente encerrar juntas de freguesia e ponderar mais ações de protesto.
4: Tem memória de alguma vez ter acontecido algum protesto desse tipo?
3: Não, não temos memória, nem temos registro na ANAFRE. Aliás, é importante sublinhar que durante a pandemia, quando tudo fechou, quando o Estado Central fechou o serviço, as freguesias estiveram abertas, estiveram a prestar serviço à população.
2: O Presidente da ANAFRE, entrevistado esta tarde pela jornalista da Antena 1, Alexandra Madeira, a proposta de orçamento vai ser discutida e votada na Generalidade entre 27 e 28 deste mês. A votação final global está marcada para o dia 24 de novembro. As freguesias prometem, entretanto, fechar todos os serviços no dia 4 de novembro, se o Governo não responder de forma positiva às várias exigências que têm sido deixadas pelos autarcas, em particular mais dinheiro para que as freguesias possam responder às várias necessidades. O Ministro das Infraestruturas e da Habitação garante que as declarações de Pedro Passos Coelho não causaram qualquer tipo de desconforto, depois do antigo Primeiro-Ministro ter admitido ontem, em entrevista à SIC, equacionar um regresso se o PSD não entregar um resultado satisfatório. Miguel Pinto Luz, que também chegou a integrar as equipas de governo de Passos Coelho, nega qualquer situação de mal-estar ou pressão no executivo agora liderado por Luís Montenegro.
5: Não há pressão nenhuma, não há de forma alguma algum inconformismo ou pouco conforto à volta das palavras de Pedro Passos Coelho, e portanto é isso que estou a dizer com enorme tranquilidade a alguém que fez parte das equipas dos dois. E portanto é com essa tranquilidade que vos estou a dizer que ainda bem que o centro-direita, e neste caso o PSD, tem antigos primeiros-ministros que são capazes de continuar a ter uma opinião que é válida. E os portugueses ouvem, e nós, que estamos no governo, de forma efêmera, porque o governo é circunstanciado no tempo, nós temos que ouvir, mas acima de tudo nós temos um papel diferente. Nós temos um papel de decidir todos os dias. Pelo caminho, temos opiniões que divergem, faz parte da vida democrática e é saudável que assim seja.
2: Miguel Pinto Luz, o atual Ministro das Infraestruturas e da Habitação, esta tarde à margem de uma iniciativa em Aveiro. O Bloco de Esquerda junta-se a outras forças políticas, como o Chega e a Iniciativa Liberal, num pedido de mais esclarecimentos a propósito da admissão do Secretário-Geral da Administração Interna. Nuno Parreira da Silva vai agora assumir este cargo, Major-General, até agora comandante da Escola da GNR, foi o nome escolhido pelo Ministro da Administração Interna, Luís Neves, que decidiu afastar o Secretário-Geral por alegadas divergências sobre a gestão do Siresp, a Rede de Comunicação de Emergência do Estado português. O Bloco de Esquerda fala em atrapalhadas relacionadas com o Siresp. É isso que adianta o deputado único do Bloco, Fabián Figueiredo.
6: O Ministro tem muitas explicações para dar sobre o caso do Siresp, sobre o enquadramento legal, sobre as transferências que são feitas. É já a segunda admissão no Ministério por causa da atrapalhada do Siresp. O que veio a público é que não há um contrato de serviço público entre o Estado e o Siresp, e que isso é que levou a um diferendo entre o Secretário-Geral e o Ministro. Se assim for, é gravíssimo. O comunicado do Ministro da Administração Interna

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1: Ter decidido afastar o até agora secretário-geral por alegadas divergências relacionadas com a gestão do CIRESP, Inês Ameixa.
2: Estava como comandante da Escola da Guarda Nacional Republicana desde novembro de 2024 e como membro do Conselho do Ensino Superior Militar desde o ano passado. Nuno Parreira da Silva, major-general, é o nome escolhido pelo ministro Luís Neves para suceder Ricardo Carrilho à frente da Secretaria-Geral da Administração Interna. Em comunicado, o gabinete do ministro explica que o novo secretário-geral assume funções no momento de transformação do serviço, nomeadamente com a preparação de uma nova estrutura orgânica e de procedimentos adequados às responsabilidades desta área governativa. Mais se lê que este processo tem como objetivo adaptar a Secretaria-Geral do MAI à reforma funcional e orgânica da Administração Pública, bem como reforçar a capacidade de gestão desta mesma estrutura. O Major-General Nuno Parreira da Silva chegou também a dirigir o Departamento de Recursos Financeiros da GNR e foi, entre outros cargos, assessor do Gabinete dos Assuntos Europeus do Ministério da Administração Interna. Sucede agora a Ricardo Carrilho, que foi afastado pelo ministro Luís Neves. O Gabinete do MAI alega motivos de reorganização interna, mas notícias publicadas hoje dão conta de divergências entre Luís Neves e Ricardo Carrilho relacionadas com a fiscalização do CIRESP, a rede de comunicações de emergência do Estado.
1: O Ministério da Administração Interna já tinha justificado hoje a exoneração de Ricardo Carrilho com um processo de reorganização da Secretaria-Geral, argumentos que não convencem os partidos. Entretanto, o Ministério de Luís Neves confirmou que Nuno Parreira da Silva vai assumir a partir de agora o cargo de Secretário-Geral do Ministério da Administração Interna. Mais dinheiro só no próximo ano. O Ministro da Agricultura diz que não será possível antecipar o apoio previsto de 162 milhões de euros para ajudar os agricultores a recuperar a competitividade. Hoje, dezenas de dirigentes agroflorestais estiveram em protesto junto à Assembleia da República para exigirem apoios que permitam compensar o aumento dos custos de produção. O Ministro José Manuel Fernandes lembra que está previsto um reforço de 162 milhões de euros para apoiar os agricultores, mas essa verba só chega no próximo ano.
3: Para 2027, mas a aprovação é agora, e não podemos fazer essa antecipação porque é uma possibilidade que o regulamento europeu nos dá, haverá mais 162 milhões de euros para apoio ao rendimento. E insisti num ponto que é óbvio. Nós tivemos um comboio de tempestades. Houve um esforço adicional de 250 milhões de euros do Orçamento de Estado e também de fundos europeus no valor de 200 milhões. Não lhes falei das linhas de crédito, onde as linhas de crédito com garantias nossas em 2026, este ano, já são também mais de 430 milhões de euros. Estamos a fazer o máximo, mas eu percebo que há agricultores em dificuldade. Mas, infelizmente, vou-lhe dizer isto, os que estão em maiores dificuldades são os que têm menos voz.
1: Os esclarecimentos do Ministro da Agricultura no dia em que dezenas de dirigentes agroflorestais protestaram em frente à Assembleia da República. O Ministro José Manuel Fernandes prestou estes esclarecimentos à margem de uma iniciativa em Arcos de Valvez. Três pessoas morreram, três ficaram feridas num acidente de trabalho ao início da tarde na Quinta do Lago, no concelho de Loulé, no Algarve. A agência Lusa, que cita fontes da GNR e da Proteção Civil, conta que as vítimas mortais estavam a aplicar tintas de isolamento num reservatório de água de uma habitação na Quinta do Lago. Terão morrido intoxicadas. Três outras pessoas foram também assistidas no local. O Jornal Público e o Jornal de Notícias acrescentam que as vítimas mortais de nacionalidade romena teriam 21, 24 e 40 anos. Tatiana Felício, repórter da Antena 1 agora em direto, é possível saber, por exemplo, se os corpos já foram retirados aí do local do acidente?
4: Sem certezas, mas de acordo com aquilo que pude apurar, ainda não. Os corpos ainda deverão estar no interior desta habitação, mas, como eu dizia, sem confirmações, até porque não foram prestadas declarações oficiais por parte da GNR, nem da Proteção Civil, à RTP, Antena 1. Aquilo que se sabe é muito pouco mais do que aquilo que já disseste, Nuno. Estas três vítimas mortais são homens de nacionalidade romena, com 21, 24 e 40 anos, que estariam a realizar trabalhos de

0: impermeabilização numa fossa cética desta habitação privada aqui na Quinta do Lago, ao serviço de uma empresa de construção civil. Estes três trabalhadores foram encontrados sem vida e, apesar das tentativas de reanimação por parte das equipas de socorro, os óbitos acabaram mesmo por ser declarados aqui no local. Uma das hipóteses que se coloca, como dizias, é a de uma eventual intoxicação por gases no interior desta fossa cética. No entanto, importa sublinhar que esta possibilidade ainda não foi confirmada pelas autoridades e que as causas das mortes ainda estão por apurar. Há também o registo, como dizias, de outros três homens, com idades entre os 50 e os 52 anos, trabalhadores que necessitaram de assistência, mas que se recusaram a ser transportados para o hospital, tendo sido recebidos esses cuidados aqui nesta habitação. O alerta foi dado pouco antes da uma da tarde. Esta ocorrência mobilizou 30 operacionais apoiados por 13 meios terrestres. Ainda estão alguns no terreno, mas poucos em comparação com quando tudo aconteceu. Entretanto, os familiares destas vítimas mortais foram chamados aqui ao local. Estiveram durante algum tempo, mas já abandonaram esta zona. Outros foram chegando entretanto e ainda aqui permanecem. Até ao momento, como eu dizia, não foram prestadas declarações oficiais por parte da GNR ou da Proteção Civil à RTP Antena 1 e, por isso, nesta altura, a principal questão é perceber o que aconteceu no interior desta fossa cética e se a eventual presença de gases tóxicos poderá ter sido a origem, ter estado, aliás, na origem da morte destes três trabalhadores de nacionalidade romena.
1: Aguardamos, por isso, Tatiana, informações oficiais sobre este acidente de trabalho ao início da tarde na Quinta do Algarve, na Quinta do Lago, no Algarve, um acidente que causou a morte a três pessoas.
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2: Pinto Luz, atual ministro das Infraestruturas, garante que as declarações de Pedro Passos Coelho não causaram qualquer tipo de desconforto. Depois do antigo primeiro-ministro ter admitido equacionar um regresso, se o PSD não entregar um resultado satisfatório, Miguel Pinto Luz, que também chegou a integrar as equipas de governo de Passos Coelho, nega qualquer situação de mal-estar ou pressão no executivo, agora liderado por Luís Montenegro.
3: Não há pressão nenhuma, não há de forma alguma algum inconformismo, pouco conforto à volta das palavras de Passos Coelho, e portanto é isso que estou a dizer com enorme tranquilidade a alguém que fez parte das equipas dos dois. E portanto é com essa tranquilidade que vos estou a dizer que ainda bem que o centro-direita, e neste caso o PSD, tem antigos primeiros-ministros que são capazes de continuar a ter uma opinião que é válida. E os portugueses ouvem, e nós, que estamos no governo, de forma efêmera, porque o governo é circunstanciado no tempo, nós temos que ouvir, mas acima de tudo nós temos um papel diferente. Nós temos um papel de decidir todos os dias. Pelo caminho, temos opiniões que divergem, faz parte da vida democrática e é saudável que assim seja.
2: Comentário de Miguel Pinto Luz, antigo secretário de Estado de Pedro Passos Coelho, em entrevista à SIC Notícias ontem à noite, a primeira desde que deixou funções políticas. O antigo primeiro-ministro não afastou a possibilidade de um regresso, admite ponderar se o PSD não for bem sucedido, mas também garante que para já não é candidato a nada. Declarações que não causaram qualquer tipo de desconforto no atual governo, agora liderado por Luís Montenegro. Foi essa a garantia deixada esta tarde pelo ministro das Infraestruturas, Miguel Pinto Luz, que esteve na região de Aveiro, Isabel Cunha, para dar luz verde a obras do primeiro troço da alta velocidade Porto-Lisboa.
4: Em Oia, a 13 km de Aveiro, as retroescavadoras já levantam terra. É ali que vai nascer a primeira estação do TGV em Portugal, que em 2032 há de ligar Lisboa ao Porto numa hora e 15 minutos. Hoje, na cerimónia simbólica de lançamento da primeira pedra do troço entre o Porto e Aveiro, o único que está adjudicado e em obra, 71 km, 2 mil milhões de euros, o ministro das Infraestruturas, Miguel Pinto Luz, agradeceu a todos os que tornaram possível a concretização do TGV e questionou o preço para o desenvolvimento do país das obras adiadas.
3: Em Portugal há pouca cultura de contabilizarmos uma não decisão. E aquelas não decisões do aeroporto, da incapacidade de decidirmos na alta velocidade, tiveram custos astronómicos para os portugueses.
4: O primeiro troço do TGV entre o Porto e Aveiro vai ter 8 km de túneis, 19 km de pontes e viadutos e uma nova ponte sobre o Douro. Estima-se que esteja concluído daqui a 3 anos. O ministro Pinto Luz deixa um recado ao consórcio que integra 7 grandes construtoras.
3: Temos que cumprir prazos. Temos que cumprir o 2030, temos que cumprir o 2032. Nós temos que pôr Porto e Lisboa numa hora e 15 em 2032. Isso para nós é absolutamente decisivo. A ligação a Vigo no mesmo prazo. E depois um desafio para as infraestruturas de Portugal, o desafio da ligação a Madrid. O novo aeroporto está a cumprir prazos e vai cumpri-los. E, portanto, eu não posso ter um novo aeroporto sem ter alta velocidade.
4: Alta velocidade, que na vizinha Espanha tem 4 mil quilómetros. Em Portugal, as obras arrancaram hoje.
2: Numa cerimónia que contou com a presença do ministro das Infraestruturas, Miguel Pinto Luz, cerimónia de arranque da obra do primeiro troço da linha de alta velocidade Porto-Oiã. O até agora secretário-geral da Administração Interna fala de um embuste e de uma purga política. É assim que Ricardo Carrilho reage à decisão do ministro Luís Neves, que decidiu afastá-lo deste cargo. A imprensa conta que essa decisão estará relacionada com divergências sobre o CIRESP, a Rede de Comunicação de Emergência do Estado Português. Num artigo de opinião publicado no Expresso, Ricardo Carrilho rejeita por completo, Inês Ameixa, as justificações hoje apresentadas pelo Ministério da Administração Interna.
5: São duras críticas dirigidas ao Ministro da Administração Interna e que prometem fazer correr mais tinta sobre o caso. Ricardo Carrilho, demitido hoje por Luís Neves, do cargo de Secretário-Geral da Administração Interna, decide agora falar. É através de um artigo de opinião, publicado no Jornal Expresso, que escreve que, em duas décadas de serviço público, nunca foi alvo de tantas pressões ilegítimas e de uma interferência política tão asfixiante como no período em que exerceu funções de secretário-geral sob a atual tutela de Luís Neves. E prossegue, Ricardo Carrilho, arrasando os motivos divulgados pelo gabinete do ministro para o afastar do cargo. Se Luís Neves justifica com reorganização da secretaria-geral, Ricardo Carrilho fala numa exoneração que se constitui um embuste, uma purga política, cirúrgica, um ato de retaliação, acrescenta. O agora ex-secretário-geral da Administração Interna questiona também o timing da exoneração, numa altura em que esta estrutura atingiu resultados ímpares, diz, e sem qualquer paralelo na história deste Ministério. Por isso mesmo, resume, a demissão decidida por Luís Neves não só é grave, mas é um atentado ao próprio Estado de Direito e à moralização da governação. Neste mesmo artigo, Ricardo Carrilho sublinha ainda que ao longo de 20 anos de carreira, enquanto dirigente da administração pública, sempre agiu na mais estrita legalidade, integridade pessoal e defesa intransigente do interesse público, diz que sai de consciência tranquila e que o país tirará as suas próprias conclusões.
6: Ricardo Carrilho, afastado do cargo de secretário-geral da Administração Interna pelo ministro Luís Neves, o Ministério da Administração Interna já tinha justificado hoje a exoneração de Ricardo Carrilho com um processo de reorganização da Secretaria-Geral. No entanto, vários partidos, a Bloco de Esquerda, Chega e Iniciativa Liberal, já prometeram pedir mais esclarecimentos sobre este caso ao ministro Luís Neves, esclarecimentos na Assembleia da República. Entretanto, o Ministério de Luís Neves apontou já o nome de Nuno Parreira da Silva para o cargo de secretário-geral do Ministério da Administração Interna. Vai substituir o secretário-geral que estava em funções até agora. Nuno Parreira da Silva é major-general e estava no comando da Escola da Guarda Nacional Republicana. As freguesias prometem fechar todos os serviços já no próximo dia 4 de novembro, caso o governo não responda às exigências deixadas pelos autarcas no âmbito do Orçamento do Estado para 2027. Ouvido pela Antena 1 esta tarde, já depois de uma reunião extraordinária do Conselho Diretivo da Associação Nacional de Freguesias em Pombal, o presidente da ANAF, Francisco Branco de Brito,

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1: Vamos encerrar as portas no dia 4 de novembro, portanto, a totalidade dos serviços. Isto é um impacto direto em respostas sociais, em escolas, espaços desportivos, serviços de atendimento ao público, espaços de cidadão, postos de CTT. Portanto, estamos a falar de um universo muito grande que não está a ser reconhecido, mas que vamos encerrar também para mostrar efetivamente a diferença que fazemos na vida das pessoas e porque é que é importante que nós sejamos devidamente financiados.
2: As freguesias pedem mais dinheiro. Segundo a proposta de orçamento para 2027, entregue no Parlamento, as freguesias vão receber no próximo ano uma subvenção geral a rondar os 440 milhões de euros, valor considerado insuficiente pelos autarcas para responder a todas as necessidades. Três pessoas morreram, outras três ficaram feridas num acidente de trabalho ao início da tarde na Quinta do Lago, no concelho de Loulé, no Algarve. Várias fontes citadas pela agência Lusa contam que as vítimas mortais estavam a aplicar tintas de isolamento num reservatório de água de uma habitação na Quinta do Lago. Terão morrido intoxicadas, mas na verdade, Tatiana Felício, nenhuma entidade oficial prestou ainda explicações, esclarecimentos sobre este acidente.
3: Não foram prestadas declarações oficiais aqui no local, nem por parte da GNR nem da Proteção Civil, sobre as circunstâncias deste acidente de trabalho. Entretanto, os corpos das três vítimas já foram retirados desta habitação privada, onde estes trabalhadores estariam a realizar trabalhos de impermeabilização numa fossa cética. Estas vítimas são homens de nacionalidade romena, com 21, 24 e 40 anos, e uma das hipóteses que se coloca é de uma eventual intoxicação por gases no interior desta fossa cética. No entanto, esta possibilidade ainda não foi confirmada pelas autoridades e as causas destas mortes ainda continuam por apurar. Além destes três homens, vítimas mortais, também outros três com idades entre os 50 e os 52 anos receberam assistência no local, mas recusaram ser transportados para uma unidade hospitalar. Entretanto, os familiares das vítimas também foram chamados a esta habitação, mas entretanto já abandonaram o local. Ao que tudo indica, a autoridade para as condições de trabalho também esteve no terreno para acompanhar as diligências, mas para já continua por esclarecer o que aconteceu no interior desta fossa cética e o que terá provocado a morte destes três trabalhadores.
2: Antena 1 tem tentado, sem sucesso, ao longo da tarde, obter mais informações sobre este acidente que causou a morte a três pessoas. O Jornal Público e o Jornal de Notícias adiantam que as vítimas mortais de nacionalidade romena teriam 21, 24 e 40 anos. Os ministros dos Negócios Estrangeiros da União Europeia aprovaram hoje um dos pacotes de sanções contra a Rússia mais significativos. Tem como alvo, desde logo, a indústria de armamento. A Comissão Europeia sublinha, nesta altura, Sérgio Infante, que este não é de todo o momento para aliviar a pressão sobre Moscovo.
4: Desde o início da invasão da Ucrânia em 2022 que a União Europeia não avançava com um conjunto de sanções tão elevado. São mais de 1.600 que pretendem fazer o cerco à indústria militar russa e provocar a diminuição de armamento para a guerra na Ucrânia. Este pacote de sanções abrange empresas e indivíduos e pretende, por exemplo, impedir ou dificultar a Rússia de produzir mísseis balísticos responsáveis por uma grande destruição nos últimos meses em território ucraniano. E por isso esta tarde a chefe da diplomacia da União Europeia, Kaya Kallas, sublinhou que este não é o momento para abrandar a pressão sobre o Kremlin.
5: Há um entendimento claro que agora não é o tempo de aliviar a pressão sobre Moscovo e é por isso que os ministros adotaram mais de 1.600 novas sanções que têm como alvo a indústria militar russa.
4: Mas já está em marcha uma nova frente de batalha, cerca de uma centena de novas sanções contra a máquina de desinformação da Rússia.
5: Nos próximos passos, estamos a propor mais de uma centena de novas sanções que vão ter como alvo as infraestruturas russas de desinformação e também vamos aprofundar a cooperação com parceiros na área da segurança e da defesa.
4: Uma estratégia para atingir a máquina de desinformação do Kremlin, incluindo redes de propaganda, plataformas digitais, sites, estruturas de influência, todos envolvidos em campanhas de manipulação da informação e interferência política com narrativas favoráveis à Rússia.
2: Bruxelas insiste nas sanções.

0: Moscovo, numa altura em que a guerra segue sem fim à vista. Hoje mesmo a Rússia rejeitou o cessar-fogo de 2 meses proposto por Volodymyr Zelensky para realizar eleições. Moscovo sublinha que prefere, nesta altura, negociar um acordo de paz global.
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3: Um relatório do Gabinete da Auditora do Estado de Massachusetts revelou falhas graves de gestão no Departamento de Apoio ao Desemprego do Estado. A auditoria referente ao período entre 1 de julho de 2022 e 30 de junho de 2024 concluiu que o Departamento falhou no apoio aos cidadãos, registando longos tempos de espera telefónicos, atrasos nos pagamentos e falta de atendimento presencial. De acordo com o documento, mais de metade das pessoas que contataram a linha telefónica esperaram mais de 30 minutos, sendo que metade desse grupo aguardou mais de uma hora. A auditoria detectou também a violação da lei estadual devido à ausência de atendimento presencial nos escritórios regionais de Lawrence, Brockton e Springfield, uma vez que o serviço presencial esteve disponível apenas em Boston. O Departamento falhou ainda os prazos federais da Administração de Emprego e Formação para o primeiro pagamento de subsídios, correndo o risco de perder financiamento federal. O relatório revelou também pelo menos 33 mil trocas de mensagens eletrónicas entre o organismo e gabinetes de legisladores estaduais que tiveram de intervir para ajudar os seus eleitores a obter os benefícios. A auditora estadual, Diana Dizoglio, apelou ao Departamento para que aplique com urgência as recomendações do relatório, de forma a garantir um sistema mais justo e eficaz para quem enfrenta o desemprego. A Autoridade de Transportes de Massachusetts vai começar a multar os condutores apanhados em câmaras de vigilância a bloquear faixas e paragens de autocarro na região de Boston. As multas começam a ser cobradas a partir do dia 1 de janeiro de 2027. As infrações serão registadas por câmaras instaladas nos próprios autocarros e confirmadas depois por vários funcionários. No caso do bloqueio das faixas de autocarro, o condutor recebe um aviso na primeira infração. A partir da segunda vez, aplica-se uma multa de $25, que pode subir até aos $125, caso ocorram 4 ou mais infrações num período de 180 dias. Já o estacionamento indevido nas paragens de autocarro não terá avisos prévios e resultará numa multa imediata de $100 por razões de segurança e acessibilidade. A MBTA garante que estas câmaras de vigilância não serão utilizadas para rastrear veículos e que as imagens servem exclusivamente para a fiscalização do trânsito. As multas serão enviadas por correio para a morada do registro do automóvel, tendo os condutores um prazo de 60 dias para apresentar recurso. Cada vez mais estudantes do high school estão a fazer apostas desportivas através da internet, contornando os limites legais de idade. Dados oficiais revelam que quase 200 jovens menores de idade acederam a sites de apostas em Massachusetts no último ano, embora os especialistas garantam que o número real é substancialmente maior. Nos estados de Massachusetts e Connecticut, várias plataformas detectaram cerca de 400 utilizadores sem idade legal para jogar, incluindo crianças de 13 e 14 anos. Para contornar a restrição dos 21 anos, os adolescentes utilizam dados ou telemóveis dos pais, compram gift cards em lojas de conveniência ou usam contas bancárias conjuntas. Especialistas alertam que a constante publicidade com atletas famosos tem normalizado o jogo entre os mais novos. O impacto preocupa os profissionais de saúde de Massachusetts, que associam o jogo precoce ao risco de dependência grave, problemas de saúde mental e insucesso escolar. O setor tornou-se num negócio altamente rentável, sendo que no primeiro ano de legalização do jogo online em Massachusetts, os apostadores registaram quase 5 bilhões de apostas, gerando $91 milhões em impostos estaduais. As operadoras de apostas na internet afirmam que cumprem a lei e utilizam controlos rígidos de verificação de identidade. No entanto, dada a facilidade com que os jovens contornam o sistema, a Comissão de Jogos de Massachusetts confirmou que vai realizar um estudo este ano para analisar em detalhe a extensão do jogo entre os menores no estado. O governo de Massachusetts lançou uma campanha em todo o estado para atrair mais trabalhadores para a área da saúde mental e comportamental. A iniciativa pretende combater a falta de profissionais na região, que tem dificultado o acesso de muitos residentes aos cuidados de saúde. A campanha está a decorrer em cartazes, redes sociais e meios digitais. O portal oficial da iniciativa disponibiliza informações sobre cursos, bolsas de estudo e ofertas de emprego em vários idiomas, incluindo português. O orçamento estadual para 2026 prevê um investimento de $500,000 para promover a formação de novos profissionais no setor. Em 2025, mais de um em cada cinco residentes fez uma consulta de saúde comportamental, mas a escassez de profissionais e as baixas taxas de reembolso dos seguros continuam a afetar o atendimento. Um em cada 10 habitantes revelou mesmo ter ficado sem apoio necessário, sobretudo devido aos custos elevados. A divisão de Boston do Departamento Federal de Investigação, FBI, está a alertar a população para uma nova burla telefónica em que os criminosos conseguem que no seu telefone apareça como chamada o número oficial do FBI para roubar dados pessoais e financeiros. No esquema, os burlões começam por fingir ser de uma instituição financeira, alegando que os dados da vítima foram usados para comprar armas ilegais. A chamada é depois transferida para um suposto agente e o número principal do FBI em Boston surge no ecrã do telefone. Os criminosos tentam convencer a vítima a transferir a conversa para uma aplicação de mensagens encriptadas. Em 2025, este tipo de fraude provocou prejuízos de quase $29 milhões aos residentes da região, que abrange os estados de Massachusetts, Rhode Island, Maine e New Hampshire. O FBI em Boston aconselha a desligar a chamada imediatamente e a verificar a identidade do interlocutor através dos contactos oficiais. Ou seja, deve desligar automaticamente. E se tiver dúvidas, deve ser a própria pessoa depois a contatar as autoridades oficiais para confirmar. A Agência Federal recorda que nunca liga a exigir pagamentos, a ameaçar com detenções ou a solicitar o uso de aplicações encriptadas de venda.

0: 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E em regulamentos locais. O Estado proíbe igualmente a colocação de folhas nos contentores normais de lixo ou de reciclagem, assim como a realização de queimadas ao ar livre devido ao fumo denso e aos riscos para a saúde pública e qualidade do ar. Para descartar as folhas de forma legal, os moradores de Massachusetts podem triturá-las com um cortador de relva ou fazer compostagem. Várias cidades e vilas, incluindo New Bedford e Fall River, oferecem recolha à porta de sacos de papel biodegradável. Como alternativa, os cidadãos podem também entregar os resíduos em locais comunitários criados para o efeito ou contratar um serviço privado de jardinagem.
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6: Partilho consigo uma receita simples de carne, com um molho cremoso e muito saboroso. Alcatra com cogumelos. Corte uma libra de alcatra de vaca em tiras e tempere com sal e pimenta. Doure a carne numa frigideira com azeite e retire. Na mesma frigideira, cozinhe 6 onças de cogumelos fatiados com 2 dentes de alho. Junte 4 onças de natas, volte a colocar a carne e deixe cozinhar durante mais 5 minutos. Sirva com arroz branco ou batatas fritas.
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8: A palavra do dia é tribunal. A palavra tribunal tem origem no latim, em tribunal, que designava um estrado elevado ou uma plataforma onde os magistrados romanos se sentavam. Este termo deriva de tribunos, tribuno em latim, que por sua vez vem de tribus, tribo, que era uma divisão original do povo romano. O conceito evoluiu a partir da antiga Roma, onde o tribunus era o representante encarregado de defender os interesses e os direitos do povo junto das autoridades. Os julgamentos e proclamações de sentenças eram feitos a partir dessa plataforma elevada, a tribuna, o que deu origem ao edifício da justiça e, posteriormente, ao conceito de um conjunto de magistrados com autoridade para administrar a lei num tribunal.

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3: Jornal de Desporto, títulos desta edição.
4: Zalazar e Debas são baixas no Sporting na deslocação à França para a Champions. O lançamento da partida por Rui Borges para escutar já de seguida. Os avisos vindos de Espanha para o que o Futebol Clube do Porto vai encontrar em Sevilha. Por cá, o fecho da Ronda 8 do campeonato. Escutamos o lançamento do encontro decisivo das navegadoras. Neste jornal, vamos até ao Paraguai a palpar o pulso à seleção masculina de hóquei em patins e ainda o futebol de praia e o futsal.
3: Ricardo Pinheiro nesta edição do Jornal do Desporto.
4: Depois da entrada com o pé direito nas Champions e da reviravolta convincente em Braga, o Sporting tenta agora dar continuidade ao bom momento em França para a Liga Milionária. Leões já estão em solo gaulês, mas antes, durante a manhã de hoje, houve treino na Academia Cristiano Ronaldo e com más notícias para Rui Borges. Salazar, Herói na Pedreira e Debaste estiveram ausentes do último ensaio antes da partida para França, frente ao Lance. O uruguaio é baixa para os dois próximos encontros. O belga ficou em Lisboa por precaução. Tudo isto dados facultados há instantes pelo técnico leonino, um assunto comentado por Rui Borges em conferência de imprensa, que pode forçar a mexidas na equipa. A garantia foi dada pelo treinador do Sporting, mas para Rui Borges, é importante destacar a qualidade do adversário.
5: Um ambiente difícil, a jogar em sua casa, uma equipa que esta época já bateu o bicampeão europeu, dita bem daquilo que é a sua qualidade, foi vencedor da Taça de Portugal da época passada, da Taça de França da época passada. Uma equipa que teve mudança de treinador e teve aqui nesta paragem algum tempo para assimilar melhor aquilo que é tarefas individuais e coletivas.
4: O adversário de amanhã vem de resultados inconstantes, mas moralizado não só pela vitória na estreia na competição, mas também por ter vencido no último jogo frente ao Lyon de Paulo Fonseca. Ora, Rui Borges olha para as características principais deste lance.
5: É uma equipa muito forte no último terço, uma equipa que faz muito cruzamento, que mete muita gente no processo ofensivo, muita gente dentro da área, uma equipa fortíssima em bolas paradas e no momento de bolas paradas. Por isso é uma equipa forte em sua casa principalmente e nós temos de estar preparados para o grande desafio que vai ser.
4: Rui Borges em antevisão ao encontro, ele que teve a seu lado e momentos antes, aliás, João Simões, jovem médio que mostrou-se feliz e garantiu que o foco é o mesmo do campeonato, ou seja, ganhar por cá e ganhar também lá fora.
6: Acima de tudo estou muito contente por estar de volta à equipa, ninguém gosta de estar lesionado, como toda a gente sabe, e ainda mais eu que gosto muito disto e por isso estou muito contente, mais uma vez. Podia ser taça, podia ser Champions, podia ser campeonato, o foco é o mesmo e o objetivo é os 3 pontos no jogo da manhã e fazer uma boa exibição.
4: Para o jovem médio é importante estar de regresso às opções de Rui Borges após lesão e destaca que os Leões estão preparados para lutar.
6: Nós estudamos o Lens, obviamente, sabemos das valências que têm, sabemos que para estarem onde estão têm muita qualidade e mostram muito os dados que têm tido, tanto no campeonato como nos últimos 2 títulos que ganharam, contra grandes equipas. Mas acho que vamos estar preparados, como sempre, e vamos dar o nosso melhor para conseguir os 3 pontos, como já disse.
4: Eduardo Felicíssimo, Salvador Blopa e Zeke Ri seguiram na comitiva leonina de 25 jogadores. Do lado gaulês, o jovem treinador Yannick Chouzac, que fez a estreia na Champions logo ao terceiro jogo como técnico principal, deixa elogios ao conjunto de Alvalade, mas demonstra ambição.
7: É um grande adversário que tem muita experiência a este nível, nesta competição. É uma equipa que marca muitos golos e tem muita confiança ofensiva. Vamos respeitá-los, mas temos bastante ambição, porque jogamos em casa e contamos com o apoio do nosso público.
8: Um atu importante que é Bollard e nosso público.
4: Lance Sporting amanhã, terça-feira, no Stade Bollard de Lelis, em Ina Antena 1, através do relato do jornalista Pedro Luís Ribeiro. Arbitragem a cargo do croata Igor Pajac. O Futebol Clube do Porto, e também ainda no panorama da Liga dos Campeões, tem encontro marcado esta quarta-feira em Sevilha, onde Pep Mel, avançado espanhol, esteve 10 anos no Betis, próximo adversário dos Dragões. Conhecedor profundo da realidade do emblema andaluz, diretamente de Espanha, à Antena 1, Mel deixa desde logo um sério aviso aos portistas: se o Betis marcar primeiro, será muito difícil aos Dragões saírem do estádio La Cartuja com resultado positivo.
9: É uma equipa que tem segurança defensiva. Não é fácil marcar-lhes um golo. Fazem uma gestão das partidas, sobretudo se conseguirem marcar primeiro.
4: O Real Madrid de Mourinho já bebeu desta realidade esta temporada. Um exemplo de alerta para os azuis e brancos.
9: Foi capaz de vencer o Real Madrid e estão à frente deles na Liga Espanhola. Foram muito fortes a nível defensivo, seguraram o 0-0 quase até ao final, marcaram o único golo já nos últimos minutos e venceram em Sevilha.
4: Pepe Mel a fazer a antevisão do Betis Futebol Clube do Porto, marcado para quarta-feira, partida às 8 da noite, para seguir aqui na Rádio Pública com o relato de José Pedro Pinto. Apita o francês Guilherme.

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2: Os jogadores, através das imagens, principalmente do nosso adversário, o treino específico para as características do nosso adversário, os pontos fortes, os pontos menos fortes.
3: Do lado ribatejano, Sérgio Ferreira, técnico do Alverca, promete ir ao Minho fazer tudo por tudo para conquistar os três pontos.
4: O que eu sinto é que a equipa está com um desejo, com ambição e com uma ousadia enorme de voltar a vencer. E é para isso que nós propomos diariamente, criar esse desafio diário de provocar os jogadores, tanto num plano mais individual como coletivo, de crescermos e de irem à procura da vitória. Aquilo que podemos prometer é que vamos dar o nosso máximo e o nosso melhor, como tem sido sempre.
3: Ora, na segunda liga, aliás, Famalicão, Alverca, às 20h15, partida com informações de Paulo Vidal. Agora sim, segunda liga, a esta hora, no Seixal e muito perto do intervalo, com o encontro em 39 minutos decorridos. O Benfica B está a vencer o Felgueiras por 1-0, marcou Anísio Cabral, partida que encerra a sétima ronda da segunda liga. Na vertente feminina, a seleção nacional portuguesa continua a preparar o derradeiro jogo do play-off de apuramento para o Campeonato do Mundo, com pé e meio no Mundial depois da goleada aplicada na primeira mão frente à Irlanda do Norte, segue-se novo confronto com as norte-irlandesas, agora em solo nacional, onde as navegadoras treinaram esta manhã no Algarve. Em Portimão, por esta altura, o selecionador nacional Francisco Neto e Tatiana Pinto já fizeram antevisão ao encontro. Ora esse, um momento acompanhado pelo Marco António Fernandes, que se junta agora aqui em direto. Boa tarde, Marco. Que notas principais extrair dessa antevisão à partida?
5: É exatamente. Muito boa tarde. Francisco Neto, selecionador nacional, a dizer há instantes nessa conferência de imprensa que foi muito boa a vantagem alcançada no encontro da primeira mão na Irlanda do Norte, mas recorda, ainda falta a partida de amanhã.
6: Temos alertado para os perigos de não competir a sério. As jogadoras sabem e percebem a importância deste jogo, a importância, independentemente do resultado anterior, a importância do que é jogar bem, a importância do que é marcar golos, a importância do que é não sofrer golos, a importância do que é uma equipa madura, é aquela equipa, e uma equipa experiente é aquela equipa que, independentemente do resultado anterior, quer sempre mais no seguinte, quer ser sempre melhor.
5: Na conferência de imprensa de há pouco esteve também a internacional portuguesa Tatiana Pinto, que destacou para a partida de amanhã a importância dessa vantagem de 4-0 conquistada na República da Irlanda.
7: Obviamente que o resultado foi bastante expressivo, também muito por mérito nosso. Fizemos um jogo bastante completo, sólido, mas nós todos sabemos que o futebol tem esta imprevisibilidade e é bom estar alerta, e obviamente que a Irlanda amanhã quererá de qualquer forma impor o seu jogo e tentar sacar, digamos, entre aspas, alguma coisa aqui em Portimão.
5: Recordo que o vencedor desta eliminatória entre Portugal e a Irlanda do Norte irá jogar na próxima ronda, a segunda do play-off de apuramento para o próximo campeonato do mundo de futebol feminino, a ter lugar no próximo ano no Brasil, diante do vencedor da eliminatória entre a Islândia e a Croácia.
3: Partida então entre Portugal e Irlanda do Norte às 7h15 da tarde no Estádio Municipal de Portimão. Agora, da relva para as areias em Portugal, Portugal voltou a vencer o Mundialito de Futebol de Praia. Triunfo aconteceu nas areias de Cádiz, em Espanha. Triunfo chegou após Portugal ter batido o Paraguai e ter uma ajuda do Brasil sobre a Espanha. Um feito que, para Madger, agora coordenador da Federação Portuguesa de Futebol de Praia, diz-lhe muito.
8: Estamos no caminho certo. Continuamos a trabalhar não só a nível de seleções nacionais, mas acho que é importante frisar aqui o trabalho também feito pelas associações e pelos clubes, porque sem dúvida temos tido um crescente grande. Por exemplo, batemos o recorde do número de praticantes, aumentámos em 30% o número de praticantes. Já temos a tal base de formação que tanto queríamos em Portugal já há anos, e agora começámos sim a trabalhar essa base na formação. E isto são também os primeiros frutos de um novo selecionador, com novas ideias também.
3: Competição que serve de rampa para um futuro próximo ambicioso.
8: Para o próximo ano é um ano importantíssimo, ano de apuramento para o Campeonato do Mundo e ano de Campeonato do Mundo. E nós queremos fazer melhor do que fizemos no último Campeonato do Mundo, que foi um terceiro lugar, um brilhante terceiro lugar. Mas nós sabemos e temos a perfeita noção que

0: somos capazes de ser campeões do mundo, tal como já provámos, e temos qualidade para isso.
1: Mazger, coordenador da Federação para o Futebol de Praia, entrevistado pelo jornalista Eduardo Gonçalves. E de saída, agora seguimos para os pavilhões, hóquei em patins e com a seleção masculina a estrear-se mais logo à meia-noite no Campeonato do Mundo. Isto em hóquei em patins. Pela frente vai ter a Suíça, uma congénere elogiada pelo conjunto das esquinas, mas Carlos Rui Abreu, enviado especial à Assunção, no Paraguai. Muito boa tarde. Tu que vais trazer-nos as emoções desta partida. Que encontro podemos esperar mais logo?
2: É uma espécie, Ricardo, de aquecimento dos motores para a seleção portuguesa, uma das candidatas a vencer este Mundial, que está num lote com outras três seleções, Espanha, Itália e Argentina. Ora, Portugal está no grupo A, juntamente com Espanha e Itália, e vai também ter que defrontar essas duas equipas a partir de amanhã e quarta-feira. Hoje a Suíça é a seleção mais frágil deste grupo e por isso espera-se uma vitória da seleção orientada por Reinaldo Ventura. Jogo a partir da meia-noite, hora portuguesa, nota final nesta intervenção para dizer que esta hora para o outro grupo, o grupo B, Angola está já à frente ao Chile. A 9 minutos e 50 os angolanos perdem por 1-0.
1: Carlos Gabriel, diretamente do Paraguai, ele que mais logo a partir da meia-noite, recordo, relata esse Portugal-Suíça aqui na Antena 1. E este, todos os jogos da seleção portuguesa são para acompanhar com relato aqui na Rádio Pública.
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2: Vamos conhecer os títulos do Jornal das Comunidades, editado esta hora pela jornalista Isabel Gaspar Dias. Boa tarde, Isabel.
3: Boa tarde. Os estudantes de português nos Estados Unidos vão ter acesso a um novo exame, uma prova em português de Portugal que não existe atualmente e que está a ser preparada. Não há obras à vista, mas fazem falta. A Escola Portuguesa de Macau tem lotação esgotada. O novo diretor veria com bons olhos a ampliação da escola.
2: Depois conhecemos os títulos do Jornal das Comunidades. Vamos agora ao seu desenvolvimento com a jornalista Isabel Gaspar Dias.
3: O ensino de português nos Estados Unidos vai ter um novo exame para certificar a aprendizagem. Um exame em português europeu que não existe. O projeto é da Paulcus, Conselho de Liderança Luso-Americano, uma organização que defende os interesses de portugueses e luso-americanos. Sandra Carapinha, da Paulcus, anuncia o plano ao Jornal das Comunidades.
4: Um dos grandes projetos que nós estamos a trabalhar agora é criar o primeiro exame de português europeu nos Estados Unidos, para as escolas secundárias, para os jovens poderem ter acesso ao que eles chamam Seal of Biliteracy, que é um reconhecimento aqui nas escolas secundárias, e poderem ter créditos para a universidade e ser uma motivação também para os pais quererem que os filhos aprendam português.
3: Novo exame de português em desenvolvimento nos Estados Unidos por iniciativa da Paulcus. A organização luso-americana está empenhada neste projeto, explica Sandra Carapinha.
4: Já estamos a trabalhar, já estamos mesmo na fase de desenvolvimento do exame. Qual é a grande vantagem deste exame? É totalmente em português europeu, ou seja, português de Portugal, não é? Os exames que existem neste momento nos Estados Unidos ou são todos em português do Brasil, portanto a totalidade do exame, a parte da escrita, leitura, a compreensão do oral, mas depois também é um exame que o Instituto de Camões também apoia muito, que é o NUEL. Esse exame é 50% português europeu, 50% português do Brasil. E muitos jovens têm dificuldade em fazer esse exame, porque se moram numa comunidade portuguesa, se essas crianças não são expostas ao português do Brasil e depois vão fazer um exame em que estão a ouvir uma pessoa brasileira a falar, é mais difícil. O mesmo acontece ao contrário, para uma pessoa, uma criança brasileira que esteja a ouvir um áudio de uma pessoa de Portugal. E então nós queríamos criar um que fosse equivalente. Estamos a trabalhar com uma empresa que cria exames aqui nos Estados Unidos, todo o tipo de exames.
3: Mas será feito no âmbito dos NUEL, de que nós também costumamos dar conta aqui no Jornal das Comunidades?
4: Será feito equivalente. O jovem depois pode, depende também das escolas, qual é o exame que vão adotar, mas pelo menos vai haver a opção de fazer este exame em alternativa ao NUEL, se quiser.
3: Sandra Carapinha, luso-americana, nascida nos Estados Unidos, mas com muitos anos de residência em Portugal, vive agora na região de Los Angeles e dá aulas de português online. Faz parte da organização luso-americana Paulcus, que está a desenvolver um novo exame de português, português de Portugal, uma prova que certifica a aprendizagem e que dá créditos no acesso ao ensino superior nos Estados Unidos. A ideia é ter o exame pronto brevemente.
4: Estamos a fazer tudo para tentar ter o exame pronto no final deste ano letivo para as crianças conseguirem de fazer perto da primavera, ali no, como eles dizem aqui, do spring. Portanto, é esse o nosso objetivo. Vamos ver se conseguimos tentar que as crianças consigam ter o exame pronto ainda este ano letivo.
3: Mas depois cabe às crianças escolher se é esse exame que fazem ou cabe às escolas adotá-lo?
4: Qual é a vantagem deste exame? Também pode fazer título particular. Veja, os meus alunos podem fazer este exame, podem ter aulas connosco e decidirem fazer o exame, porque este exame também pode ser feito a nível individual e fica com o crédito na mesma. O problema que nós temos nos Estados Unidos é que Claro que nós temos as nossas comunidades, com as escolas comunitárias, mas é um facto que os portugueses neste momento estão cada vez mais espalhados nos Estados Unidos. Eu moro em Santa Mónica e na escola do meu filho de 3 mil alunos, ele é o único português. E, portanto, a ideia com este exame é também permitir a crianças que estão isoladas poderem ter acesso a um exame e terem o Seal by Literacy. É um reconhecimento que é feito no final aqui da graduação, digamos, do 12º ano, em que a criança é fluente em inglês e outra língua, e fazendo esse exame tem direito a esse reconhecimento do Seal of Biliteracy, mesmo não tendo aulas de português na sua escola. Pode ter aulas com os pais em casa, pode ter aulas com um tutor online, mas pode fazer esse exame e ter esse reconhecimento. Claro que as comunidades têm as suas escolas comunitárias que fazem excelente trabalho e este exame também vai estar disponível para eles.
3: Um novo exame para certificar a aprendizagem de português nos Estados Unidos. Ouvimos as explicações de Sandra Carapinha, da Palco, os Conselhos de Liderança Luso-Americano, uma organização que defende os interesses de portugueses e luso-americanos. Daqui a pouco viajamos até Macau. Por agora, vai continuar a ajuda da Madeira à Venezuela às vítimas do terremoto do final de junho e aos trabalhos de reconstrução. O diretor regional das comunidades está no país. Sancho Gomes revela que há verba para novo apoio, dinheiro que tem sido angariado e que ainda não foi entregue.
5: As nossas instituições, as nossas ONGs, ONGs que foram financiadas pelo Governo Regional, estão de facto a fazer um excelente trabalho no apoio às nossas gentes aqui no país, mas também que diversas instituições de mão dada estão a cooperar para fazer um trabalho articulado, para não haver nem sobreposições, nem duplicações de apoio, de forma a que as pessoas sejam apoiadas corretamente naquilo que precisam, mas sem duplicações.
3: Sancho Gomes está na Venezuela, onde tem visitado vários locais atingidos pelo duplo sismo de 24 de junho. Verificou que está a ser bem feito o trabalho das associações que recebem os apoios financeiros e que ajudam as pessoas. Foi esse o som que acabamos de ouvir. Agora sim, vamos ouvir o diretor regional das comunidades madeirenses dizer que há verba para novo apoio às vítimas do duplo sismo na Venezuela, dinheiro que tem sido angariado e que ainda não foi entregue.
5: Este ano ainda é possível não, de certeza, que ainda iremos apoiar mais alguma instituição ou mais algumas instituições financeiramente, uma vez que na conta solidária que nós temos criada com a Delegação Regional da Cruz-Vermelha Portuguesa ainda existe dinheiro e ainda estão aqui alguns donativos, portanto ainda iremos utilizar, iremos escutar essa verba totalmente este ano.
3: Sancho Gomes, o diretor regional das comunidades madeirenses de visita à Venezuela, conta que não encontrou ninguém de origem portuguesa que queira deixar o país e regressar, neste caso, à Madeira.
5: Ninguém me disse que queria regressar.

0: tornadeira, até porque estas pessoas, sejam eles imigrantes de primeira geração, sejam os outros descendentes, sentem-se plenamente integrados na sociedade venezuelana, sentem-se venezuelanos, entendem este também como o seu país.
1: Sanches Gomes vai estar na Venezuela até ao final da semana, o diretor regional das comunidades madeirenses. A escola portuguesa de Macau tem lotação esgotada e faria todo o sentido avançar com obras de expansão, mas para já não há nada previsto, afirma o diretor da instituição. Em entrevista à agência de notícias Lusa, João Miguel Gonçalves diz que a escola tem 828 alunos, a sua capacidade máxima.
2: A escola está, eu diria que está na sua capacidade máxima. Naturalmente, quer obras de requalificação, quer alguma expansão que tem que ser sempre muito bem pensada, naturalmente que teriam todo o sentido, porque viriam melhorar as condições globais e eventualmente criar um pouco mais de capacidade para acolhermos mais crianças e alunos.
1: Seria bom se a escola portuguesa de Macau fosse ampliada, mas não há qualquer obra prevista. Qualquer projeto depende de várias entidades, tanto em Macau como em Portugal, explica o diretor da escola portuguesa de Macau.
2: É um dos temas que sei que está em cima da mesa já há muitos anos, quer obras de requalificação, quer a possibilidade de expansão, mas neste momento parece-me prematuro estar a falar sobre isso, porque são decisões que passarão necessariamente quer pela Fundação Escola Portuguesa de Macau, quer também pelos órgãos de governo, quer de Portugal, quer da RAIEM.
1: A RAIEM, que é a Região Administrativa Especial de Macau, onde a escola portuguesa tem a lotação esgotada, o novo diretor, João Miguel Gonçalves, reconhece que seria bom que houvesse uma requalificação e expansão da escola, que foi criada há 28 anos.
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1: Vamos conhecer os títulos do Jornal das Comunidades, editado esta hora pela jornalista Isabel Gaspar Dias. Boa tarde, Isabel.
2: Boa tarde. Os estudantes de português nos Estados Unidos vão ter acesso a um novo exame, uma prova em português de Portugal que não existe atualmente e que está a ser preparada. Não há obras à vista, mas fazem falta. A Escola Portuguesa de Macau tem lotação esgotada. O novo diretor veria com bons olhos a ampliação da escola.
1: Depois conhecemos os títulos do Jornal das Comunidades. Vamos agora ao seu desenvolvimento com a jornalista Isabel Gaspar Dias.
2: O ensino de português nos Estados Unidos vai ter um novo exame para certificar a aprendizagem. Um exame em português europeu que não existe. O projeto é da Palcos, Conselho de Liderança Luso-Americano, uma organização que defende os interesses de portugueses e luso-americanos. Sandra Carapinha, da Palcos, anuncia o plano ao Jornal das Comunidades.
3: Um dos grandes projetos que nós estamos a trabalhar agora é criar o primeiro exame de português europeu nos Estados Unidos, para as escolas secundárias, para os jovens poderem ter acesso ao que eles chamam Seal of Biliteracy, que é um reconhecimento aqui nas escolas secundárias, e poderem ter créditos para a universidade e ser uma motivação também para os pais quererem que os filhos aprendam português.
2: Novo exame de português em desenvolvimento nos Estados Unidos por iniciativa da Palcos. A organização luso-americana está empenhada neste projeto, explica Sandra Carapinha.
3: Já estamos a trabalhar, já estamos mesmo na fase de desenvolvimento do exame. Qual é a grande vantagem deste exame? É totalmente em português europeu, ou seja, português de Portugal, não é? Os exames que existem neste momento nos Estados Unidos ou são todos em português do Brasil, portanto a totalidade do exame, a parte da escrita, leitura, a compreensão do oral, mas depois também é um exame que o Instituto de Camões também apoia muito, que é o NUEL. Esse exame é 50% português europeu, 50% português do Brasil. E muitos jovens têm dificuldade em fazer esse exame, porque se moram numa comunidade portuguesa, se essas crianças não são expostas ao português do Brasil e depois vão fazer um exame em que estão a ouvir uma pessoa brasileira a falar, é mais difícil. O mesmo acontece ao contrário, para uma pessoa, uma criança brasileira que esteja a ouvir um áudio de uma pessoa de Portugal. E então nós queríamos criar um que fosse equivalente. Estamos a trabalhar com uma empresa que cria exames aqui nos Estados Unidos, todo o tipo de exames.
2: Mas será feito no âmbito dos NUEL, de que nós também costumamos dar conta aqui no Jornal das Comunidades?
3: Será feito equivalente. No o jovem depois pode, depende também das escolas, qual é o exame que vão adotar. Mas pelo menos vai haver a opção de fazer este exame em alternativa ao NUEL, se quiser.
2: Sandra Carapinha, luso-americana, nascida nos Estados Unidos, mas com muitos anos de residência em Portugal, vive agora na região de Los Angeles e dá aulas de português online. Faz parte da organização luso-americana Palcos, que está a desenvolver um novo exame de português, português de Portugal, uma prova que certifica a aprendizagem e que dá créditos no acesso ao ensino superior nos Estados Unidos. A ideia é ter o exame pronto brevemente.
3: Estamos a fazer tudo para tentar ter o exame pronto no final deste ano letivo para as crianças conseguirem de fazer perto da primavera, ali, no, como eles dizem aqui, do spring. Portanto, é esse o nosso objetivo. Vamos ver se conseguimos. Tentar que as crianças consigam ter o exame pronto ainda este ano letivo.
2: Mas depois cabe às crianças escolher se é esse exame que fazem ou cabe às escolas adotá-lo?
3: Qual é a vantagem deste exame? Também pode fazer título particular. Veja, os meus alunos podem fazer este exame, podem ter aulas connosco e decidirem fazer o exame, porque este exame também pode ser feito a nível individual e fica com o crédito na mesma. O problema que nós temos nos Estados Unidos é que, claro que nós temos as nossas comunidades, com as escolas comunitárias, mas é um facto que os portugueses neste momento estão cada vez mais espalhados nos Estados Unidos. Eu moro em Santa Mónica e na escola do meu filho de 3 mil alunos, ele é o único português. E, portanto, a ideia com este exame é também permitir a crianças que estão isoladas poderem ter acesso a um exame e terem fazem o Seal by Literacy, é um reconhecimento que é feito no final aqui da graduação, digamos, do 12º ano, em que a criança é fluente em inglês e outra língua, e fazendo esse exame tem direito a esse reconhecimento do Seal by Literacy, mesmo não tendo aulas de português na sua escola. Pode ter aulas com os pais em casa, pode ter aulas com um tutor online, mas pode fazer esse exame e ter esse reconhecimento. Claro que as comunidades têm as suas escolas comunitárias que fazem excelente trabalho e este exame também vai estar disponível para eles.
2: Um novo exame para certificar a aprendizagem de português nos Estados Unidos. Ouvimos as explicações de Sandra Carapinha, da Palco, os Conselhos de Liderança Luso-Americano, uma organização que defende os interesses de portugueses e luso-americanos. Daqui a pouco viajamos até Macau. Por agora, vai continuar a ajuda da Madeira à Venezuela às vítimas do terremoto do final de junho e aos trabalhos de reconstrução. O diretor regional das comunidades está no país. Sancho Gomes revela que há verba para novo apoio, dinheiro que tem sido angariado e que ainda não foi entregue.
4: As nossas instituições, as nossas ONGs, as ONGs que foram financiadas pelo Fundo Regional, estão de facto a fazer um excelente trabalho no apoio às nossas gentes aqui no país, mas também que diversas instituições de mão dada estão a cooperar para fazer um trabalho articulado, para não haver nem sobreposições, nem duplicações de apoio, de forma a que as pessoas sejam apoiadas corretamente naquilo que precisam, mas sem duplicações.
2: Sancho Gomes está na Venezuela, onde tem visitado vários locais atingidos pelo duplo sismo de 24 de junho. Verificou que está a ser bem feito o trabalho das associações que recebem os apoios financeiros e que ajudam as pessoas. Foi esse o som que acabamos de ouvir. Agora sim, vamos ouvir o diretor regional das comunidades madeirenses dizer que há verba para novo apoio às vítimas do duplo sismo na Venezuela, dinheiro que tem sido angariado e que ainda não foi entregue.
4: Este ano ainda é possível não, de certeza, que ainda iremos apoiar mais alguma instituição ou mais algumas instituições financeiramente, uma vez que na conta solidária que nós temos criada com a Delegação Regional da Cruz Vermelha Portuguesa ainda existe dinheiro e ainda estão aqui alguns donativos, portanto ainda iremos escutar essa verba totalmente este ano.
2: Sancho Gomes, o diretor regional das comunidades madeirenses de visita à Venezuela, conta que não encontrou ninguém de origem portuguesa que queira deixar o país e regressar, neste caso, à Madeira.
4: Ninguém me disse que queria regressar à região. Estive com muitas pessoas, de facto, vítimas e que me contaram histórias absolutamente trágicas, aterradoras. E nenhuma delas manifestou a intenção de regressar à região outra vez da Madeira, até porque estas pessoas, sejam eles imigrantes de primeira geração, sejam os outros descendentes, sentem-se plenamente integrados na sociedade venezuelana, sentem-se venezuelanos, entendem este também como o seu país.
2: Sancho Gomes vai estar na Venezuela até ao final da semana, o diretor regional das comunidades madeirenses. A Escola Portuguesa de Macau tem lotação esgotada e faria todo o sentido avançar com obras de expansão, mas para já não há nada previsto, afirma o diretor da instituição. Em entrevista à Agência de Notícias Lusa, João Miguel Gonçalves diz que a escola tem 828 alunos, a sua capacidade máxima.
5: A escola está na sua capacidade máxima. Naturalmente, quer obras de requalificação, quer alguma expansão que tem que ser sempre muito bem pensada, naturalmente que teriam todo o sentido, porque viriam melhorar as condições globais e eventualmente criar um pouco mais de capacidade para acolhermos mais crianças e alunos.
2: Seria bom se a Escola Portuguesa de Macau fosse ampliada, mas não há qualquer obra prevista. Qualquer projeto depende de várias entidades, tanto em Macau como em Portugal, explica o diretor da Escola Portuguesa de Macau.
5: É um dos temas que sei que está em cima da mesa já há muitos anos, quer obras de requalificação, quer a possibilidade de expansão, mas neste momento parece-me prematuro estar a falar sobre isso, porque são decisões que passarão necessariamente quer pela Fundação Escola Portuguesa de Macau, quer também pelos órgãos de governo, quer de Portugal, quer da RAIEM.
2: A RAIEM, que é a Região Administrativa Especial de Macau, onde a escola portuguesa tem a lotação esgotada, o novo diretor, João Miguel Gonçalves, reconhece que seria bom que houvesse uma requalificação e expansão da escola que foi criada há 28 anos.

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2: Nada mal e mínimo nos 54 graus para amanhã, terça-feira, o céu vai estar solheiro e nublado para o fim da tarde, máximas nos 60, e aliás, neste caso mínima nos 65 graus.
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2: Informação cambial é a seguinte: o dólar vale na zona euro 89 cêntimos, no Brasil R$4,98, Cabo Verde 98,84 escudos.
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2: A umidade relativa do ar, 84%. Olhamos agora as temperaturas do ar nas principais cidades. Fogueira com 66 graus, 64 em Lowell, 65 em Peabody e 65 também na cidade de Hartford, Connecticut. A Boston com 67, 69 na cidade de Newark, New Jersey, 86 em Orlando, no Canadá, Quebec com 43, Toronto 67, 64 em New Bedford, também mesmo acontece em Taunton e Providence com 65 graus.
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2: É a altura para olharmos a informação do trânsito. Neste momento, a 124 Norte e Sul está tudo bem, também é feriado, mas muita gente não está a trabalhar, portanto não há atrasos. Na 140 Norte, ligação para a 24, um pouco vagaroso. 93 Sul, entre o Granite Street e a entrada para a estrada 28, o trânsito a 30 milhas horárias. 93 Norte, um pouco lento na zona da Columbia Road. Na estrada 9 Oeste, entre a Jamaica Way e a entrada para a Berkeley Street, o trânsito aí está muito congestionado devido a um acidente. 95 Sul na Walnut Street e também que liga para a estrada 28, trânsito a 20 milhas horárias. Na estrada 1 Sul, na Pine Street, muito congestionado, na zona de Providence, 195, pelo menos neste momento não há atrasos, mas nas estradas 44 e 114, lento em várias saídas destas duas vias. Na 495 Sul, ligação para a 93 Sul até a 3 Norte, o trânsito entre 10 e 15 milhas horárias. 128 está tudo bem, e a 190, 290 na Spike, que não há atrás. Um abraço, saudações desportivas, voltaremos dentro de alguns minutos e para toda a informação com João Gonçalves.
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0: 6 horas com mais de 19 minutos, saudações desportivas, votos de muito boa noite, e a dupla está de regresso para mais uma edição do Fair Play. Hoje no Calambas Day, o desporto não para. Um abraço, João, boa noite.
1: Portanto, votos de boa noite, extensivos também a todos os nossos ouvintes que, realmente, cá estão para repartirem alguns momentos connosco. E, efetivamente, hoje foi um dia relativamente diferente porque falou-se muitíssimo pouco dos jogos deste fim de semana, porque ao fim e ao cabo os adeptos já estão mais focados nos jogos das provas da UEFA que vão arrancar novamente amanhã. E já agora, acho estranho este calendário da Primeira Liga Portuguesa. Tivemos uma paragem de 2 semanas devido às seleções. Este próximo fim de semana torna a não haver jogos para o campeonato.
2: E desta vez porquê?
1: Porque se vai disputar uma eliminatória, deixa ver, já agora quero ter a certeza que não me enganem, a 3ª eliminatória da Taça de Portugal.
2: Ah, mas bem.
1: E essa 3ª eliminatória arranca precisamente nesta quinta-feira com um jogo entre o União de Santarém e o Gil Vicente e depois fica concluída no domingo, dia 18, a altura em que...
2: Os grandes não jogam, mas não.
1: Os grandes não jogam porque estão a competir nas provas da UEFA e, como tal, Fogo do Porto, Sporting, Benfica, Torriense e Sporting Braga, o Torriense, neste caso, adquire estatuto de grande porque ganhou a Taça de Portugal e, por conseguinte, vai estar em atividade.
2: Aliás, nos jogos ganharam, não foi?
1: Ganharam, sim. Então fizeram um grande brilharete.
2: Senhor,
1: diziam que eram 8 jogos, 8 derrotas, mas não. E o Torriense já fez qualquer coisa como 4 milhões de euros.
2: Isto para um clube daquela dimensão deve ser muito bom.
1: Sim, e é um clube que efetivamente não tem assim tantas modalidades como isso, mas o futebol feminino tem uma equipa de futebol feminino muito competitiva, no futsal, etc., na formação também. E, portanto, 4 milhões de euros para uma equipa que está numa segunda liga é, efetivamente, uma verba muito interessante. Mas, como eu estava a dizer, são os 5 que não jogam. De resto, os outros jogos, alguns, a maior parte, não vão ser assim tão competitivos como isso. O Mafra da Liga 3 recebe o Santa Clara. O Lamelas do Campeonato Distrital recebe o Vitória Sport Clube Guimarães. O Salgueiros do Campeonato de Portugal recebe o Estoril Praia. O Estoril Praia está, efetivamente, nas ruas da amargura. E o Vasco Matos, acho eu, nunca imaginou que ia passar pelo que está a passar neste momento no Estoril Praia. O Alcochetense, que é do Campeonato de Portugal, vai jogar em casa frente ao Marítimo. Depois, o Paredes, que está na Liga 3, vai jogar frente ao Famalicão. O Fazendense, do Campeonato de Portugal, recebe o Estrela da Amadora, porque, ao fim e ao cabo, as equipas do primeiro escalão vão todas jogar fora de casa, e assim é que deve ser. O AVS, que já foi da Primeira Liga, vai jogar em casa frente ao Moreirense, isto tudo no domingo. Todos estes jogos com início pelas 10 da manhã, que era do Sudeste da Nova Inglaterra. O San Joanense, do Campeonato de Portugal, vai ser visitado pelo Nacional da Primeira Liga. O Loutane, da Liga 3, joga em casa frente ao Rio Ave. E o Fátima, que é do Campeonato de Portugal, que será, neste caso, a 4ª Divisão Portuguesa, vai jogar frente ao Académico de Viseu, que neste seu regresso à Primeira Liga até está a fazer um campeonato muito, muito, muito interessante. Mas, portanto, é um formato novo. Neste caso, aparentemente, tenta proteger os clubes principais. E o que eu estava a dizer é que tivemos, portanto, uma paragem de 2 semanas para os jogos da seleção. Jogou-se um jogo para o campeonato. Agora mais um jogo para as provas europeias, depois folgam novamente no domingo, depois regressam, depois em novembro têm mais uma pausa para 2 jogos. Nessa altura, suponho eu, será apenas uma paragem de 1 semana, porque são apenas 2 jogos e não 4, mas de qualquer maneira são muitas paragens, muitas interrupções que, suponho eu, vêm afetar o nível ou o ritmo competitivo dos principais clubes portugueses. Mas a explicação para a não realização de jogos envolvendo os 5 participantes, as 5 equipas da UEFA, é precisamente esse. É o novo formato que foi colocado em vigor.
2: Muito bem, sim, senhor.
1: Um bocadinho diferente, não sei ao certo qual é a lógica, não sei ao certo até se os clubes portugueses terão ou não feito, os principais clubes portugueses, portanto, neste caso os grandes, mais o Sporting Braga e o Torriense, se terão ou não feito pressão sobre a direção para, efetivamente, poderem ter mais algum tempo de descanso, porque é um calendário muito preenchido, Mas se assim foi, não sei. Vamos, efetivamente, ficar à espera para saber. E vamos ver também, que é interessante, qual é, portanto, a consequência disso. Se isto vem ou não ajudar, se vem ou não complicar. Não se suponho que venha facilitar a vida às equipas mais pequenas, coitadas, porque uma equipa do Campeonato de Portugal jogar contra, sei lá, o Santa Clara, ou jogar contra o Sporting, o Benfica ou o Porto, neste momento, nesta fase da sua carreira, não sei se faz assim essa diferença. De qualquer maneira, vamos então começar por falar um bocadinho dos jogos deste fim de semana, onde, e hoje também não se falou muito, tá? Eu tenho apenas um comentário de alguém afeto ao Benfica sobre a arbitragem. O Benfica já tomou uma posição, não gostou das decisões que aconteceram tanto na Pedreira como no Funchal, porque em relação ao jogo do Sporting aparentemente há uma grande penalidade que ficou por marcar. Em relação ao jogo do Foco do Porto, isso é pura especulação, vai acontecer sempre. O Tiago Martins foi o VAR. Admira-me não terem falado mais nisso.
2: César, falou-se muito nos programas esportivos em Portugal sobre precisamente o que estás a dizer.
1: E o Tiago Martins, aparentemente, é reconhecido a nível europeu, porque vai estar em ação e vai ser VAR num jogo, se não me engano, da Liga dos Campeões. Eu não tenho certeza se é a Liga dos Campeões, se é a Liga Europa. Mas, de qualquer maneira, é internacional e vai ter essas insígnias em consideração para que possa trabalhar.
2: Muito rapidamente, podemos falar mais tarde. O centímetro entre o Porto e o Marítimo, que não é uma polêmica enorme. Porque eu ouvi até num programa que... deixa-me fazer-te uma pergunta antes da resposta que vais dar. Aquela linha, aquilo é sempre certo? Ou há, digamos, não. Pode haver, como se diz em inglês, plus ou minus?
1: Não, aquela linha, portanto, aquela linha, quem determina com exatidão.
2: Exatamente.
1: A linha é o realizador, porque depende da calibragem. Neste caso, sim. Ou seja, se o realizador tiver assim um bocadinho mais inclinado, e não estou, quando digo inclinado, não digo inclinar o campo.
2: Eu sei.
1: Simplesmente o homem está sentado na cadeira, se inclina mais um bocadinho para um lado, já o centímetro já põe o jogador fora de jogo. Portanto, não é uma ciência exata, contrariamente ao que sucede nas provas da UEFA. Se nós olharmos para os jogos da Liga dos Campeões, às vezes também ficamos com a sensação de que era a unha do jogador que estava em posição irregular, mas de qualquer maneira lá está uma sombrazinha que dá para ver.
2: Mas não, não se falou nisso, que isso era para acabar.
1: Pois.
2: Não
1: houve
2: uma polémica qualquer, polémica não, mas uma decisão para ver se acabava o fora de jogo da ponta de nariz ou a ponta de...
1: Ah, sim, sim. Se houver o Arsène Wenger, foi o grande promotor.
2: Sim, mas isto não chegou a lado nenhum.
1: Nunca chegou a lado nenhum.
2: Pois é.
1: Outra questão é que nós temos estádios em Portugal, na Primeira Liga, onde é impossível utilizar, para já o preço é proibitivo para a Liga Portuguesa, porque é muito caro o sistema que é utilizado pela UEFA. É muito caro, embora haja noutras ligas, em Inglaterra, etc. Mas em Portugal o preço é proibitivo. E além disso, pior do que isso, é o facto de haver estádios em Portugal, na Primeira Liga, onde não será possível, porque não há condições técnicas para poder utilizar esse sistema. Portanto, por enquanto, eu não estou a ver a Liga usar um sistema para algumas equipas e usar um sistema totalmente diferente e mais avançado tecnologicamente para as restantes equipas.
2: Então, do milímetro, assim, há sempre um critério.
1: Um centímetro.
2: Um centímetro.
1: É um bocadinho... Sim, mas é tal coisa. Isto já quando... Que ao fim e ao cabo tem tocado a todos. Eu lembro-me que acho que foi o Pote uma vez, que também foi um...
2: Não é compreendo, eu não estou aqui a tentar
1: não
2: é pensar nisso.
1: Mas duvida sempre porque não é tão científico e tão exato como se pode prever, porque depende, lá está, do fator humano. E o que nós queremos neste tipo de decisão, em que a tecnologia é que manda, deve ser a tecnologia é que manda e não o fator humano a ter um dedinho a puxar para um lado ou para o outro essa tecnologia. Não quero dizer de maneira nenhuma que foi feito com atenção, mas quem é desconfiado em Portugal, há muitas conspirações, ou teorias de conspiração, há tal coisa, quem foi o VAR? Foi plantar. Ah, pois, ele estava distraído, ou então, pois ele olhou para aquele lado um bocadinho, ou inclinou-se um bocadinho para aquele lado e a linha...
2: Inclinou também.
1: Sim. Se nós não vamos ter confiança nessas pessoas, aliás, houve...
2: Ah, eu compreendo.
1: Não, mas o problema é que em Portugal este sistema da desconfiança existe já há muito tempo, porque há gravações, da forma como tentaram corrigir os árbitros, noutros tempos e aparentemente até em tempos mais recentes, que a semana passada tornou-se a falar nisso, e depois, obviamente, em Portugal até na política agora já se metem no futebol. O primeiro-ministro resolveu dar uma bicada ao Sporting, o primeiro-ministro que é adepto do futebol do Porto, não é? E em vez de estar caladinho e não se meter no futebol, porque o futebol já está só por si muito acicatado, resolveu dar uma bicada no Sporting, e o presidente do Sporting respondeu a dizer que foi uma graçola que ele não fazia, mas veio logo dizer que preferia estar 19 anos sem ganhar qualquer título. Portanto, são daquelas coisas que não vale a pena. É só perder tempo. Isso faz-me entrar então naquele que foi o grande tema, uma vez mais, na comunicação social em Portugal, que é a questão do Cristiano Ronaldo e do castigo que vai receber ou não vai receber, etc. E toda a gente tem uma opinião. E eu não acho que isto é chover no molhado, porque já foram expressas tantas opiniões, tantos pontos divergentes, que tu acreditas que vai aparecer agora de repente uma sumidade que vai ter uma análise que é superior a todas as outras e que vai encontrar... Vão empurrando de um lado para o outro.
2: Exato.
1: As pessoas que nunca puderam com o Cristiano Ronaldo vão continuar a dizer que ele merece um castigo exemplar, etc. Eu continuo na opinião que eu expressei a semana passada, ou seja, isto foi uma situação muito triste para nós, porque o Cristiano Ronaldo é um símbolo de Portugal e, portanto, se vêm a duvidar ou se vêm criticar no estrangeiro, se criticam o Cristiano Ronaldo ou criticam a Liga ou a Federação ou o Jorge Jesus ou o Presidente, estão a criticar Portugal. Isto para nós
2: isto
1: não
2: foi
1: é
2: um caso
1: nada
2: mundial, como todos nós sabemos.
1: E como eu disse, houve muitas falhas, todos têm culpa, o Cristiano Ronaldo tem, o próprio Jorge Jesus tem, embora não eu continuo a dizer que não tenha certeza que ele realmente compreendeu a dimensão do que estava a fazer, o Presidente da Federação também tem, os comentadores então, e foi aí que eu deixei de meter o nariz, por assim dizer, porque compreendi inequivocamente, durante a semana, que neste momento há também, utilizando o Cristiano Ronaldo como arma de arremesso, há também uma disputa entre órgãos de comunicação social que pertencem a diferentes entidades e para uns, como Cristiano Ronaldo é sócio, tem parte do capital líquido de um dos grupos.
2: São dois grupos, não é?
1: Sim, são dois ou três, portanto não vale a pena falar nisso.
2: Absolutamente.
1: Nós ouvimos até o diretor do Record a insurgir-se contra... Agora não me lembro o nome que ele chamou aos outros órgãos de informação, mas não vale a pena, isto é só... Nós precisamos é de paz, vamos seguir em frente. Vimos que a Inglaterra está a tremer, e quando se fala de futebol, nós normalmente falamos é da Inglaterra como exemplo, e a Inglaterra, viu-se o jogo de ontem, foi dos jogos mais vistos da história da Primeira Liga Inglesa, entre o Manchester City e o Liverpool, porque...
2: 3-0 ou 3-1, não foi?
1: Foi 3-0.
2: 3-0.
1: Mas a questão não foi o jogo em si, foi o facto de ter sido o primeiro jogo, porque quando a Liga foi obrigada a reconhecer que o Manchester United, a Manchester City, sim, aliás, foi julgado culpado de 115 crimes, ou transgressões, ou violações, não sei se é considerado crime, deve ser. E, obviamente, os outros clubes... Quer dizer, pois, estes gajos ganharam os campeonatos todos porque conseguiam subverter as regras e escondiam centenas e centenas de milhões e só por causa disso é que conseguiam formar estas grandes equipas que o Sr. Pep Guardiola levou a não sei quantos títulos, se não me engano, 7 ou qualquer coisa do género. E as equipas que ficaram atrás, portanto, o Liverpool ficou em segundo lugar, se não me engano, 3 vezes e começa a fazer as coisas. Quer dizer, estes 3 anos, nós é que temos que ser campeões, porque os gajos estavam a fazer uma trafolhice que não era permitida, mas foram apanhados e, portanto, agora têm que lhes retirar os títulos. E até agora isso ainda não surgiu. E, uma vez mais, a política a meter o nariz, neste caso, não sei quais são as consequências disso, é porque o primeiro-ministro, o atual primeiro-ministro da Inglaterra, foi durante alguns anos o presidente da Câmara da cidade de Manchester. E publicamente teve a triste ideia de dizer que era uma chatice, que não sei o quê, que se acontecesse alguma coisa radical ao Manchester City, eles fazem muito pela cidade, têm feito muito pela cidade, não sei, os outros clubes, isso é tal coisa, é uma comparação com o que dizem do Cristiano Ronaldo, que ele fez muito por Portugal e agora pode fazer o que é lhe apetece, não, e então isto vai dar pano para mangas. E ontem, efetivamente, a pressão sobre o Manchester City, aliás...
2: É enorme, não é?
1: É enorme, viu-se ontem. Os jogadores sempre que estavam na bola eram apupados, eram assobiados. Depois houve uma brincadeira, apareceram, não sei se reparaste, uma quantidade de bananas gigantes insufláveis...
2: Eu não vi o jogo, eu não vi.
1: Entre os adeptos do Manchester City, e inicialmente eu achei, pá, o que é que isto quer dizer? Será que eles estão a querer dizer que lhes puseram uma casca de banana e eles escorregaram? Não. Aparentemente estavam a dar, tentar dar uma demonstração de força às outras equipas e aos seus jogadores, em termos de apoio, porque durante muito tempo o Manchester City não era nem nada que se pareça a este Manchester City que dominou por completo o futebol inglês durante quase uma década. É que houve uma altura em que o Manchester City andava pela segunda divisão, que supostamente poderá ser o que acontece, porque se fosse em Portugal, e depois mais à frente podemos até recuperar essa peça, se fosse em Portugal um clube apanhado a fazer o que o Manchester City fez, se não me engano, era a despromoção durante 5 temporadas. Há um perito em lei desportiva em Portugal que disse à agência Lusa, se não me engano, e como eu disse, se tivermos tempo vamos recuperar isso. Mas a Inglaterra ainda não se sabe ao certo. Mas essas bananas referiam-se a um jogador, aparentemente era o melhor jogador do Manchester City quando eles andavam na segunda liga, e tinha qualquer coisa a ver com bananas, e então disseram, pá, se formos para a segunda divisão não há problema nenhum, vamos continuar a comer bananas e a ser um grande clube, etc. Pronto. À maneira inglesa, mas de qualquer maneira foi um jogo muito tenso. E o Manchester City acabou por ganhar 3-0. E ontem há uma coisa interessante, é que no banco do Liverpool estavam três jogadores lesionados que custaram mais de 400 milhões de euros ao Liverpool.
2: Os três juntos.
1: Os três juntos.
2: Uau!
1: Que é o valor das equipas principais em Portugal. O Sporting, o Benfica e o Porto não andam muito longe das verbas que esses três jogadores custaram. Isto, o plantel completo.
2: Estamos a falar os três juntos?
1: Não. O Sporting, Benfica e o Porto também têm um valor de mercado à volta dos 400 milhões.
2: Não, gastaram 400 milhões juntos.
1: Não, mas é o valor de mercado.
2: Ah, o valor, peço desculpa. Passava aqui, era o
1: Sporting,
2: que
1: valia. Não.
2: O que gastaram este ano, peço desculpa.
1: Neste momento o Porto tem o plantel mais considerado, o plantel mais valioso, 400 e tal, não sei ao certo, são 70, 80. Mas é o mais valioso, depois é o Benfica e depois é o Sporting.
2: Na casa dos 400.
1: Sim, senão o Porto e o Benfica, de certeza absoluta, que são mais de 400, o Sporting não tenho a certeza se é quase 400, também ultrapassa os 400.
2: Muito bem.
1: Mas enfim, e depois foi isso, tu não ouviste, portanto não ouviste, durante o jogo não se falou, os comentadores estavam sempre para falar no assunto, e foi o tema, vai ser um tema que vai continuar durante algum tempo, porque os clubes da Primeira Liga também estão interessados, e todos eles têm opiniões. E como tal, isso mais tarde ou mais cedo é um assunto que vai ter que ser resolvido. Mas a jornada número 8 acabou hoje e com uma surpresa. Lá foi o meu Totobola outra vez, para água abaixo. A equipa do Famalicão, que tinha vindo a subir de rendimento, tinha empatado até inclusive com o Sporting, jogava com o Alverca. Né?
2: Perdeu.
1: Levou 4-1.
2: Uau. Portanto... É uma surpresa, sem dúvida.
1: Disse aqui, a equipa da casa entrou mandona e Matias de Amorim foi o primeiro a incomodar os Ribeiros Santos com um cruzamento que saiu na direção da baliza, obrigando Mateus Mendes a mostrar atenção. O Chiquinho começou a responder por parte dos forasteiros, aliás, e foi sendo massacrado com faltas. O extremo ganhou um livre à entrada da área dos famalicenses e com uma cobrança exímia inaugurou o marcador. Portanto, 1-0 por Chiquinho aos 14 minutos. Ainda antes dos 20 minutos, contrariedade para Carlos Carvalhal, que foi obrigado a mexer no eixo defensivo, assim Mateus Matara, a única devidade no 11, lesionou-se e teve de ser substituído entrando Léo Rialpe. Em vantagem, o Alverca ficou mais confortável na partida, tendo mais bola, evitando que os minhotos incomodassem o guardião brasileiro. Aos 39 minutos, na sequência de um pontapé de canto, o Famalicão chegou ao empate. Marcos Penha levantou e Vítor Rufino subiu mais alto que toda a gente, ao segundo poste e cabeceou forte para o fundo das redes dos alverquenses. A turma da casa voltou a entrar melhor no segundo tempo, com Kutsiás a ameaçar, aliás, no entanto, de forma tímida, e depois tentou de forma acrobática, mas muito por cima. No filme repetido, quem chegou ao golo aos 56 minutos foi mesmo o Alverca, e foi um grande momento no Estádio Municipal de Famalicão. Diogo Spencer com um passe sensacional para a desmarcação de Figueiredo, que perante a saída de Karevich aplicou um chapéu perfeito para fazer o 2-1. Aos 77 minutos, os forasteiros chegaram ao gol da tranquilidade. Um pontapé longo do guardião Mateus Mendes encontrou o recém-entrado Vivaldo Semedo, que foi mais forte que Realpe, e perante Karevich não facilitou, aumentando a vantagem dos ribatejanos no marcador. O quarto tento chegou através de grande penalidade, após Gil Dias ter derrubado Diogo Spencer ao acompanhar o lateral até à sua área por André Vidigal, que assim garantiu um triunfo confortável para a equipa do Alverca. Quem diria que o Alverca ia conseguir uma vitória assim tão contundente num estádio que costuma ser muito complicado, mas que hoje a situação ficou mesmo mal. Ora, em relação já agora, o Cristiano Ronaldo, falámos há bocado dele, hoje marcou mais um gol, faltam 19. E vamos lá ver se isso ajuda a resolver este caso, se não. Mas em relação da tabela classificativa, depois deste triunfo, o Alverca passa a ter, vamos supor, não sei se já está atualizada, se queres que diga aqui, tem o Alverca empatado com o Sporting Braga, mas eu não sei se o Alverca não passa a ter 14 pontos e ficar é empatado com o, neste caso, o Arouca. O Arouca está em 5º lugar juntamente com o Académico de Viseu. Vamos ver se a agência Lusa daqui a um pouco já atualiza as contas para podermos confirmar. Já agora deixa ver se a agência Lusa tem, não sei se tens acesso à agência Lusa diretamente.
2: Vai, continua que eu estou a ver aqui.
1: Não, mas era só uma questão para ver se efetivamente, deixa ver, Jorge Pina, aí está, classificação, pronto, já agora
2: já
1: não,
2: tens?
1: Já tem a classificação,
2: bem.
1: Vamos ser, portanto, a classificação depois desta jornada fica Futebol Clube do Porto com 24, Benfica 19, Sporting e Santa Clara 18, cada um, Arouca e o Académico Viseu têm 14, o Alverca já está atualizado, tem 11, pouco menos. Parece que está atualizado. Bom, 11, juntamente com Gil Vicente e Sporting Braga. O Estrela da Amadora perdeu inesperadamente, tem 10. O Marítimo tem 8, juntamente com o Moreirense. O Famalicão está no 12º, neste caso 13º posto, juntamente com o Rio Ave. Tem ambos 7 pontos. Quem está nas ruas da amargura é o são, bom, o Vitória de Guimarães também, a 15º, tem 5 pontos apenas. E depois as equipas que estariam em posição para descerem ou irem ao play-off neste momento são Nacional e Casa Pia, 4 pontos cada, e o Estoril Praia de Vasco Matos tem apenas 2 pontos. Estoril, que nas últimas temporadas tem tido sempre equipas, tinha um treinador escocês que falava português muito bem e que punha a equipa a jogar um certo tipo de futebol, e agora com o Vasco Matos, que durante muito tempo foi considerado um grande treinador em Portugal, o Estoril Praia tem apenas 2 pontos. Mas vamos então recuperar alguns dos comentários feitos em relação a esta partida, a estas partidas, aliás, desta 8ª jornada. Começamos com o diretor adjunto de informação do 00, o Sr. Pedro J. da Cunha, que no podcast daquele site, o tema do dia, começou por analisar a vitória dos Dragões. E na Madeira, os campeões, para ele, até nem começaram lá muito bem, mas na segunda parte justificaram plenamente a vitória.
3: Vale a pena recordar uma informação do nosso Playmaker, porque é apenas a terceira vez na história em que o Porto consegue ganhar os 8 primeiros jogos do campeonato. Tinha o feito em 39-40, quando o treinador era o Miguel Sisca, histórico nome aqui no Porto, e depois em 2007-2008, com o nosso bem conhecido Josualdo Ferreira, também tinha ganho os 8 primeiros jogos. Portanto, é um registro muito, muito forte, muito sólido, coerente, no fundo, com os traços principais da equipa. Um jogo difícil na fase inicial para o Porto. O Marítimo entrou bem, entrou competente, entrou também agressivo, a conseguir ter alguns momentos em que incomodou Diogo Costa, e depois marca um golo, um grande golo do Zalai, um grande remate aliás, mas o Diogo Costa é muito mal batido, um erro absolutamente incomum no guarda-redes do Porto, a permitir essa vantagem ao Marítimo. Até ao intervalo o Porto melhorou, sem nunca ter sido extraordinário. Empatou em cima do intervalo pelo Fraholt, uma jogada em que os dois laterais foram fundamentais, o Alberto e o Francisco Moura, e o Fraholt acaba por empatar ainda antes do intervalo. Na segunda parte, sim, é um Porto muito próximo do que tem sido esta temporada, a esmagar, a asfixiar completamente o Marítimo e a acabar por desperdiçar muitos golos, mas a chegar com muita segurança e justiça à vitória.
1: E foi exatamente assim. Já agora aproveitamos para confirmar que efetivamente o Alverca tem apenas os tais 11 pontos. Isto porque na tabela classificativa as únicas duas equipas que têm um jogo a menos são o Gil Vicente e o Sporting Braga. Um jogo foi adiado e, se não me engano, esse jogo vai ter lugar de hoje a 8 dias. Porque o Sporting Braga não joga e o Gil Vicente, como eu disse, acho que joga a meio da semana. De qualquer maneira, no próximo fim de semana, de hoje a 8 dias, já teremos o campeonato todo equilibrado, na medida em que nessa altura não haverá já jogos em atraso e todos terão exatamente os mesmos 8 encontros. Um aspecto interessante neste jogo do Futebol Clube do Porto, e neste caso Pedro da Cunha, Preto Jota da Cunha do 0-0, mencionou que há algo que poderá efetivamente ser decisivo esta temporada e ajudar o Futebol Clube do Porto a ser bicampeão. Desligadamente, a profundidade do seu banco.
3: Eu estava a olhar para o banco de suplentes do Porto, na Madeira, e estava a compará-lo, esse banco, com o das épocas anteriores, e não há, de facto, permite-me a redundância, comparação possível. O Martim Fernandes, o Cláudio Ramos, o Smalling, o Sousa, o Fofana, o Santi Jiménez e o Gabriel Mac nem sequer entraram neste jogo nos Barreiros. E isto parece-me que dá aqui também possibilidade de o Farioli mexer na equipa, gerir bem os músculos em Sevilha, mas o Banco do Porto esta temporada oferece uma profundidade nas opções a Farioli que confirmam o crescimento da qualidade do Porto, não só na proposta de jogo, mas também na qualidade pura do plantel.
1: Portanto, má notícia para adeptos de Sporting e Benfica, porque têm já uma certa desvantagem pontual em
2: não,
1: relação.
2: Eu estava aqui a pensar, não é que o Porto até gastasse muito dinheiro.
1: Não.
2: O Porto, como eu estava aqui a explicar, tem um banco de luxo. Quando entram, estão quase na altura daqueles que estão a jogar. Uma questão, uma pesquisa no mercado que eles têm feito, acho que julgo com algum sucesso até.
1: Se não me engano, o jogador mais caro é o Kivior.
2: Isso é o central, não é?
1: Central.
2: Que custou o quê?
1: 20, se não me engano, 23 milhões de euros ao Arsenal.
2: Acho que foi o máximo que eles pagaram.
1: Acho que sim. Mas tem o outro defesa central que custou 8 ou 9, não é? O Bernaré que...
2: Belíssimo.
1: Na Inglaterra era considerado um jogador regular, normal, e chegou ele juntamente com... Aliás, o Kivior tem um passo fantástico para o segundo golo do Porto. É um jogador muito certinho.
2: Aquele jogador que parece um excelente jogador, acho que custou 300 ou 400 mil, o coreano que é, penso eu.
1: Ah, no
2: extremo, no coreano baixinho, ou chinês, ou japonês, sim, não sei.
1: Não, ele é coreano, não me lembro agora o nome dele, exatamente.
2: Custou 300 mil euros.
1: Só 300 mil?
2: Não passou mais que isso.
1: Pronto.
2: Está nos 400, 500, 300 e tal, não está nos melhores, ele não está nos melhores.
1: O Smalling que veio agora veio a custo zero.
2: Não era que está.
1: O Fofana, se não me engano, foi emprestado.
2: Tem emprestado.
1: Não custa nada.
2: É um perigo sempre quando entra.
1: O mesmo Petr Cerski, que vai ser uma das grandes vendas do Futebol do Porto, na altura foi...
2: O Porto comprou, não foi?
1: Comprou. Na altura foi considerado caro porque era um miúdo de 17 anos. Mas é tal coisa. As coisas só são caras quando não rendem.
2: Absolutamente.
1: Compras uma casa. Se pagares um milhão de dólares pela tua casa e a tua casa tem piscina, tem tudo e mais alguma coisa, não é cara. É o preço, é o verdadeiro valor dela.
2: Exato.
1: Agora, se compras uma casa em que está tudo por 500 mil e está tudo a cair aos pecados, essa casa é caríssima, é muito mais cara que a outra. E os jogadores é a mesma coisa. Há jogadores que custaram uma verba avultada, mas que acabam por não ser caros porque têm o seu verdadeiro valor. E este miúdo é um deles. E depois, não é só isso, é que ele foi encontrar dois conterrâneos, que são o Kivior e o Bednarek, que são duas figuras importantes dentro do balneário do Futebol Clube do Porto e por conseguinte é uma adaptação relativamente fácil.
2: Cá está.
1: E depois ele já bebeu, já se viu, já bebeu tudo que é ser Porto. Ele leva tudo à frente dele, não é? Quando for preciso. E por conseguinte é uma arma muito importante. Mas esta profundidade do banco é obviamente essencial para o Futebol Clube do Porto, porque os desafios da Liga dos Campeões são obviamente mais exigentes que os da Liga Europa, mas mesmo assim, e o Farioli vai fazendo 3-4 alterações e não vai ter problemas de maior em pôr em campo uma equipa competitiva. É óbvio que o William Gomes vai fazer muita falta, vai estar ausente durante algum tempo, lesionou-se neste jogo, mas de qualquer maneira ele tem outras opções no banco. Ora, E nós agora temos uma opção importante também, que é a pausa para a publicidade.
2: Exatamente. Até já. Voltamos já.
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1: Para continuarmos então a falar desta oitava jornada, mais à frente vamos ter algumas intervenções de Rui Borges, porque convém não esquecer que ele fez hoje a antevisão do jogo de amanhã do Sporting, um jogo, uma saída muito difícil, a França, onde vai defrontar o Lens, e para mais hoje ficou confirmado que o Sporting tem duas pedras importantes que não vão poder estar presentes. Uma delas é, neste caso, Rodrigo Salazar, que foi quem mudou por completo o jogo na pedreira, e a outra é o seu defesa central De Bast, que continua com problemas físicos que já vêm do ano passado. É um daqueles jogadores que efetivamente também ultimamente tem sido uma verdadeira dor de cabeça. Aliás, estas lesões do Sporting, isto não é de agora, isto é a terceira temporada, uhum. E vamos ver no que é que isto vai dar. Mas vamos então falar do Benfica e sobre o triunfo dos Encarnados no regresso ao Estádio da Luz. Pedro J. da Gunha considera que o resultado é algo enganador e à semelhança daquilo que foi ecoado por quase todos os órgãos de comunicação social, aproveitou também para elogiar o golo de Sudakov.
3: A melhor notícia para o Vitória na Luz foi não ter sido goleado, porque o Benfica foi tão superior, tão melhor do que o Vitória, que ficou a dever a si próprio uma goleada. Até ao intervalo, então, a qualidade do jogo do Benfica foi muito interessante, muito boa. No fundo, a confirmar o que o Benfica tem sido capaz de fazer em grande parte desta temporada com o Marco Silva, com a exceção no Estádio Dragão, mas também devido à expulsão de um jogador seu da defesa. Na altura, o Lenglet, o jogador que tinha sido expulso, o Lenglet, mesmo assim no Dragão deu uma resposta interessante, e agora voltou, depois da para as seleções, a fazer um jogo muito convincente e com um golo de Sudakov, que já não marcava desde dezembro de 2025, portanto há cerca de 10 meses. Reforço este número de Sudakov porque tem sido um bocadinho, creio eu, injustiçado esta temporada. Já no Dragão ele estava a ser um dos melhores em campos e acabou por ser substituído de facto devido à expulsão do Lenglet. Foi ele o sacrificado. Mas voltou agora a aparecer, saiu do banco de suplentes, fez um golo e parece que é um jogador que anda mais feliz em campo nas últimas semanas e é um jogador que pode dar muito dentro da ideia do jogo do Marco Silva.
1: Aliás, nos primeiros 10 jogos, ele foi o jogador do Benfica que teve mais minutos. E eu sei que nós falámos já nisso várias vezes aqui, em que se dizia que o Sudakov era um flop e que não sabia ao certo o que é que viam nele, mas tem vindo a subir de rendimento e o Marco Silva, convém não esquecer, Marco Silva viu nele algo importante, porque o Sudakov teve para sair e o Marco Silva é que não deixou. E também não deixa de ser, de destacar, a forma como Marco Silva pegou numa equipa, que é a mesma equipa do ano passado. Exatamente. A única diferença, se não me engano, é o defesa central, não é? Posso estar enganado, mas acho que é, em relação ao plantel do ano passado, em termos daqueles que têm jogado de início. E o certo é que, enfim, e saíram o Otamendi, saiu o António Silva e o Benfica está nitidamente
2: superior. Mas o Sudakov, sinceramente, eu até gosto dele, mas ele tem que provar mais consistência. Porque ele marca um gol, há aquela euforia e tal, e depois adormece outra vez.
1: Sim, está bem, mas ele de certeza absoluta...
2: Ele é que sabe, o Marco Silva é que sabe.
1: Exatamente, ele está de certeza absoluta a cumprir as instruções do seu treinador. E nunca sabemos ao certo
2: também
1: o que é que o treinador lhe disse. Tu hoje vais fazer, e ele está a jogar num lugar onde dizem que não é necessariamente a melhor posição para ele, mas... O certo é que ele está a cumprir as regras, ou neste caso as instruções do Marco Silva. Como se diz lá na nossa terra, o resto são batatas, não é?
2: Porque eu não estive para o Benfica, eu já vi os highlights dele, ele era muito explosivo.
1: Sim.
2: Este era um jogador com explosão, era um furacão autêntico. Ainda não vi ele fazer isto no Benfica. Desde o Mourinho e desde a cidade, já está há quase 2 anos, eu ainda não vi uma explosão no Sudakov e espero que isso aconteça.
1: Sim. Mas é um jogador que consegue equilibrar melhor a equipa. E é isso que o Marco Silva lhe pede.
2: Pronto.
1: E, portanto, vamos aí. Já Tomás da Cunha, na sua análise, falou da notória subida de rendimento de Dal, um outro jogador que durante muito tempo não caiu no goto dos adeptos encarnados.
10: Muitas vezes falamos do lado esquerdo, e desta vez em concreto, na lógica de dinâmica entre o Pressian e o Schelder. Mas o Dal tem feito, de facto, um início de temporada absolutamente estrondoso. Enfim, olhando para a época passada e para o que dava ao Benfica, nesta função de lateral baixo, que muitas vezes avança por dentro, tem sido uma ótima solução para Marco Silva.
1: É isso mesmo, quer dizer, é tal coisa. O Marco Silva pegou num patinho feio, disse este patinho feio, naquele lago, quase que morre afogado, e eu vou retirar o patinho feio daquele lago, vou colocá-lo num outro lago, com uma água diferente,
2: e ele
1: está, vai nadar.
2: Está na sua praia,
1: e
2: digamos.
1: Com um grande golo ontem, não há mais
2: dúvida. Sim,
1: finalizou à ponta de lança. Ora, por último, o jogo do Sporting na Pedreira ficou marcado por uma primeira parte muito atípica. Aliás, eu quando olhei para a formação inicial do Sporting, disse, bom, isto, a continuação dos empates... É para ter mais um capítulo, porque com esta formação, e depois a primeira parte em si, deixou muito a desejar. E uma das questões, quando assim é, mas o que é que se passará para o jogo ser assim? O Tomás da Cunha, no Principiar à Bola, o tal podcast da Tribuna Expresso, que vai para o ar por norma às segundas-feiras, vem-nos explicar porque é que foi assim.
10: Quase sempre, este jogo de encaixes individuais provoca que as equipas tenham menos capacidade de ligar o jogo e pensar e voltar atrás, querem aproveitar o espaço porque o espaço existe e, portanto, não havendo muitas vezes uma tomada de decisão certeira e a qualidade individual para executar da melhor forma, o jogo é aberto, mas não tem perigo praticamente, e foi o que aconteceu na primeira parte. Vimos ali muita correria, situações até de igualdade numérica ou de superioridade muito promissoras, bolas nas costas, e o jogo não teve muito espetáculo, isto na primeira parte apenas. Vale o gol do Braga, sendo que aí mais uma vez o Rui Silva, não sei se por confiar no golpe de vista, se por achar que o remate não ia tão colocado assim, facilitou, porque parece-me que se tivesse tido outra convicção na forma como vai ao chão, poderia ter impedido o remate sequer de bater no poste. Depois há uma infelicidade, mas na sequência de um primeiro erro ou de um primeiro golpe de leitura equivocado.
1: Ora, curiosamente, Tomás da Cunha acredita, nesta mesma edição do No Princípio Era a Bola, que a recuperação do Sporting até surgiu depois de uma excelente defesa de Rui Silva, que assim se terá redimido.
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10: E o Rui Silva redimiu-se, faz uma defesa importante para o Sporting, porque depois deu-se o clique, e o clique obviamente veio com as alterações. O Ioannidis até fez um bom jogo, algo desacompanhado, mas deu-se à equipa, tentou ligar, tentou acelerar, tentou chegar à finalização. Mas de facto o Suárez é outra loiça, não há como rejeitar a influência do colombiano a nível de passão, a nível de ligação, a nível de presença na área, e se calhar o papel do Salazar acabou por diminuir um pouco o papel do colombiano, mas foi decisivo na forma como o Sporting acabou por virar o jogo. E depois, na comparação direta com o Silas Anderson, percebemos a diferença que faz ter de facto um jogador habituado a lateralizar, como acontecia no Braga também, e depois a galgar metros, e o Salazar
12: para mais em situações de campo aberto,
10: exatamente, muitas vezes chamando o Gorbi para desajustar a pressão do Sporting de Braga também. O Vítor Carvalho teve muitas dificuldades nesta ponta final do jogo, e portanto o Sporting, querendo jogar desta forma, está sujeito à presença de alguns jogadores, e aliás, parece-me, ainda não foi muito explorado, até em conferências de imprensa, enfim, mas esta mudança de sistema parece-me ter um grande objetivo, que é dar conforto a Salazar e Dumbiá, são os dois principais beneficiados. Uhum. O resto vem depois, e há alguns jogadores que vão sentir esse desconforto, mas no caso de Salazar e Dumbiá, parece-me que é evidente a forma como saíram beneficiados, o Salazar com impacto direto, e se calhar é isso que o Sporting vai ganhar. O Rui Borges volta a vencer um dos primeiros classificados do campeonato, com o reviravolta, que não deixa de ser curioso depois de tanto falatório sobre a forma como o Sporting desperdiça vantagens, mas Salazar e Dumbiá, sobretudo estes dois, podem dar mais dimensão ao Sporting, na pressão, no aproveitamento de espaços, em relação a jogos difíceis, de exigência, em que o Sporting muitas vezes não tinha argumentos para fugir daquele jogo de toque mais em apoio. Sim. Que acabava por descrever a equipa, e o Rui Borges falava, e era uma expressão até algo curiosa, do excesso de jogo interior da equipa em épocas anteriores, ou na época anterior concretamente, e esta equipa já não tanto isso,
12: é quase o contrário.
10: Uma equipa de aceleração e de exploração, muitas vezes até de jogo exterior e de espaço nas costas, e o Salazar obviamente é fundamental para isso.
0: Ora, muito bem, olhamos o relógio. Neste momento são 7 horas. Vamos ter as notícias da Madeira. Regressamos dentro de 7 minutos. Regresse connosco, porque há muita informação. E às 7:30, costumo dizer, mais minuto, menos minuto, já sabe, 508-996-961. São 7 horas. Boa noite.
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0: Terminar amanhã o prazo para as candidaturas à construção da terceira e última fase do novo Hospital da Madeira. O Presidente do Governo não comenta diretamente a existência de concorrentes à obra, mas diz que pelo valor existirão com certeza interessados. São 415 milhões de euros.
1: Eu não pronuncio sobre um concurso internacional de 415 milhões de euros, mas tenho a certeza quase absoluta que houve concorrentes.
0: Declarações à margem da entrega de habitações a custos controlados no campanário foram 960 mil euros para recuperar a antiga escola básica do Porto da Ribeira, no campanário. A obra criou 6 apartamentos com rendas sociais, caso de Gertrudes Glória, que com uma renda social tem agora a possibilidade de ter um apartamento.
2: Eu sou do Horta Galheta e vim cuidar de uma senhora idosa no Moreno, mas ela faleceu. E vim para aqui, para colocar aquela casa da frente.
3: E pagava uma renda ali, não era?
2: 450.
3: E agora as coisas vão mudar?
2: Sim.
3: Para melhor?
2: Se Deus quiser.
3: A renda aqui vai ser muito mais baixa. E está contente?
2: Muito.
0: A Ribeira Brava vai levar à reunião de Câmara uma nova estratégia para a habitação no concelho. Jorge Santos entregou hoje 6 habitações de renda social.
4: Nestas, o plano prevê 34 habitações, ou seja, destas 34, 6 já cá estão e estamos a preparar candidaturas para as restantes.
5: Tem ideia de o que é que podem ser as necessidades do concelho?
4: Nós temos identificado o que é que são as carências nesta área, no âmbito do que era o primeiro direito para estas carências habitacionais. No resto, por isso é que estamos precisamente a elaborar a Carta de Habitação, que é o instrumento que vai regular a nossa política de habitação no futuro, precisamente recorrer a instrumentos que possam financiar essas soluções.
0: A estratégia de habitação no concelho tem o apoio do Governo, que quer construir de forma maciça na região. As explicações foram dadas por Miguel Albuquerque.
1: As câmaras adquirirem bons terrenos, bem situados, e nós, depois, através do Fundo de Habitação, fazer a construção de focos nas diversas modalidades, designadamente ou para arrendamento acessível ou para aquisição. E garantindo, através do Fundo, a edificação e depois a amortização através de uma taxa de rentabilidade que remunera o fundo, ou seja, faça a remuneração do fundo. Isso significa o quê? Significa que este é um instrumento importantíssimo que nós vamos usar no futuro para não termos um ónus no orçamento. Isso significa o quê? Significa que, através deste instrumento, nós vamos prosseguir uma política de construção maciça de fogos aqui na região autónoma, nas diversas modalidades.
0: Foram 6 novas habitações, fruto da reconversão e reabilitação da antiga escola básica do Porto da Ribeira, no campanário. O tratamento de algumas doenças oncológicas que necessitam neste momento de idas ao continente poderia ser feito na Madeira. O César Amo tem já o equipamento e os profissionais preparados, mas aguarda há quase um ano por uma licença de utilização. O assunto foi abordado esta manhã numa iniciativa na Universidade da Madeira. Pedro Filipe Costa.
6: Cerca de 10 de pacientes com doenças oncológicas têm de sair da região todos os anos para tratamentos radio- e quimioterapêuticos no território continental. Mas essa é uma condição que deixará de ser necessária, como assume Micaela Freitas, secretária regional da Saúde.
7: No fundo, as pessoas que fazem o tratamento no continente têm, por algum tempo, que suspender as suas vidas de alguma forma, o que vai ser benéfico para as pessoas poderem fazer esse tratamento aqui na região. Este tratamento, neste momento, está autorizado para um determinado tipo de linfoma, mas vai ser estendido a outro tipo de doenças. Portanto, vai poder beneficiar ainda mais pessoas. Já temos o equipamento instalado, foi instalado este ano, muito recentemente. Estamos à espera da autorização do Instituto Português do Sangue e da Transplantação para poder fazer esta prática aqui na região.
6: A terapia em causa dá pelo nome de células CAR-T, como explica Márcia Alves, docente da Escola Superior de Saúde da Universidade da Madeira.
8: Consiste em retirar ou extrair células T da pessoa, que depois irão para um laboratório, que é modificado e multiplicado, e depois é novamente infundido na pessoa, de forma que estas células sejam conhecidas e depois combatam as células tumorais. E é esta tal célula que irá para o laboratório para ser modificado e multiplicado.
6: Acontece que o tratamento ainda não se realiza na Madeira, apesar do investimento de cerca de 200 mil euros, do equipamento montado e dos profissionais de saúde. Por falta da autorização, como reconhece a Secretária Regional da Saúde do Instituto Português do Sangue e da Transplantação.
7: O processo de autorização já se iniciou no final do ano passado, portanto nós estamos à espera, logo que tenhamos autorização, vamos iniciar os tratamentos aqui na região.
5: E
9: Porquê essa demora? Estamos a 10 minutos.
7: Tem que ligar para o Instituto e perguntar.
6: Também aqui esbarramos nos assessores e no envio das questões para o responsável, que deverá explicar porque a Madeira está à espera há cerca de um ano pela autorização de funcionamento do equipamento das células CAR-T.
0: O Tribunal Central Administrativo do Sul deu razão ao JPP. A Secretaria do Turismo fica obrigada a facultar as despesas da edição de 2025 do Toast to America, ação promocional feita nos Estados Unidos. Elvio Sousa acusou o secretário da tutela de não estar com vontade de fiscalização por parte do maior partido da oposição.
10: O secretário regional e a secretaria não está à vontade perante um clima de transparência, de boa fé e até de princípio, cumprimento do princípio da administração aberta perante a fiscalização do maior partido da oposição. E eu recordo que para o secretário regional ter recusado ceder a informação da edição 2025, que teve um máximo de despesa de 50 mil euros, é porque não deseja que a população conheça detalhadamente onde foram gastos esses mais de meio milhão de euros na edição 2026.
0: O JPP promete continuar a fazer o escrutínio da aplicação dos dinheiros públicos.
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13: 7:08, muito boa noite. Entramos na segunda hora do seu espaço noturno de desporto, o Fair Play. Olhamos o tempo uma vez mais para esta noite. O céu limpo, mínima 54 graus. Para amanhã vamos ter um dia soleiro, com, aliás, passando à tarde para muito nublado. Máxima 65. Para amanhã à noite o céu vai estar nublado com chuviscos, a mínima nos 60 graus.
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13: Informação cambial é a seguinte: o dólar vale na zona euro 89 cêntimos, no Brasil R$4,98, Cabo Verde com 98 escudos e mais 84 centavos.
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13: A umidade relativa do ar, 86%. Temperaturas no exterior, nas principais cidades de norte a sul, Fonleva com 64 graus, 61 em Lowell e 63 em Pimbrimé, 65 em Boston, 67 em Newark e também em Hartford, Connecticut, Orlando com 82 graus, 43 em Quebec, 66 em Toronto, 62 em New Bedford, também em Taunton e Providence com 64 graus.
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0: E nós estamos de volta com 7 horas 14 minutos. Muito boa noite. Vamos continuar por mais alguns minutos com a informação e João Gonçalves. Estamos já de volta, João.
1: Para já, para concluir esta página sobre a jornada número 8, vamos falar do Santa Clara, que continua a ser a equipa sensação do campeonato e que neste momento está empatada em pontos com o Sporting, apenas um ponto atrás de Benfica e 6 do...
0: Grande arranque do Petit, sim, senhor.
1: E na próxima jornada vamos ter Santa Clara-Benfica.
0: Ah, muito bem.
1: Os dois Benficas vão-se...
0: Portanto, exatamente, nos Açores.
1: Mas Pedro J. da Cunha, do 00, aproveitou não apenas para destacar o Santa Clara como equipa sensação, mas também para destacar outras duas equipas do nosso campeonato.
2: Com os mesmos pontos do Sporting e a um do Benfica. Portanto, é o melhor arranque de sempre de Santa Clara, um trabalho estupendo do Petit. Foi ganhar agora ao Casa Pia e ainda por cima... com um golo de um jogador que não tem jogado praticamente neste campeonato, o João Vasconcelos, uma cria do Sporting de Braga, um jogador de quem se esperava mundos e fundos, está a demorar um bocadinho, lá está, a ter constância competitiva, mas acaba por saltar do banco de suplentes, faz meia hora e acaba por decidir a partida já com um golo depois do minuto 90. O João Vasconcelos, um jogador também para seguir, para perceber se vai ter continuidade este grande momento. Além do grande Santa Clara, que é para a minha equipa a revelação de caras deste campeonato, uma palavra também para o Rio Ave e para o Arouca, porque estrearam treinadores, Vasco Seabra e Vítor Severino, e acabaram por ganhar os respectivos jogos. Rio Ave 3-2 ao Nacional, Arouca 1-0 ao Estrela Amadora, e portanto dois nomes que se estrearam com vitórias. Não esquecendo que Vasco Seabra troca de uma forma surpreendente o projeto no Arouca pelo Rio Ave, que... vamos ver se agora consegue encontrar aqui um fio condutor, uma lógica no seu projeto, porque até agora, sinceramente, é um projeto que a mim tem feito muita confusão, em um projeto que não acho que não dignifica muito a história do gigante dos arcos. Vamos ver se com Vasco Seabra a equipa consegue ganhar aqui lógica desportiva.
1: Neste aspecto, eu estou de acordo com o Pedro J. da Cunha.
0: Estava a pensar isso. Exatamente.
1: Mas conforme mencionámos, houve uma reação hoje por parte

0: de alguém ligado ao Benfica, neste caso foi Jaime Antunes, antigo vice-presidente de Rui Costa, que veio em declarações à Bola Branca, dizia que o clube tem que tomar posições e que os rivais, esses falam todos os dias de arbitragem. Ele foi mais à frente, ele disse, o Benfica, né, isto citando, na época passada foi fortemente prejudicado pelas arbitragens e, obviamente, em benefício dos nossos rivais. Este ano, aparentemente, as coisas não mudaram, só nesta jornada. Há claramente um penalti que não é marcado contra o Porto, contra o Sporting, aliás, e no Futebol Clube do Porto, em caso de dúvida, o VAR decide a favor do Porto. Entretanto, o Benfica utilizou as redes sociais para falar precisamente desses dois lances em questão, onde escreveu vergonha, em vez de vergonha, foi vergonha, para contestar o lance que deu os três pontos aos Dragões, em que Oscar Petuseski estava em posição de legal por um centímetro. Neste aspecto, efetivamente, muito se fala, muito ruído se tem feito, mas há aqui uma iniciativa do Benfica que merece ser destacada, que é aquela iniciativa em que, portanto, algumas pessoas ligadas ao Benfica apresentaram uma série de sugestões com vista a melhoria do futebol nacional no que se refere à arbitragem, e vamos ver se vão ser discutidas em praça pública entre os clubes, porque devem ser. Esta questão de se dizer, ah, vem do Benfica, não interessa, ou vem do Sporting, não interessa, ou vem do Porto, não interessa. Muitas vezes estas ideias de alguém que está dentro do futebol até tem um aspecto positivo e, portanto, vamos ver no que é que isto vai dar, se bem que o clima neste momento, e eu até achei interessante também uma das declarações do André Vilas Boas na semana passada, quando houve a entrega dos Dragões de Ouro, que era impossível ter relações com os dois presidentes, mas que o Futebol Clube do Porto estava mais alinhado com o Sporting do que com o Benfica. Porque o dinheiro acima de tudo, ou seja, o Sporting e os restantes clubes acham que esta nova proposta sobre as transmissões, este novo pacote que ainda não foi portanto, determinado e decidido, porque ainda não há uma data limite, embora estejamos a caminhar muito rapidamente para que ela entre em vigor, isto é uma ordem do Governo, mas o Benfica não é o único que discorda da forma como a Liga tem lidado com a situação, e nós já vimos que o André Villas-Boas mudou de estratégia, considera o Sporting neste momento um adversário inferior ao Benfica em relação aos interesses do Futebol Clube do Porto, e por conseguinte já não vai falar tanto sobre o Sporting, sobre o Frederico Varandas, e suponho eu vai passar a concentrar-se mais no Benfica. E nesse, não sei se viste ou ouviste as declarações. Mas
1: este fim de semana estive ocupado e estive completamente fora de tudo. Só essa tarde é que vi algumas coisas. Mas este senhor Villas-Boas, que é um filósofo de primeira, recentemente disse que a Santa Aliança entre o Sporting e Benfica. Não foi
0: sim,
1: ele que disse?
0: Mas isso, pois.
1: É outra coisa, não é? Mas
0: é
1: ele começa a dizer que há uma aliança muito forte entre os dois.
0: Pois,
1: e ele agora está-se aliando ao Sporting.
0: Não, ele diz que as ideias.
1: As ideias. Indiretamente,
0: e a visão,
1: não é?
0: E a visão são mais alinhadas com as do Sporting, porque o Sporting discorda do Benfica, e neste caso convém também então dizer que ele também discorda do Benfica.
1: Seja,
0: por isso, nesse aspecto, está mais alinhado com o Sporting.
1: Ele é muito esperto, não é?
0: Ora bem, hoje, neste caso, João Simões e também Rui Borges fizeram a antevisão do jogo do Sporting amanhã, porque o Sporting amanhã tem uma saída extraordinariamente complicada na segunda jornada da Liga dos Campeões. O Sporting vai jogar frente à equipa francesa do Lens, são os vice-campeões franceses. Este ano já ganharam ao PSG, isso que só por si já dá uma indicação. O Lens regressou às vitórias ganhando ao Lyon de Paulo Fonseca, e neste momento depois, portanto, a equipa ganhou por 2-1 o encontro referente à sexta jornada do campeonato. Marcou a estreia do treinador Yannick Cahuzac, e convém não esquecer que a equipa do Lens mudou de treinador há cerca de um mês, e a partir daí o rendimento subiu a flecha. E o certo é que depois de 3 semanas de paragem do campeonato, a equipa da casa entrou com uma forte dinâmica ofensiva e acabou por ganhar num jogo que frustrou por completo Paulo Fonseca, que disse: nós demos os primeiros 45 minutos ao Lens, nós não queremos desculpas, não tivemos tempo para trabalhar, preparámos a estratégia em um dia, vimos muitos erros técnicos, forçámos sobre o mesmo lado o jogo inteiro, e portanto Paulo Fonseca reconheceu a superioridade do adversário, dizendo: na primeira parte nós não estivemos de todo nos duelos, na intensidade, eles passaram-nos por cima, conseguiam sempre encontrar jogadores nas nossas costas, só esperamos que isso não aconteça amanhã, quando o Sporting for à pequena cidade de Lens, que aparentemente em população é inferior à capacidade do estádio, porque aparentemente o estádio leva 37 mil pessoas e a cidade não é tão grande como isso. Em termos de população, vai ser interessante ver o que é que isto vai dar. Mas na antevisão, neste caso, do treinador do Sporting, ele começou por falar sobre o que é que espera e fazer uma análise à equipa do Lens.
2: É uma pena que o Betis volte à Champions. Depois o Celtic e o futebol escocês em geral, na perspectiva dos grandes,
3: 15. Então, a equipa que, como disse agora o João, o Simões disse, um ambiente difícil a jogar em sua casa, uma equipa que esta época já bateu o bicampeão europeu, dita bem daquilo que é a sua qualidade, foi vencedor da Taça de Portugal da época passada, da Taça de França da época passada. Uma equipa que teve mudança de treinador e teve aqui nesta paragem algum tempo para assimilar melhor aquilo que é tarefas individuais e coletivas, dinâmicas do seu treinador. Penso que fez um belíssimo jogo agora com o Lyon. Uma equipa fortíssima, muito intensa, muito competitiva, muito corajosa. É dos melhores ataques também da Liga Francesa, apesar de não ter começado assim tão bem o campeonato. É uma equipa muito forte no último terço, uma equipa que faz muito cruzamento, que mete muita gente no processo ofensivo, muita gente dentro da área, uma equipa fortíssima em bolas paradas e no momento de bolas paradas. Por isso é uma equipa forte em sua casa principalmente, e nós temos de estar preparados para o grande desafio que vai ser.
0: Aliás, isto é uma fórmula que é normalmente muito complicada para o Sporting, uma equipa adversária fortíssima em bolas paradas, tanto ofensivamente como defensivamente. Isso não tem sido um dos pontos mais fortes, digamos assim, do Sporting. Para mais, neste jogo, De Basso não vai estar presente. Os centrais provavelmente vão ser Gonçalo Inácio e Eduardo Quaresma, nem um nem outro. É necessariamente um jogador temível a defender cruzamentos para dentro da grande área, embora o Gonçalo Inácio seja um jogador que de vez em quando faz golos de cabeça. Portanto, ofensivamente, acho eu que até é melhor do que defensivamente. Vamos ver no que é que vai dar. Bá é uma questão que não se sabe ao certo. Nunca mais jogou, jogou um jogo, lesionou-se, está convocado, mas não tem minutos nas pernas, portanto não sei como é que se põe.
1: Isto é o que veio do Famalicão, não é?
0: Exatamente. Uhum. Não sei como é que se põe um jogador desses a jogar, a titular, porque ele de certeza absoluta que não vai aguentar os 90 minutos, mas quando lhe colocaram essa questão da fisicalidade dos adversários, etc., porque o De Basso não esteve no treino e para ele o Bá não é um super-homem, portanto vamos escutar como é que o treinador do Sporting, Rui Borges, respondeu a essa questão.
3: Depende para o lado que leva a parte da fisicalidade. Não tem a ver com aquilo que é jogadores fortes ou altos. Tem a ver sim com a intensidade individual de cada um, de cada jogador do Lens. É muito intenso, muito competitivo, e nós temos de ter essa competitividade. Não é só o Bá. O Bá não é o super-homem do Sporting naquilo que é a parte competitiva. Nós temos de ser um coletivo competitivo. Vimos de um jogo que foi um bom exemplo disso. Tivemos que aumentar o nosso nível de competitividade e fomos melhores. E melhorámos e ganhámos por isso mesmo. E amanhã é um bocadinho a imagem do Braga também. É um jogo que vai exigir muito de nós a nível físico, muita capacidade física. Como eu disse, é uma equipa muito intensa, de forma coletiva, desde os defesas aos atacantes. A defesa é uma defesa rápida, muito, muito, muito intensa também, muito competitiva. Dois laterais, alas, não sei, alguns chamam laterais, outros alas, como quiserem chamar, muito intensos também, muito verticais, muito preponderantes naquilo que é o processo ofensivo, muita capacidade depois para voltar e defender. Por isso é uma equipa que vai exigir muito de nós a nível físico naquilo que é a intensidade de jogo, e nós temos que acompanhar, apesar de termos tido um jogo que nos obrigou, o Braga foi um jogo que nos obrigou, mesmo a níveis de dados e tudo, foi um jogo que obrigou muito a nível individual de todos nós, de todos os nossos jogadores, mas amanhã temos de estar a um nível igual ou superior ao que tivemos. O Devaste foi à seleção, acabou por não jogar, estava numa fase que estava a crescer a nível físico, veio algo descondicionado daquilo que é jogo, e no treino sentiu ali um pequeno desconforto, nada de preocupante, mas optámos sim por não correr o risco.
0: Portanto, amanhã, para ver se em termos de alterações em comparação com o que aconteceu na Pedreira, a equipa de início, provavelmente Maxi vai jogar, vai a Nidis, não, isto não é a praia dele. No meio campo, Anderson deverá sair e suponho eu que João Simões poderá ser titular. De resto, e obviamente Luís Soares também vai ser o titular na frente de ataque em vez de Ioannidis, mas o Sporting tem, especialmente do meio campo para a frente, tem um banco muito mais razoável que no setor defensivo. E não sei ao certo para que lado é que isto vai dar.
1: E já agora vamos mencionar que o jogo é um quarto para uma, não é?
0: Exatamente. Muito contrariamente bem. Aos outros jogos. Uhum. Aliás, tanto na Liga Europa, como na Conference League, como na Liga dos Campeões, há sempre alguns jogos que são um bocadinho mais cedo, às 12h45, os outros são às 3 da tarde. A esmagadora maioria dos jogos são às 3 da tarde. Em relação a esta conferência de imprensa, ele também confirmou que Salazar, portanto, vai falhar os próximos dois jogos, ambos referentes à Liga dos Campeões, e não se sabe ao certo. Ele só disse, para estes dois próximos jogos está fora com toda a certeza. Portanto, vamos lá ver se o Sporting não pagou um preço bastante elevado. Mas ali naquele caso, o Sporting tem perdido em Braga, ficava a 9 pontos e, portanto, era de arriscar. E agora vamos ver se há armas suficientes para combater os franceses, que são uma equipa muito forte, para mais em casa. E tem um ambiente absolutamente espetacular. Vamos saber. De qualquer maneira, o treinador do Lense diz que o Sporting é um grande adversário que marca muitos golos. Portanto, tem, como ele diz, tem muita confiança em termos ofensivos. Temos que os respeitar, mas temos também grande ambição contra uma equipa realmente muito ofensiva que marcou gols em pelo menos 25 jogos. Vamos ver o que é que isto está. O certo é que o jogo é amanhã. Em termos de dados oferecidos pela própria UEFA, o Lens contratou Franco Ivanovic, jogador que está emprestado pelo Benfica no verão, e o avançado registrou um empate e uma vitória frente ao Sporting na temporada passada, é verdade. O Lens apenas perdeu 2 dos últimos 10 jogos na Champions, tem 5 vitórias e 3 empates, e vai tentar, pela primeira vez na sua história, vencer 3 jogos consecutivos na Liga dos Campeões. A equipa francesa marcou gols, aliás, nos 9 jogos caseiros na Champions League, mas não conseguiu manter a baliza inviolada nos últimos 14. Ou seja, o Lens marca sempre em casa, mas também sofre. No entanto, em termos de jogos caseiros, na Liga dos Campeões já não perde há 6 jogos. Nesse período teve 4 vitórias e 2 empates, enquanto que o Sporting venceu os 3 últimos jogos contra adversários franceses, todos na fase da Liga de Campeões. Vamos então agora seguir em frente. Vamos passar do Sporting para o Futebol Clube do Porto, que entra em ação na quarta-feira e tem a vantagem de defrontar um Betis que não pode utilizar o seu estádio, e neste caso a Tomás da Cunha vai analisar o possível impacto dessa mudança em relação ao que o Porto poderá ter ou não em termos de benefício.
2: Pois o Celtic e o futebol escocês em geral, na perspectiva dos grandes, tem uma particularidade, é que o Celtic pode fazer um trabalho horrível a todos os níveis, no planeamento, na escolha de treinadores, e ainda assim ser campeão. Uhum. Foi o que aconteceu na época passada. Portanto, andou a brincar aos treinadores, chamou o Martin O'Neill da reforma para... É uma pena que o Betis volte à Champions 20 anos depois, mais até, e não tenha a possibilidade de jogar no Benito Villamarín. De qualquer forma, o estádio até tem mais capacidade, portanto vai ser um caldeirão autêntico. Belíssimo jogo. Desde logo o Diogo Costa e tem de voltar ao registro normal, porque aquele erro foi bastante comprometedor e tranquilizou ainda mais.
4: Achava que a bola, que o remate ia fora nos barreiros.
2: Sim, confiou demasiado no golpe de vista, porventura, e acabou por permitir aquele gol. E na segunda parte, já na ponta final, também tem uma defesa para a frente que não foi o melhor que já vimos Diogo Costa fazer. Mas sobre o Betis, é uma equipe fantástica de ver jogar. Toque de bola a partir dos médios, a criatividade de Isco como enganche, ou seja, nas costas do avançado. Tem duas opções tremendas para a frente. Nenhum deles é um ponta de lança, são dois avançados de mobilidade. O Cucho Hernández e o Troy Parrott, que já marcou golaços brutais neste início de temporada. O Cucho Hernández jogou para o campeonato. Vamos ver se isso significa alguma coisa a nível da Liga dos Campeões, sendo que o Porto jogou sexta, o Betis jogou domingo. Portanto, há aqui alguma diferença nesse sentido. De qualquer forma, eu diria que a grande dúvida, do ponto de vista tático, é perceber se Pellegrini vai usar dois extremos. O Anthony deverá jogar, a menos que algo aconteça. Anthony do lado direito. Agora, do lado contrário, pode jogar o Riquelme, pode jogar o Abde, que também esteve algum tempo lesionado, mas já regressou. Ou pode jogar o Pablo Fornals. E isto muda completamente as características da equipa. Isto é, nesse caso, Pellegrini iria reforçar o meio-campo com dois médios. Marc Roca, Ceballos, Bernal, tem muitas opções neste momento. Descaindo o Fornals para um papel que conhece bem, de médio esquerdo, que depois vem muito por dentro e consegue juntar-se a Isco e ao avançado em combinações. Atenção à meia distância também de Pablo Fornals. Agora, o Betis foge um bocadinho do padrão, até físico, que o Porto muitas vezes consegue impor. Não é uma equipa com um atleticismo impressionante. Não quer dizer que não seja uma equipa pressionante, porque tenta ser, mas é uma equipa algo frágil em momento defensivo. Aliás, muitas vezes deixa-se cair em montanha-russa de golos. Por exemplo, vence o Osasuna por 5-2. Já perdeu 5-2 nesta temporada. Portanto, é uma equipa que marca muito, mas também sofre muito e tem algumas fragilidades que o Porto pode explorar. Olhando para o jogo com o City, que foi o outro da Champions, é preciso que os atacantes do Porto, de facto, subam o nível, porque é difícil ter tantas oportunidades em contexto de Champions, e aí o nível de inspiração faz toda a diferença. Sobre este Betis, de facto, é um coletivo que impressiona pela forma como lida com a pressão e pela forma como se junta em criação para criar oportunidades, e obviamente isto é sempre um regalo. Ele jogou e marcou contra o Porto já há muitos anos, é impressionante, e na altura era Pellegrini, precisamente, o treinador do Málaga, com o Isco e outros craques que na altura estavam naquele novo rico do futebol.
0: Ora bem, o certo é que o Betis ganhou o Osasuna, conforme escutámos, por 5-2, e neste jogo houve isto este fim de semana, ontem, especificamente ontem, porque o Futebol Clube do Porto, se não me engano, o Tomás da Cunha disse que o Porto tinha jogado sexta-feira, mas o Porto jogou foi sábado, não é? O Sporting é que chegou sexta.
1: Sim, exatamente. O Porto sábado e o Benfica no domingo e o Sporting na sexta.
0: Portanto, houve isto, estamos a falar de Tomás da Cunha, no tal podcast de No Princípio Era a Bola, nesta análise que ele fez aos adversários dos clubes portugueses, mas a diferença, portanto, é apenas de um dia, mas de qualquer maneira, a este nível, um dia faz uma certa diferença. E o Futebol Clube do Porto tem mais um dia de descanso, se bem que tenha feito uma viagem de avião da Madeira, e portanto essa vantagem fica um bocadinho mais equilibrada nesse aspecto. O certo é que Isco foi um grande jogador no Real Madrid, internacional espanhol, curiosamente foi formado entre o Valencia e o Málaga, abriu o marcador aos 10 minutos de jogo através de uma grande penalidade, depois o domínio do Real foi se mantendo. E entretanto há uma notícia de que possivelmente haverá algumas ausências na equipa do Betis, até agora ainda não foram confirmadas. Tomás da Cunha falou nisso e disse que aparentemente o jogador em questão vai jogar à quarta-feira. Vamos ver o que é que isso vai dar. Tu há bocado antecipaste um bocadinho, já puseste aí a peça do Tomás da Cunha sobre este Celtic de Glasgow, que é um clube que em certos tempos foi um adversário temível, chegou a ser campeão da Europa, num jogo disputado até no estádio de Jamor, mas agora está muito distante desse nível, e o Tomás da Cunha relembrou, ao mesmo tempo que olhou também para a forma como o Marco Silva poderá abordar esta partida, na medida em que o Benfica não joga no próximo fim de semana, e portanto a gestão do plantel poderá ser mais flexível do que foi, por exemplo, no jogo em que o Benfica foi jogar frente ao AC Milan na primeira jornada.
2: Pois o Celtic e o futebol escocês em geral, na perspectiva dos grandes, tem uma particularidade, é que o Celtic pode fazer um trabalho horrível a todos os níveis, no planeamento, na escolha de treinadores, e ainda assim ser campeão. Foi o que aconteceu na época passada. Portanto, andou a brincar aos treinadores, chamou o Martin O'Neill da reforma para levar mais uma vez o Celtic ao título na última jornada contra o Hearts do Cláudio Braga. Seria meritório, muito mais na perspectiva do Hearts do que na perspectiva do Celtic, mas tendo campeão escocês, o Celtic passou uma das maiores vergonhas na Europa nesta temporada. Foi no playoff com o LASK, que tinha a eliminatória no bolso praticamente, e foi a Áustria ser atropelado pela equipa austríaca, e com isso desceu para a Liga Europa. Obviamente é sempre uma visita especial do Celtic a Lisboa e a Portugal, mas principalmente a Lisboa, em função do título europeu que conquistaram no Jamor, e há muitas vezes...
5: Há excursões todos os anos.
2: E se passarmos ali na zona do Jamor, vemos não raras vezes um ou dois adeptos do Celtic que fazem aqui a peregrinação anual ao Jamor. E, portanto, nesse sentido, será sempre um jogo interessante. Do lado do Benfica, sabemos que não há jogo logo a seguir. Portanto, Marcos Silva, se calhar, pode apresentar um 11 mais próximo do 11 base do que aquele 11 Liga Europa. E o 11 Liga Europa será, se calhar, com 6, 7 mexidas, olhando em relação ao 11 do campeonato. Desta vez não temos a certeza, mas ainda há aqui a paragem de seleções que vai pesando. Há alguns jogadores que, porventura, precisarão de descanso. Por isso, vamos ver. O Benfica é claramente favorito. O Celtic é uma boa equipa no plano ofensivo. Aliás, no campeonato escocês, joga quase sempre à vontade. Tem boas armas. O Nygren é o médio de ligação, que prefere cair mais no lado direito para usar o pé esquerdo. Tem extremos interessantes. O Camilo Duran jogou e marcou na partida frente ao Motherwell. O Tonekti, do lado contrário, também faz muitas diagonais. Contrataram o Kasper Hoog por valores relevantes. O Kasper Hoog vinha de boas épocas no Bodø/Glimt. É uma equipa do meio campo para a frente interessante, com algumas individualidades, mas desorganiza-se com muita facilidade, não tem grandes hábitos de pressão alta, e por isso creio que o Benfica, com alguma naturalidade, poderá vencer, independentemente do 11 que apresentar. O Celtic e a Liga Escocesa neste momento estão uma terceira prateleira do futebol europeu, longe de alguns Benfica-Celtic que tivemos em tempos e que eram um pouco mais equilibrados.
0: Passamos agora ao Torriense. O Torriense, lembrando, ganhou na primeira jornada, foi à Noruega bater o Lillestrøm por 2-1. Uma vitória que para o Torriense valeu 450 mil euros. Não é a mesma coisa da Liga dos Campeões, mas para uma equipa portuguesa não há nada de mau. E conforme tinha dito há pouco, o Torriense, até agora, já por ter seguido e conseguido o apuramento para a fase de grupos, já garantiu um total de 4,76 milhões de euros. Amanhã, ou melhor dizendo, na quinta-feira, a missão é muitíssimo mais complicada, porque vai jogar à frente a uma equipa inglesa, o Sunderland. E escutemos como é que Tomás da Cunha, no principiar à bola, viu esse jogo.
2: Quem sabe, o Sunderland não está a fazer um bom início de temporada. Na verdade, esta época vai trazer complicações, porque é um clube que chegou rapidamente à Europa após voltar do Championship, e isso nem sempre é a melhor forma de dar passos estáveis de crescimento e com o objetivo de ficar na Premier League. Depois há algumas dúvidas em relação à abordagem, porque se calhar, na perspectiva de Régis Lebrun, que tem José Fonte como adjunto, há essa particularidade também, será um jogo para rodar algumas peças e tentar responder no campeonato. O tema é que, mesmo um Sunderland com alternativa, tem um 11 fortíssimo. Malik Fofana, o Nilson Angulo, extremos rapidíssimos. O Brobbey, claro, é quase incontrolável, mas o Isidor também é um avançado que dá muito trabalho em mobilidade. Veremos se o meio-campo terá Xhaka, Sadiki, ou se terá outras alternativas, com o Enzo Lefé sempre com uma referência criativa. É uma equipa também muito robusta do ponto de vista atlético, trabalha lançamentos para a área, é uma equipa muito direta e que vai criar essa dificuldade ao Torriense, mas também não estou à espera que a equipa do Estrelão arrisque em demasia. Vai ser um jogo para controlar, para aguentar e para tentar explorar alguma oportunidade. Mas, acima de tudo, Torriense-Sunderland por si só já é um cartaz digno de um momento histórico. Primeiro jogo em casa do Torriense na Europa. E há uma história muito curiosa, é que o Sunderland não jogava a Europa há 50 anos, e a última vez que viajou na Europa foi a Lisboa para jogar com o Sporting. Portanto, há esta curiosidade também.
0: E vamos agora acabar com o Sporting Braga. Sporting Braga, que vai jogar com o Copenhaga, e convém não esquecer que a Liga Conferência tem menos jogos e, portanto, este é o primeiro jogo do Sporting Braga na prova, e o seu adversário, o Copenhaga, sofreu a segunda derrota no campeonato dinamarquês, perdendo por 2-1 na visita ao Midtjylland nesta décima jornada do campeonato da Dinamarca. Há 4 dias de receber os minhotos, o Copenhaga foi surpreendido pelo Midtjylland, que resolveu o encontro com o gol de Daniel Castillo aos 62 minutos, depois de Friday Etin ter inaugurado o marcador aos 12 e Mohamed Elusoni restabelecida a igualdade aos 49 de grande penalidade. Apesar do desaire em Herning, a formação da capital da Dinamarca continua na liderança do campeonato. Tem 24 pontos, mais 2 do que o Midtjylland, que permanece invicto com 6 vitórias e 4 empates. Portanto, vamos agora escutar a análise de Tomás da Cunha e depois, imediatamente a seguir, Dionísio, podemos abrir as linhas para escutar as opiniões dos nossos ouvintes.
2: Acho que é um jogo, não quero dizer tudo ou nada, mas é um jogo importantíssimo para Carlos Vicens, porque o Braga, já na época anterior, isso também aconteceu. Foi atenuando na Europa o que não estava a conseguir fazer internamente. E, portanto, vai ter de dar resposta. O Copenhaga é um adversário difícil, principalmente a jogar em Copenhaga. E o Braga acabou por ter esse pequeno azar, vá lá, no sorteio. Mas ainda assim é um adversário mais do que ao alcance do melhor Sporting de Braga. Resta saber se haverá esse melhor Sporting de Braga, porque o Copenhaga, enfim, é uma equipa com algum valor ofensivo, um pouco como o Celtic, ou seja, falamos de equipas dominadoras em contexto nacional, boas armas ofensivas, o Hélio Nussi e também o Roberto, o extremo brasileiro, está por lá o Cornelius também, já veterano.
4: Tomás Delaney também,
2: sim,
4: outro veterano.
2: O Delaney, que ainda joga relativamente bem, podemos dizê-lo, é um jogador muito experiente. O Clem vai-se mantendo. A certa altura pensou-se que seria um dos novos médios desta vaga da Dinamarca, mas por lá vai ficando. Agora é uma equipa algo frágil quando é exposta à defesa da profundidade, à defesa de cruzamentos. Nesse sentido, o Braga pode e tem, eu diria, assumir o jogo com bola, afastar o Copenhaga ao máximo das zonas de finalização, porque já sabe que é uma equipa sempre bastante vertical, bastante direta, e nesse sentido vai chocar com alguns dos problemas que o Braga tem evidenciado neste início de época.
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1: Sem dúvida, da nossa parte, tudo dito. Agora vamos ouvir os nossos ouvintes. Muito boa noite, estamos a falar com...
9: Ora, boa noite, com Isaías Furtado.
1: E ele recuperou a camisola amarela, sim senhor, muito bem.
9: É, eu prefiro a camisola verde, mas...
1: Já disse isso, mas neste momento estamos a falar do primeiro lugar, que é, portanto, nas bicicletas, não é, João?
0: Sim,
1: no ciclismo, é a camisola amarela, mas vamos ao desporto.
9: Mas se a gente marcasse gols com um centímetro de distância...
1: É isso, seria a camisola verde, não é?
9: Ah, pois é. Bem, vamos falar aí um bocadinho sobre estes acontecimentos e vou começar pelo meu Sporting, claro, que foi a Braga, um jogo que em princípio era muito difícil. O Braga ainda não tinha sofrido um gol em casa, não tinha perdido um jogo em casa também e portanto era tudo muito difícil e ainda mais difícil ficou quando o Braga marcou se adiantou no marcador e ficou a ganhar por 1-0. Mas a crítica é, eu não sei, eu não consigo perceber a crítica portuguesa, quer falada, quer escrita, eu não consigo perceber. O Sporting nunca joga bem para a crítica portuguesa. É, nunca joga bem. É sempre, joga sempre mal. Os outros jogam igual, não vai jogar muito mais. Tem prendes que jogam um bocadinho melhor, outros igual. É, mas,
10: e outros piores também.
9: É,
10: não é?
9: Pior também. O Sporting, a gente viu que o jogo estava muito amarrado. O sistema de jogo era um contra um. Uma marcação cerrada, estava aos pares. Estava aos pares ali, ninguém... Estava tudo, estavam as duas equipas com medo de perder. O Braga pontapeava a bola para a frente, ia correr atrás da bola, e o Sporting tentava jogar aquele jogo que o Sporting gosta de jogar. E mesmo assim, desta vez ainda jogou um pouco mais para a frente, jogou mais rápido, e foi o que deu a vitória na segunda parte, claro. Portanto, o gol do Braga acontece numa infelicidade. Eu estou muito admirado aos dizerem que o Diogo Costa sofreu um frango. E mais uma coisa, estou muito admirado, porque o Diogo Costa já sofreu 4 frangos este ano e só este é que foi falado. Inclusive na seleção teve um jogo que ele andava ali às aranhas, nem sabia onde é que estava. Mas pronto, ninguém tirou o mérito a ele, sabe-se que é um grande guarda-redes, mas também sofre. Não há ninguém que não sofra frangos. Eu, o melhor guarda-redes que eu vi jogar até hoje, pessoalmente, se chamou Vítor Damas. E ele também levou frangos. Também vi ele levar frangos. Portanto, toda a gente leva frangos. Agora, o Braga, como eu estava dizendo, chegou a 1-0 num gol fortuito. É verdade, podia ter sido azar também para o Braga, porque a bola podia ter entrado diretamente e foi bater no poste, e foi, depois acabou por ser azar para o Sporting, porque bateu nas costas do Rui Silva e entrou. Mas o Rui Silva não vê a bola partir. Eu não vejo ali que haja frango ali, não sei porque é que estão a dizer que o Rui Silva podia fazer mais. Toda a gente pode fazer mais quando defende. Quando não defende, em vez de defesas ali a handball, o guarda-redes que sabe para onde é que vai, a bola bate numa perna e é uma grande defesa. Toda a bola que é parada é uma grande defesa. Interessa parar. Quando não se para, ou é gol, ou vai ao lado, ou bate no posto. Depois da segunda parte, o Sporting é aí, sim, aí o Sporting entrou muito mal no jogo. O Braga teve duas oportunidades que poderia ter marcado, não marcou. Aí o Rui Silva esteve muito bem, especialmente numa, na outra foi a ajuda da defesa também. E depois o Rui Borges fez as 3 substituições que estava previsto fazer, porque sabia-se que o Sporting estava a precisar, e calhou tudo bem. O Salazar, foi pena ter ficado só 20 minutos, tinha ficado lá os 45 minutos, eu acho que tinha marcado mais um ou dois golos. Porque ninguém o marcava, ele estava completamente à deriva, estava completamente livre e aproveitou-se, e muito bem, para o Sporting. Depois, o Sporting acaba por ganhar. No entanto, no final do jogo, ninguém disse nada, mas depois inventaram que havia um penalti contra o Sporting. Realmente a bola bate na mão do jogador do Sporting. E o árbitro podia ter marcado penalti, porque da maneira que o futebol está, a gente já não sabe o que é um penalti, o que é uma falta. Eu, pelo menos, já não sei o que é nada disso. Mas não foi o jogador que procurou a bola. A bola é que foi bater à mão. Portanto, é muito duvidoso, é muita coisa dizer que aquilo era um penalti. Se o árbitro tivesse marcado, pronto. Mas, para mim, o árbitro, não sei se consciente ou inconsciente, agiu corretamente. É a minha maneira de ver. Porque ainda na primeira parte, o Ioannidis apanhou uma bola, ia-se completamente isolar, houve carga de ombro de parte a parte do defesa do Braga, eu penso que Vítor Carvalho e do Ioannidis, E o Arte marcou falta ofensiva ao Sporting. Quando era uma carga de ombros, que eu já vi muito pior do que aquilo e não ser marcado nada. E ninguém falou, nem ninguém da imprensa, nem palavra, nem escrita, falou nesse lance. Ok? A única pessoa que falou nesse lance foi o Melo, o Joaquim Melo, comentador da Sport TV, que lembrou e realmente diz, é impossível que ninguém tenha falado nesse lance. Falaram dos outros, mas não falaram desse. Quanto aos nossos rivais, aos rivais do Sporting, claro. Pronto, o Benfica ganhou bem, não há nada a dizer. Criou um penalti, mas o Barreiro, uma vez mais, atirou-se para a piscina. Eu penso que ele, não sei se ele sabe nadar, que ele magoou-se sempre quando se atira para a piscina. Eu penso que ele não sabe nadar. Mas, pronto, tentou, mas não levou o cartão amarelo, devia ter levado, não levou, e ficou assim mesmo. De resto, o Benfica ganhou bem. O Guimarães também teve azar, duas vezes que ia ter marcado, não marcou e sofreu, mas duas vezes que não marcou, sofreu, mas também não fez mais, o Benfica teve muito mais caudal. Quanto ao Porto, na Madeira, o Porto não dançou o baile na Madeira, porque o Sr. Arte não quis. Porque o Porto jogou péssimo. Foi o pior jogo do Porto esta época. Mas, para muita gente, o Porto foi eficiente, até para o 0-0. Eu não sei como é que aquela gente tem um programa de rádio e televisão, que não percebe nada de futebol. Ainda, por princípio, eu consegui ligar a eles, pensava que eles percebiam, mas não percebem nada de futebol. Diz que o Porto jogou a seu bel prazer e fez isto e aquilo. O Porto não fez nada. O Porto levou um baile do Marítimo. Que não perdeu porque, pronto, Deus já está na azul e já o
1: é para terminar, caro amigo.
9: Olha, para terminar, as competições europeias. Todos os jogos são difíceis, não há jogos fáceis.
1: Uhum.
9: Seja quem for, pode-se tornar fácil, mas antes de começar, todos eles são difíceis. E quem quer estar na Liga dos Campeões tem que se convencer que não há adversários fáceis. E só agora para terminar de tudo.
1: Sim, senhor.
9: É só o caso, uma vez mais, do Cristiano Ronaldo. Só dois minutos. Ou um minuto só para... toda a gente condenou o Cristiano Ronaldo porque dizem que ele confessou e ao confessar que devia ser castigado, essa coisa toda. É verdade, ele confessou. Mas também qual é o nome dele agora? O Jorge Jesus também confessou que tinha errado. Porquê que o Jorge Jesus não é castigado? E a senhora, uma vez mais...
1: Bom, Ronaldo, eu julgo mais porque ele abandonou o estádio. Aliás, o estádio, acho que é mais por aí também.
9: Ele não abandonou o estádio. Abandonou o estágio. Mas se fosse ele, tinha abandonado...
1: Sim, mas ele começou por não apoiar a equipa, depois ir para balnear e foi-se embora. A chama começa por aí também, um pouco.
9: Apoiar o quê, Dionísio? Apoiar o quê? Alguém apoiou o melhor jogador de todos os tempos portugueses? Alguém apoiou?
1: Esse é o seu ponto. Estamos a falar agora dentro do campo, a atitude dele de ir saudar os adeptos, jogando a longinha. Depois acho que a polémica ficaria para depois no balneário.
9: Essa coisa de apoiar os adeptos, era isso aí que eu queria chegar. A equipa, quando vai para o campo, quando vai para os estádios, porquê é que eles fogem dos adeptos e vão para as traseiras? Isso não é uma falta de respeito para os adeptos? Porquê é que eles entram para as traseiras e não entram para as portas que têm adeptos que vão 4, 5 horas, estão ali à espera dos jogadores e os jogadores, antes do jogo, entram para as traseiras?
1: Pronto, olha, fica no ar então a sua opinião, está bem?
9: Ah, pronto. Falta de respeito a todos os lados.
1: É a sua opinião, é a sua opinião, sem dúvida. Um abraço, Isaías, boa noite, está bem?
9: E vai continuar a ser.
1: Absolutamente. Muito obrigado, boa noite. 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
0: Ora bem, conforme mencionámos, o tema do dia é a Inglaterra e em grande parte do mundo, porque a Inglaterra, a Liga Inglesa, é a mais seguida e o Manchester City é um dos clubes mais populares em todo o globo. Mas conforme mencionámos, em setembro, uma comissão independente da Liga Inglesa de Futebol considerou que o Manchester City é culpado de todas as acusações que são relacionadas com graves violações das regras financeiras da competição ao longo de 9 temporadas, incluindo a inflação artificial das receitas, ou seja, portanto, se tinham receitas de 100 milhões, diziam que era 200, e também a subavaliação dos custos em mais de 900 milhões de libras, que são 1.000 milhões de euros. Ou seja, os custos do Manchester City sofreram um corte mágico, não existente, de 1 milhão, aliás, de 1.000 milhões de euros, que é uma verba absolutamente espantosa. E é interessante que em Portugal não há comparação, não há uma equivalência direta a estas regras da Premier League, mas num texto publicado na agência Lusa, o jurista Gonçalo Almeida diz que esta conduta seria enquadrável, sobretudo no regime disciplinar, aliás, da Liga Portuguesa de Futebol Profissional, com sanções em regras limitadas e que poderiam ir até à exclusão do Manchester City do Campeonato da Primeira Liga durante 5 temporadas. Era um castigo que está a ser pensado, e se queres que diga, da forma como eu ouvi os comentadores ontem e o locutor que estava a fazer e que estava a dar o relato do Manchester City com o Liverpool, a sensação com que fiquei, a certa altura eles disseram também: ah, o Manchester City ganhou 3-0, mas para que é que serve isso? Esta temporada, isto, mais tarde ou mais cedo, espera-se que seja em breve.
1: E tu achas que sim, que poderá acontecer?
0: Poderá acontecer. As regras prevêem isso, prevêem essa possibilidade. Agora, resta saber o que é que a Liga vai decidir. Os clubes em si também têm...
1: Não foi o Juventus que também sofreram com os tigres de divisão, perderam-se
0: duas
1: pontos?
0: Duas vezes?
1: Sim.
0: Em Itália foi assim.
1: Não aprendeu a lição, foi duas vezes.
0: Mas no caso do Manchester City, mais à frente, se tivermos tempo, mas temos que dar a oportunidade aos nossos ouvintes, e também ainda queremos falar.
1: Exatamente.
0: Neste momento desastre que foi o Revolution este sábado.
1: Vamos falar nisso mais tarde. São 8 horas, boa noite. As notícias agora são de uns atores. Regressamos dentro de 11 minutos.
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15: A esta hora, Jorge Rita e dirigentes da CAP estão reunidos com o Primeiro-Ministro no Palacete de São Bento. Antes, o Presidente da Federação Agrícola dos Açores e cerca de 150 dirigentes associativos concentraram-se frente à Assembleia da República para exigir ao Governo da República medidas de compensação ao setor no valor de 140 milhões de euros para criar condições de competitividade para o setor. Os agricultores açorianos querem 20 milhões desse bolo. Jorge Rita sublinha a solidariedade nacional entre os agricultores.
17: Solidariedade nacional entre todos os agricultores, porque nós temos assistido nos últimos anos a uma descapitalização total do setor agrícola no país e na região dos Açores. E esta demonstração que hoje vai, só pode ser o início, aqui na Assembleia, com todos os dirigentes a nível nacional, incluindo claramente os Açores, vai no sentido de o Governo perceber de uma vez por todas que é preciso, urgente, continuar a investir na agricultura e que os apoios, nessa altura de crise, são poucos e tardam a vir. Portanto, é um aviso que nós estamos a dar a todos, porque aquilo que se vai desenrolar a seguir, claramente pode não ser de agrado também para os povos governados.
15: Jorge Rita, esta manhã, na concentração de agricultores frente à Assembleia da República. Caso não haja uma resposta, advertiu, a iniciativa poderá marcar o início de novas ações.